0: Brasil.
1: A ação foi feita pelos Ministérios da Justiça e Segurança Pública e da Fazenda, que monitoram plataformas sem autorização para funcionar no país.
0: Levantamento também identificou 43 canais e grupos ativos no Telegram relacionados à divulgação de apostas e jogos de cassino online. Juntos, eles ultrapassam os 202 mil integrantes.
1: A iniciativa faz parte de um trabalho para interromper o acesso a plataformas que operem sem autorização e impedir que novos endereços sejam usados para oferecer apostas ao público brasileiro.
0: Uma questão de saúde mental.
1: Assim, o governo federal definiu a onda de vício em apostas online, as bets, que foram proibidas na semana passada em todo o país.
0: Transtornos e até mesmo casos de suicídio entre os jogadores tornaram o problema mais que uma questão financeira, segundo o Ministério da Saúde.
1: Mesmo com a proibição, o SUS segue oferecendo atendimento para os afetados.
2: Em 2022, o homem, que vamos chamar de Reinaldo, foi apresentado a uma plataforma de apostas de times de futebol. Ele gostou do que, até então, considerava uma brincadeira inofensiva. Mas, aos poucos, Reinaldo foi se afundando nas apostas online. Chegou ao ponto de comprometer a renda da casa e pegar empréstimos para tentar cobrir os rombos causados pelas bets.
3: Eu cheguei a pegar um empréstimo no banco de R$7 mil, botei uma banca e no outro dia eu já tinha perdido os mesmos R$7 mil. E eu fiz isso não foi uma vez, foram em outras vezes também.
2: Após 4 anos de vício, Reinaldo teve um princípio de infarto e entendeu que era hora de procurar ajuda.
3: Nesse dia eu tive uma virada de chave, assim, no sentido de que eu pensei, ou eu paro ou eu acabo com a minha vida.
2: Entre maio e junho, 50 milhões de brasileiros apostavam em bets, segundo pesquisa da Confederação Nacional de Dirigentes Lojistas e do Serviço de Proteção ao Crédito. De acordo com um estudo, que considerou apenas as capitais, 43% dos apostadores já deixaram de pagar contas essenciais, como água e luz, ou abriram mão de lazer por conta dos jogos. Merula Borges, especialista em finanças da Confederação, diz que o vício não prejudica apenas os apostadores, mas a própria economia do país.
4: Ultimamente, só os custos negativos de saúde e no comércio ficam no Brasil, enquanto a maior parte do lucro acaba indo para fora, com empresas que estão instaladas fora, que não geram emprego.
2: Os efeitos colaterais das bets extrapolam as finanças. Um dos principais motivos para a proibição dos jogos no Brasil, segundo o governo federal, é que o vício se tornou um problema de saúde pública. Quadros como ansiedade, depressão, alterações no sono e no humor são associados ao transtorno do jogo. Segundo a OMS, a Organização Mundial de Saúde, o risco de morte por suicídio é 15 vezes maior entre pessoas que estão nessa condição. Entre 2018 e 2025, os atendimentos no SUS ligados a jogo e problemas com apostas cresceram 140%. O ministro da Saúde, Alexandre Padilha, lembra que as pessoas afetadas podem recorrer ao SUS para buscar ajuda.
5: A gente oferece hoje já teleatendimento para as pessoas que, por vergonha, por estigma ou por dificuldade de acesso, não procuram uma unidade de saúde presencial, então elas podem acessar, vão continuar acessando através do Meu SUS Digital. Vamos continuar oferecendo os atendimentos presenciais.
2: Desde que entrou no ar, em dezembro de 2025, a plataforma de autoexclusão do governo federal registrou o pedido de bloqueio do CPF em sites de bets de mais de 1 milhão e 300 mil pessoas. 51% dessas pessoas declararam relação direta com a saúde como motivo para a autoexclusão. Reportagem Luana Karen.
0: Está em vigor uma nova etapa do programa de renegociação de dívidas do governo.
1: Nas fases anteriores, a União dava uma garantia aos bancos para que eles dessem descontos. Agora, o governo vai adquirir a carteira de débitos.
0: Os descontos devem começar a ser repassados aos devedores a partir de fevereiro de 2027. Entenda como vai funcionar com Pablo Mundim.
6: Uma nova etapa do programa de renegociação de dívidas, o Desenrola, prevê a compra pelo governo federal de carteiras de dívidas de pessoas físicas. A medida provisória estabelece descontos de, no mínimo, 90% para dívidas de até R$10 mil. O ministro do Planejamento e Orçamento, Bruno Moretti, explica quais dívidas poderão ser incluídas no programa.
7: As dívidas em atraso de um período de 2 a 4 anos e meio, mais ou menos,

0: porque a partir de 5 anos essas dívidas prescrevem.
1: Na prática, bancos e demais credores poderão oferecer suas carteiras de dívidas em leilões. Será selecionada a instituição que oferece o maior desconto. Depois da compra, o consumidor poderá quitar o saldo restante à vista ou parcelar a dívida. Os juros e as demais condições de pagamento ainda serão definidos pelo Conselho Monetário Nacional. A economista e professora da FGV, Carla Beni, fala sobre a diferença dessa medida para outros programas de renegociação.
2: A mudança desse modelo é que o cidadão vai dever para o Tesouro Nacional. Então, o Tesouro que vai fazer toda a negociação com o banco vai comprar os lotes pelo maior desconto possível.
1: A economista da FGV, Carla Beni, também orienta os consumidores sobre os cuidados para evitar um novo endividamento.
2: O importante é que a pessoa já comece a fazer uma programação, já vai tentando já juntar algum valor. Numa situação ideal, ela quitaria essa dívida à vista para não continuar com outra dívida. Mas se ela precisar parcelar, é importante que essa parcela caiba no orçamento para que ela não se frustre novamente.
1: O cronograma prevê o chamamento dos credores em novembro, a apresentação das propostas em dezembro e a homologação em janeiro. A previsão é que os contratos sejam assinados e os descontos comecem a ser repassados aos devedores em fevereiro de 2027. Para acompanhar as próximas etapas e saber como participar, o consumidor deverá consultar os canais oficiais do programa, que ainda serão divulgados. Reportagem Pablo Mundim.
3: O Setembro Verde chama a atenção para a importância da doação de órgãos.
4: E nós conversamos com a coordenadora-geral do Sistema Nacional de Transplantes do Ministério da Saúde, Patrícia Freire, sobre a logística, as regras e as diferenças que esse gesto pode fazer para salvar vidas e dar uma nova chance a quem espera por um transplante. Acompanhe. Doutora Patrícia, bem-vinda à Voz do Brasil, um prazer ter a senhora conosco aqui. Vamos começar então essa conversa com uma dúvida que é muito comum, né? Qualquer pessoa pode ser doadora de órgãos e tecidos?
5: Sim, qualquer pessoa. Primeiramente, obrigada, Mariana, pelo convite. Aqui no mês da doação é muito importante a gente falar sobre isso, né? Setembro é dedicado à doação, ao incentivo à doação de órgãos e tecidos, né? Então, a resposta é sim. Qualquer pessoa saudável, que não tenha doenças transmissíveis, pode ser doadora de órgãos e tecidos, né? Para ser doador de órgãos após a morte, é preciso estar em morte encefálica. E para ser doador de tecidos, o coração já pode ter parado e é possível doar alguns tipos de tecidos.
4: Agora, existe idade mínima para essa doação ou idade máxima?
5: Idade máxima não tem. Idade mínima, sim, para aqueles pacientes que estão em morte encefálica, porque a morte encefálica, que é a morte cerebral, né, ela só pode ser diagnosticada a partir de 7 dias de vida. Então, a idade mínima, é claro, tem que ser a partir de 7 vidas, mas a partir de 7 dias de vida é possível doar órgãos para transplante. Idade máxima não tem. Vai depender, é claro, da performance da pessoa, né? Hoje em dia, um idoso, por exemplo, de 70 anos, né? Existem pessoas com 70 anos que são atletas, que estão muito bem de saúde, então isso não impede a doação de órgãos. Então, não existe idade máxima, existe a condição da pessoa naquela idade. Se ela estiver bem, saudável, sem doenças transmissíveis, não há impedimento só pela idade. A idade isoladamente não impede a doação de órgãos.
4: E aí, no caso, uma criança doa para outras crianças, idoso necessariamente vai doar para outro idoso? Tem essa relação?
5: Depende. Na verdade, o regulamento técnico do Sistema Nacional de Transplantes, ele prioriza que doadores abaixo de 18 anos, órgãos de doadores que tenham de 18 anos ou menos, vão primeiro para receptores também com abaixo de 18 anos. Mas isso varia um pouco, assim, por exemplo, porque nós podemos ter uma criança de 13 anos que seja muito grande, tenha, por exemplo, um coração já grande, né? Nós temos adolescentes aí de 13, 12 anos que têm 1,90m, né? Porte físico de adulto. Então, o coração desse adolescente provavelmente não vai caber numa criancinha de um ano que está precisando de um coração para transplante. Então, a gente faz essa relação antropométrica também, né? Mas, a priori, órgãos de doadores infantis vão primeiro para receptores infantis. Se não tiver nenhum receptor dessa faixa etária compatível, aí ele vai para a doação de órgãos para adultos normalmente. Mas a gente procura fazer essa compatibilidade antropométrica.
4: Agora, a senhora mencionou, né, a doação em casos de morte encefálica. A gente tem doação também de pessoas em vida, porque eu acho que a maioria das pessoas, quando pensa em doação de órgãos, já pensa em situação de morte, né? Mas a gente tem doação em vida também. A senhora pode falar um pouquinho pra gente dos dois casos, assim, quando que se trata de doação pós-morte, quando que é possível fazer doação em vida ainda?
5: Sim, a doação pós-morte, ela é prevista em lei, né? E ela ocorre numa situação que a gente chama de morte encefálica, que é quando há a perda da função total das funções do cérebro, né? A gente sabe que todo o nosso organismo é comandado pelo nosso cérebro, então quando ele para de funcionar, isso é a morte de fato do indivíduo. E é na morte encefálica que é possível se doar coração, rins, fígado, pâncreas, intestino e tecidos também. É possível doar córneas, é possível doar pele, ligamentos, ossos, tendões, enfim. Mas na doação inter vivos, a gente só pode doar órgãos duplos ou órgãos que se regeneram, né? Então, em vivo, na doação em vivos, a gente pode doar um dos rins, parte do fígado e pode doar medula óssea. Esse é o tipo de doação em vida que pode acontecer.
4: Muito bem. Agora, doutora, uma única pessoa pode doar mais de um órgão, mais de um tecido?
5: Com certeza. Um único doador falecido, por exemplo, ele pode doar até 7, 8 órgãos e também pode doar todos os tecidos, exceto medula óssea. E o doador em vida é aquilo que eu falei, ele pode doar medula óssea, um dos rins ou parte do fígado.
4: E o Sistema Único de Saúde tem uma lista única para isso? Acho que essa também é uma dúvida que muita gente tem, né? Porque as pessoas têm aquele imaginário de que você pode... Ah, tendo dinheiro, você vai passar na frente. É uma lista única, né?
5: É uma lista única. Critérios econômicos, sociais, políticos, enfim, isso não é um consenso comum, é uma lenda urbana, né? Isso não existe, a lista é única. A distribuição dos órgãos que são doados pelas famílias, ela é feita através de critérios técnicos e não é feita assim diretamente pelo humano. Há um sistema informatizado que cruza os dados de compatibilidade dos candidatos a transplante, ou seja, daquelas pessoas que estão inscritas na lista única, com os doadores, com os dados dos doadores, e existe um algoritmo. Então, ele cruza os dados dos doadores e dos receptores e vê qual é o mais compatível e organiza, assim, por critérios cronológicos, por critérios de urgência máxima, né? Então, você pode, por exemplo, uma pessoa pode passar na frente da lista, pode, se ela tiver muito urgente. Uhum. Porque tem aquela pessoa que está inscrita, mas que ela não está tão urgente, ela pode esperar um pouco. E tem alguns que entram no caso de urgência máxima, que ela precisa transplantar em 48 horas, ou senão ela morre. Então, nesses casos, a lista olha quem está em urgência. E, é claro, ela classifica os urgentes primeiro e os eletivos na sequência. Então, a lista é única e não existe. O nosso sistema, ele prima por isso, sabe, Mariana? Ele prima pela transparência do sistema. Então, as pessoas que são candidatas a um transplante e que estão inscritas nas listas, elas têm acesso ao seu prontuário e elas podem acompanhar a sua situação na lista. Então, ela vai ver quem passou na frente por questões de urgência, enfim. Então, a lista é totalmente transparente e não é possível se passar na frente da lista por questões que não sejam urgência.
4: Agora, antes da gente encerrar, queria que a senhora falasse um pouco sobre como as pessoas devem proceder caso elas queiram ser doadoras, né? Acho que é muito importante, principalmente quando se você tem a intenção de ser doadora, mas você percebe que a sua família pode ter algum tipo de preconceito com aquilo ou algum tipo de resistência, né?
5: Na verdade, as famílias não têm preconceito, as famílias não têm conhecimento, porque a doação de órgãos é uma coisa, é assim, a gente costuma dizer que é o suprassumo da alta complexidade, né? Quando todos os tratamentos falharam, o que resta agora? Trocar o órgão? Então, as famílias têm desconhecimento, né? Mas o que é essencial, que fique assim de mensagem para quem está nos ouvindo, é que se você deseja ser um doador após a sua morte, você venha a falecer e quiser se tornar um doador, você precisa deixar claro para a sua família. Então, você, sei lá, está numa conversa de fim de semana, vocês estão ali no almoço de domingo na família, né? Você fala assim, gente, lembra aquela coisa da doação de órgãos? Eu quero deixar bem claro, eu vou ser doador, viu? Se eu morrer, a gente até brinca, né? Se eu doer, é para doar, se eu morrer, é para doar tudo. Então, é isso que precisa ficar claro, porque a família, ela tende a fazer os gostos do seu ente querido
4: a
5: quando ele fala,
4: né,
5: ela tende a respeitar. Então, o que é muito claro é falar, gente, se eu morrer algum dia, eu quero, lembrem, eu quero ser doador de órgãos. Se eu não puder, por exemplo, se não houver morte cefálica, a pessoa já tiver o coração parado de cara, né, assim, por exemplo, num acidente de trânsito, o coração parou ali, dá para doar córneas, dá para doar ossos, dá para doar pele, dá para doar músculos, tendões, dá para doar uma série de outros tecidos. Principalmente a gente tem que lembrar das córneas. A nossa lista de córneas hoje é gigante. E você imagina você poder doar os seus olhos e fazer com que uma pessoa volte a enxergar. Então isso é muito importante. Então a mensagem que precisa ficar para as famílias, para a pessoa que quer se tornar um doador, avisa a sua família, porque quem vai autorizar a doação é a sua família.
4: Muito bem, nós conversamos com Patrícia Freire, coordenadora geral do Sistema Nacional de Transplantes do Ministério da Saúde. Doutora Patrícia, muito obrigada pela entrevista à Voz do Brasil.
5: A gente é que
3: agradece. 2027 vai ser o ano da Copa do Mundo Feminina no Brasil.
4: E de olho no futebol feminino brasileiro, foi sancionado nesta segunda-feira um marco legal para a modalidade.
3: A legislação prevê medidas para profissionalização nas competições, proteção à maternidade e prevenção e combate à discriminação no futebol.
6: Foi sancionada nesta segunda-feira a Lei do Futebol Feminino, que estabelece diretrizes nacionais para o desenvolvimento do esporte. Entre as medidas, está a redução gradual do número de atletas não profissionais nas competições oficiais. Na principal divisão nacional, cada equipe poderá ter inicialmente até 4 jogadoras não profissionais. Nas demais divisões nacionais e na principal divisão estadual, o limite será de 6. A lei também estabelece medidas para ampliar a participação das mulheres em diferentes áreas do futebol e garantir mais direitos às atletas, como explica o ministro do Esporte, Paulo Henrique Cordeiro.
7: É uma lei que também se preocupa com a formação de gestoras, com técnicas, com a arbitragem feminina no futebol, com condições como a proteção à maternidade, com a busca da igualdade salarial entre as jogadoras do futebol feminino e do futebol masculino, que se preocupa essencialmente com o desenvolvimento desse futebol feminino, de nós virarmos a chave.
6: As atletas também deverão ter acesso a condições equivalentes de treinamento, espaços, equipamentos e profissionais de suporte. A legislação inclui ainda medidas de prevenção e combate à discriminação, ao racismo, à intolerância e à violência contra as mulheres no futebol. A medida entra em vigor durante a preparação do Brasil para sediar, em 2027, a Copa do Mundo Feminina. O Mundial será realizado de 24 de junho a 25 de julho em 8 cidades brasileiras. Reportagem Thaís de Araújo.
4: O governo federal divulgou hoje uma série de medidas que vem tomando para evitar que o aumento do preço do petróleo, causado pela guerra no Oriente Médio, traga prejuízos para a população brasileira.
3: A cotação internacional do barril do petróleo Brent, o tipo que é para comercialização, já acumula uma alta de 40% desde o início dos conflitos.
8: As medidas fazem parte de um conjunto de ações para evitar o aumento do preço dos combustíveis no país diante da alta dos preços internacionais do petróleo. O pacote inclui nova portaria do Ministério da Fazenda, que prorroga a subvenção de R$ 2,12 por litro de óleo diesel, publicada na última sexta-feira. Segundo o ministro do Planejamento e Orçamento, Bruno Moretti, a política de concessão de subsídios aos combustíveis ainda é necessária e precisa precisa ser mantida para atenuar os efeitos da guerra no Oriente Médio entre Estados Unidos, Irã e Israel.
9: A política de subvenção, ela funciona sempre como um amortecedor. Ela é do tamanho necessário para amortecer o choque e nunca ela é discricionária, sem parâmetros.
8: Na semana passada, também foi deflagrada a Operação Carga Pesada. De acordo com o balanço divulgado nesta segunda-feira, entre 21 e 25 de setembro, 241 fiscalizações foram realizadas em postos, distribuidoras e revendedoras para checar preços e qualidade dos combustíveis e do GLP, o gás de cozinha. O ministro da Justiça e Segurança Pública, Wellington Lima, destacou que o reforço na fiscalização não vai de encontro ao livre mercado. O ministro disse ainda que é preciso diferenciar a liberdade para definição de preços das situações consideradas abusivas.
10: A necessidade de nós, a todo instante, chamarmos atenção para a distinção entre o uso, a liberdade de preço e o abuso. O uso dessa faculdade não se confunde com este abuso indiscriminado de preço. Imaginar 1.300% de incremento na margem de lucro é algo que atenta frontalmente contra o interesse da sociedade brasileira, da cidadania, da dimensão dos consumidores, e o nosso aparato de Estado deverá estar absolutamente mobilizado para reprimir esse tipo de conduta.
8: O governo também aumentou as penalidades previstas para infrações cometidas por integrantes da cadeia de combustíveis. Com a nova regra, o teto para as multas passou de 14 para 500 milhões de reais. Reportagem Gabriela Noronha.
11: E devido à elevação abusiva de preços, a ANP, Agência Nacional do Petróleo, Gás Natural e Biocombustíveis, já aplicou multas que somam mais de 700 milhões de reais a distribuidoras de combustíveis.
3: E essas foram as notícias do governo federal.
11: A realização da Secretaria de Comunicação Social da Presidência da República.
3: Com produção da empresa Brasil de Comunicação.
11: Fique agora com as notícias do Poder Judiciário e do Congresso Nacional. Boa noite.
3: Boa noite para você e até amanhã.
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14: STF vai definir limites para quebra de sigilo telemático em fiscalização tributária.
15: Acordo prevê medidas para combater o assédio eleitoral na administração pública da Paraíba.
14: Para o STJ, condenação por violência doméstica é fundamento suficiente para impor a participação do agressor em grupo reflexivo.
15: Boa noite, eu sou Marcela Luiza.
14: E eu sou Walter Lima.
15: Supremo Tribunal Federal vai definir se a Justiça pode autorizar a quebra de sigilo telemático em fiscalizações de tributos.
14: A decisão final do STF deverá ser aplicada por todo o judiciário do país. Marcelo Della Libera.
16: O caso começou com uma ação da União que pediu acesso a e-mails e arquivos armazenados em nuvem de um investigado para apurar um suposto esquema de emissão de notas fiscais falsas. No recurso ao Supremo, a União sustenta que o Marco Civil da Internet permite, mediante ordem judicial, o acesso a dados armazenados também em processos de outras áreas. O relator ministro Dias Toffoli destacou que a discussão envolve, de um lado, o direito à privacidade e ao sigilo das comunicações e, de outro, o interesse público na arrecadação de tributos. Ainda não há data para o julgamento do mérito no Supremo.
15: Acordo homologado pela Justiça do Trabalho prevê medidas para combater o assédio eleitoral na administração pública da Paraíba.
14: O Estado também vai pagar indenização por dano moral coletivo. Samanta Flor.
17: O acordo foi firmado entre o Ministério Público do Trabalho e o Estado da Paraíba. A previsão é de ações para identificar e coibir práticas de assédio eleitoral e também discriminatórias nas relações de trabalho da administração estadual. O Estado ainda vai pagar R$200 mil por dano moral coletivo em 20 parcelas. A decisão prevê multa em caso de descumprimento.
15: Mesários preparam sessões eleitorais antes da abertura da votação.
14: Equipes orientam o eleitorado e garantem o funcionamento das sessões. Estevão Furtado.
18: No dia 4 de outubro, as sessões eleitorais vão funcionar das 8 da manhã às 5 da tarde, no horário de Brasília. Durante o pleito, mesárias e mesários conferem a identificação, registram a presença, liberam a urna e orientam eleitoras e eleitores sem interferirem na escolha do voto. Celulares e outros equipamentos que possam gravar ou transmitir imagens devem ficar desligados e guardados no local indicado pelos mesários, enquanto a pessoa vota. Ao final do horário de votação, a equipe imprime o boletim de urna e encaminha a mídia de resultado para a transmissão dos dados.
15: Condenação por violência doméstica é fundamento suficiente para obrigar agressor a participar de grupo reflexivo como condição de suspensão da pena.
14: O entendimento é do STJ, Fátima Uchoa.
19: Um homem condenado por violência doméstica teve a execução da pena suspensa desde que cumprisse algumas condições, como a de frequentar 5 sessões de grupo reflexivo. O Tribunal de Justiça do Rio de Janeiro afastou essa condição por entender que não houve fundamento específico para determiná-la, o que resultou em recurso do Ministério Público. O STJ restabeleceu a obrigação. Segundo o relator ministro Rogério Schietti Cruz, o juiz só precisa apresentar justificativa específica se decidir não aplicar a medida. Para o ministro, os grupos buscam responsabilizar o agressor e ajudar a romper o ciclo de violência doméstica.
15: Justiça bloqueia 146 milhões de empresas acusadas de envolvimento em garimpo na terra indígena Yanomami.
14: A decisão é fruto de um pedido do MPF, Vanessa Pereira.
20: Segundo a ação, a cassiterita era extraída clandestinamente da terra indígena Yanomami, em Roraima, transportada por aeronaves a partir de pistas de pouso clandestinas, registrada como se fosse produção de cooperados e, em seguida, adquirida pela White Soul de Metalurgia e Mineração Limitada, que transformava o minério em lingotes de estanho. Com isso, além do bloqueio de bens, direitos e valores, a Justiça também determinou que a Receita Federal informe os dados de faturamento das 4 empresas de 2021 a 2025. Essas informações servirão de base para sanções e eventual revisão de valores bloqueados.
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15: Uma boa noite.
14: E até amanhã.
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1: Eu sou Humberto Pinheiro e estes são os destaques de hoje do Jornal do Senado, que começa agora. Congresso vai iniciar a análise da medida provisória que proíbe as bets em todo o país. CCJ analisa punições para quem desiste de criança adotada. Sancionada lei que cria a Universidade Federal da Fronteira Norte em Oiapoque, no Amapá. Boa noite. Já está no Congresso Nacional a medida provisória 1394 de 2026, que proíbe em todo o país as chamadas bets. Pelo texto, que será analisado por uma comissão mista de senadores e deputados federais, antes de ser votado pelos plenários da Câmara e do Senado, a restrição valerá para as apostas sobre eventos reais de temática esportiva e sobre eventos virtuais de jogos online. As informações com o repórter Alexandre Campos.
2: Além de acabar com as atuais concessões no prazo de 30 dias, a MP prevê o bloqueio do acesso a sites e aplicativos de apostas. As empresas que exploram a atividade não terão direito a qualquer indenização nem a devolução do valor que repassaram ao governo pela outorga do serviço. A conta vinculada a algum operador que continuar explorando ilegalmente a atividade será bloqueada e os valores serão destinados ao Fundo Nacional de Segurança Pública. O dinheiro referente a jogos não apurados e os recursos de prêmios de apostas cujo resultado tiver sido concluído antes da vigência das novas regras deverão ser devolvidos aos apostadores. O texto ainda veda publicidade, propaganda e patrocínio relacionados a esse tipo de atividade e impõe obrigações aos provedores de aplicações de internet e lojas virtuais, como impedimento de oferecer produtos ou serviços referentes a apostas. O vício em bets tem levado famílias ao endividamento e há mais registros de casos de depressão e de ansiedade, com aumento do risco de suicídio, problemas que, de acordo com o governo, motivaram a edição da medida provisória. A população pode se manifestar sobre a MP clicando em consulta pública no endereço senado.leg.br/e-cidadania.
1: O Congresso também recebeu o projeto de lei do Executivo que tipifica crimes relacionados às bets. O texto torna crime tanto a exploração quanto a publicidade de bets, tipificando 5 condutas como criminosas. A proibição das bets prevista em medida provisória já está valendo, mas o projeto que trata dos crimes ainda precisa ser votado pela Câmara e pelo Senado para virar lei e entrar em vigor. A Comissão de Constituição e Justiça do Senado deve discutir uma alteração no Estatuto da Criança e do Adolescente para punir adultos que desistem do processo de adoção. A proposta busca introduzir sanções específicas para desencorajar a chamada desistência tardia, quando a criança já consolidou laços afetivos com os adotantes. Repórter Douglas Castilho.
3: De 2019 a 2024, mais de 2 mil crianças registradas para adoção passaram por pelo menos um processo de devolução, segundo dados do Conselho Nacional de Justiça. Foi pensando nesse cenário que o ex-senador Major Olímpio apresentou o projeto de lei que estabelece sanções para os adotantes que desistirem durante o processo. A relatora da proposta na Comissão de Direitos Humanos, senadora Damares Alves, do Republicanos do Distrito Federal, falou das consequências dessa espécie de segundo abandono.
4: Agravam ainda mais a vulnerabilidade de crianças e adolescentes que, por vezes, já sofrem trauma anterior de exclusão ou perda da família de origem.
3: A proposta prevê punições como o pagamento de indenização e até responsabilização por crime de abandono de incapaz, se a desistência ocorrer após a sentença judicial definitiva de adoção.
1: Foi sancionada a lei aprovada pelo Senado que cria a Universidade Federal da Fronteira Norte, com sede em Oiapoque, no Amapá. Repórter Rodrigo Rezende.
5: A Universidade Federal da Fronteira Norte, a UFFN, terá sede em Oiapoque, na fronteira com a Guiana Francesa, e será vinculada ao Ministério da Educação. O campus da Unifap, Universidade Federal do Amapá, que fica no município, passa a integrar a nova universidade, com a transferência dos cursos, estudantes e cargos. A UFFN terá como objetivos oferecer graduação e pós-graduação, desenvolver pesquisa, extensão e cultura e promover a inovação e o desenvolvimento regional. O presidente do Senado, Davi Alcolumbre, destacou o papel da instituição na formação de profissionais e pesquisadores, principalmente com a possível exploração de petróleo na região.
6: De formarmos capacidade intelectual na academia, na universidade, no conhecimento, nessa nova perspectiva das riquezas da exploração do petróleo e das riquezas que o petróleo pode proporcionar para o Brasil e vai proporcionar para a Amazônia, de conhecimento, de inteligência, e a universidade, só ela é capaz de gerar todas essas perspectivas.
5: Para 2027 e 2028 estão previstos investimentos de R$20 milhões por ano na nova universidade.
1: Uma proposta em análise na Comissão de Educação propõe que bibliotecas de escolas públicas disponibilizem livros sobre proteção à mulher. Obras que abordem o tema e igualdade entre homens e mulheres também devem constar nos acervos. A medida tem como objetivo atuar preventivamente no combate à violência contra o público feminino e deve ser adotada conforme a previsão orçamentária. A relatora, senadora Ivete da Silveira, do MDB de Santa Catarina, enfatiza que a iniciativa pode ser implementada de forma gradual. Para ela, o acesso a obras literárias, informativas e pedagógicas sobre esses assuntos contribui para o desenvolvimento de atitudes compatíveis com a dignidade da pessoa humana e com a não discriminação.
7: Nem só de violência vive o Brasil, ele vive também de uma capacidade de reagir a ela.
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1: O Tribunal Superior Eleitoral decidiu que o e-título poderá ser usado normalmente nos dias das eleições, inclusive para download. A novidade vale para os 2 turnos de votação. Mais detalhes com o repórter Herman Kulitz.
11: Os cidadãos poderão usar o aplicativo e-título normalmente nos dias da votação, inclusive para download. Isso vale tanto para o primeiro turno quanto para o segundo. O anúncio foi feito pelo presidente do TSE, ministro Cássio Nunes Marques, destacando as funcionalidades.
12: A Justiça Eleitoral iniciou o envio de notificações oficiais pelo aplicativo e-título. A iniciativa busca facilitar o acesso a informações importantes para o exercício do voto, como a consulta antecipada ao local e a sessão de votação. Reforçamos, portanto, a recomendação para que eleitoras e eleitores mantenham o aplicativo atualizado, façam o primeiro acesso e confiram seus dados com antecedência.
11: De acordo com o TSE, quem tem biometria cadastrada e fotografia digital poderá utilizar o e-título como documento oficial de identificação na hora de votar, apresentando o documento diretamente pelo celular ao mesário. Não serão aceitas capturas de tela nem documentos sem foto.
1: Emissoras de rádio de todo o país poderão transmitir gratuitamente a cobertura especial da Rádio Senado no primeiro turno das eleições. A programação começa às 8 da manhã, com informação e análises sobre a votação. 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
1: Com trabalhos técnicos de Eliseu Caires, o Jornal do Senado fica por aqui. Acompanhe agora as notícias da Câmara dos Deputados. Boa noite e até amanhã.
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13: Câmara analisa a destinação de percentuais mínimos de recursos ao esporte.
14: Projeto de lei cria uma política nacional de educação para jovens e adultos.
13: Parlamentares apresentam propostas para fiscalizar a qualidade da água.
14: Boa noite. Encerramos hoje o projeto de gravação de edições do Jornal Câmara dos Deputados em emissoras da rede Câmara de Rádio neste ano de 2026. Este programa está sendo produzido diretamente da cidade de Vitória da Conquista, com a participação do colega Guilherme Barbosa, da Rádio Câmara de Vitória da Conquista. Eu sou Márcio Aquilissardi, bem-vindo, Guilherme.
15: Boa noite, obrigado, Márcio. É uma honra profissional participar da apresentação desse jornal da Câmara dos Deputados, dentro da Voz do Brasil. Vamos agora às notícias da Câmara dos Deputados.
13: O Wellington Roberto, do PSD da Paraíba, apresentou proposta de fiscalização e controle para verificar a origem e a regularidade da água utilizada na fabricação de refrigerantes e cervejas no Brasil. A iniciativa prevê a revisão das autorizações realizadas nas fábricas nos últimos 5 anos.
14: O Wellington Roberto quer saber se as empresas usam água mineral dentro dos padrões exigidos pelos órgãos de controle. O deputado também solicita explicações sobre a ausência nos rótulos dos refrigerantes de informações relacionadas à origem da água utilizada na produção.
13: Júlio Arcoverde, do PP, quer discutir a prestação dos serviços de abastecimento de água e esgotamento sanitário no estado do Piauí. O deputado cita relatos de falhas no fornecimento e defende mais acompanhamento da execução dos contratos de concessão.
14: Júlio Arcoverde sugere reunir representantes da concessionária, de órgãos reguladores e do poder público em uma audiência sobre o tema. Ele explica que o objetivo é avaliar a fiscalização do setor e discutir medidas para melhorar a qualidade e a continuidade dos serviços prestados.
8: Saúde.
13: Dorinaldo Malafaia, do PDT do Amapá, defende a aprovação de projeto de lei complementar que inclui o combate à malária entre os objetivos da atuação conjunta da União, dos Estados, do Distrito Federal e dos municípios. A proposta prevê ações articuladas aos processos de licenciamento ambiental.
14: Dorinaldo Malafaia alerta que grandes empreendimentos instalados em regiões com alta incidência de malária devem considerar, durante o processo de licenciamento, os riscos da doença. O deputado avalia que a cooperação entre os entes federativos pode fortalecer a prevenção e o controle.
8: Segurança Pública.
13: Sargento Faur, do PL do Paraná, defende o aumento das penas para motoristas alcoolizados que causarem acidentes com vítimas. Ele cita casos recentes de atropelamentos fatais e mortes de motociclistas provocados por condutores embriagados.
16: Eu apresentei, baseado nessa carnificina que estamos vivendo no trânsito, um projeto duríssimo, que ele aumento de pena, reclusão de 6 a 20 anos quando o motorista, sob influência de álcool ou outra substância psicoativa, provocar morte no trânsito. Crime inafiançável. Ou seja, chega de fiancinha de 3 mil, de 1.000, de 2 mil. Não, vai ficar preso até decisão judicial. Multas mais severas.
14: A proposta também prevê 10 anos de suspensão da carteira de motorista em casos de morte e 7 anos quando houver invalidez permanente da vítima. Para Sargento Faur, as mudanças evitam a sensação de impunidade e tornam mais rigorosa a punição para crimes cometidos por motoristas embriagados.
13: Favorável à redução da maioridade penal de 18 para 16 anos, Paulo Freire Costa, do PL de São Paulo, considera que as regras atuais de punição para adolescentes precisam levar em conta a gravidade dos acontecimentos. Ele é um dos autores de PEC sobre o tema.
14: O texto assinado por Paulo Freire Costa também inclui a responsabilização penal de adolescentes maiores de 12 anos que cometam crimes violentos e hediondos. A justificativa aponta que o limite de 3 anos de internação pode estimular o recrutamento de menores para a prática de crimes.
8: Justiça.
13: Projeto de Alexandre Guimarães, do MDB do Tocantins, cria regras para punir a chamada litigância abusiva reversa. A proposta prevê punições para réus que descumpram decisões judiciais de forma reiterada ou apresentem recursos sucessivos apenas para atrasar as determinações da justiça.
14: De acordo com Alexandre Guimarães, grandes litigantes costumam transformar a demora dos processos em estratégia de negócio, o que sobrecarrega o judiciário. Para ele, a medida combate o abuso de poder econômico nos tribunais e assegura que as decisões sejam cumpridas.
8: Educação.
13: A Câmara analisa a criação de uma Política Nacional de Educação de Jovens e Adultos. A proposta pretende avançar na construção de medidas para estimular milhões de brasileiros que não conseguiram concluir os estudos. A repórter é Maria Neves.
17: A Comissão de Educação da Câmara dos Deputados aprovou o projeto que institui a Política Nacional de Educação de Jovens e Adultos. Pela proposta, o poder público deverá adotar ações para assegurar o acesso e a permanência na escola de todos os cidadãos que não concluíram o ensino fundamental ou médio na idade própria. Dentre as medidas previstas estão a busca ativa de estudantes que abandonaram os estudos, a previsão de orçamento próprio para o programa em igualdade de condições com o ensino regular e a oferta de bolsas de estudo. Ainda de acordo com o texto aprovado, a União deverá oferecer assistência técnica a estados e municípios para ampliar a oferta de vagas na educação de jovens e adultos. Nessa modalidade, as instituições de ensino deverão oferecer cursos em horários flexíveis, inclusive aos fins de semana. Para a deputada professora Luciene Cavalcante, do PSOL de São Paulo, que integra a Comissão de Educação, a proposta é fundamental, uma vez que o Brasil ainda conta com milhões de pessoas que não concluíram a educação básica.
18: Hoje, no nosso país, mais de 1.000 cidades não têm sequer uma turma de EJA. Isso é um escândalo. Quando a gente vai olhar que são quase 70 milhões de brasileiros que hoje não concluíram a educação básica.
17: O projeto ainda determina a formação de professores especializados e a realização de concursos públicos para a contratação de profissionais específicos para a formação de jovens, adultos e idosos. Os governos também terão de assegurar aos alunos da modalidade de jovens e adultos participação igualitária em programas de material didático, transporte, alimentação e assistência à saúde. Além disso, as instituições de ensino deverão oferecer espaço para acolhimento de crianças entre 4 e 12 anos, sob a responsabilidade de estudantes jovens, adultos ou idosos. A proposta que institui a Política Nacional de Educação de Jovens e Adultos ainda será analisada pelas Comissões de Finanças e Tributação e de Constituição e Justiça. Da Rádio Câmara de Brasília, Maria Neves.
8: Economia.
14: Lucas Ramos, do PSB de Pernambuco, apoia a criação de regras mais claras para responsabilizar os sócios pelas obrigações que permanecem após a extinção de uma empresa. A proposta, segundo ele, protege credores, trabalhadores e fornecedores, além de ampliar a segurança jurídica.
13: Relator da matéria na Comissão de Indústria, Comércio e Serviços, Lucas Ramos avalia que a mudança contribui para reduzir disputas judiciais e fortalecer o ambiente de negócios. Ele afirma que a medida ajuda a coibir o uso indevido da personalidade jurídica para evitar o cumprimento de obrigações.
14: Projeto de Júnior Ferrari, do PSD do Pará, amplia a desoneração tributária para serviços de conservação, modernização e reparo de embarcações listadas no Registro Especial Brasileiro. O texto também inclui as empresas brasileiras de navegação como beneficiárias do Renaval, o programa de incentivo ao setor.
13: Júnior Ferrari alega que a reforma tributária acabou com benefícios que garantiam a competitividade do setor de reparos navais. Ele entende que as mudanças são necessárias para preservar empregos, atrair investimentos estrangeiros e manter a infraestrutura de atendimento à frota brasileira.
14: Juarez Costa, do Republicanos de Mato Grosso, integra a Frente Parlamentar em Defesa do Mutualismo. O grupo pretende acompanhar a regulamentação do sistema em que associados dividem os custos de proteção de seus bens como alternativa ao seguro tradicional.
13: Juarez Costa apoia a articulação entre o poder público, entidades do setor e a sociedade civil para fortalecer esse modelo de proteção patrimonial. A frente também busca contribuir para a aplicação das regras estabelecidas pela lei que regulamentou o mutualismo no país.
8: Agricultura.
14: Produtores rurais endividados poderão ter até 25 anos para pagar seus financiamentos, conforme substitutivo apresentado por Dilceu Esperafico, do PP do Paraná. O relatório do deputado também estabelece carência de até 3 anos para o início dos pagamentos.
13: Dilceu Esperafico considera que a renegociação das dívidas pode ajudar os produtores afetados por perdas na safra, aumento dos custos de produção ou dificuldades na comercialização. O texto também prevê a suspensão de cobranças judiciais durante o período de adesão ao programa de renegociação.
14: Raimundo Costa, do PSD da Bahia, é autor de projeto que cria um selo nacional para a identificação de pescado proveniente da pesca artesanal sustentável. A proposta também institui um programa de rastreabilidade para informar a origem do produto e a comunidade responsável pela captura.
13: Raimundo Costa aponta que a certificação pode aumentar o valor comercial do pescado artesanal, ampliando o acesso a mercados diferenciados. O texto prevê também que produtos certificados tenham prioridade em compras públicas, feiras e ações de promoção comercial.
8: Trabalho.
14: Mauro Benevides Filho, do União do Ceará, apoia a PEC que reduz de 44 para 40 horas semanais a jornada, com 2 dias de descanso a cada 5 trabalhados e sem redução salarial. Ele ressalta a importância da mudança para o bem-estar da população.
16: Eu bato muito que você, para você crescer, você tem que melhorar na sua função estudando. O que é que essa emenda constitucional está fazendo? É tentando reduzir, em vez de 1 dia por semana, de folga, de lazer, de cuidar da casa, enfim, do que seja, de estudar, é reduzir de 5 por 2. O que é isso? É trabalhar 5 dias e conseguir folgar 2. Isso não significa que sábado e domingo não poderão trabalhar. Poderão sim. Você pode substituir um dia da semana, quarta-feira, trabalhar no sábado e assim por diante. Ou seja, a emenda constitucional prevê isso.
13: Mauro Benevides Filho considera que a redução da jornada também pode aumentar a produtividade. Segundo o parlamentar, empresas que já adotaram a escala de 5 dias de trabalho por 2 de descanso relatam funcionários mais motivados e redução das faltas justificadas por atestados.
14: Zé Adriano, do PP do Acre, apresentou requerimento para a realização de audiência pública para debater o fim da escala 6x1. O deputado propõe ouvir representantes da construção civil sobre os possíveis impactos da mudança nos custos, na produtividade e na manutenção dos empregos.
13: Zé Adriano considera que a construção civil deve participar do debate por empregar grande contingente de trabalhadores e depender intensamente de mão de obra. Ele avalia que a audiência pode contribuir para a análise das propostas sobre o tema que tramitam no Congresso Nacional.
14: Missionário José Olímpio, do PL de São Paulo, apresentou o projeto que autoriza a criação de um Programa Nacional de Proteção a Motofretistas e Mototaxistas. A proposta prevê recursos federais para municípios e o Distrito Federal oferecerem gratuitamente equipamentos de segurança e cursos de qualificação.
13: Missionário José Olímpio defende a priorização de trabalhadores de baixa renda com adesão voluntária aos cursos e sem novos custos para a categoria. Segundo o deputado, o objetivo é reduzir os acidentes e as mortes no trânsito relacionados ao uso profissional de motocicletas.
14: Ercílio Coelho Diniz, do MDB de Minas Gerais, apresentou o projeto que cria o Programa Nacional de Requalificação Profissional para pessoas acima de 45 anos. Segundo ele, o objetivo é oferecer cursos gratuitos de tecnologia e serviços digitais, bolsas de qualificação e incentivos para empresas que contratarem os beneficiários.
13: O projeto de Ercílio Coelho Diniz também prevê prioridade para pessoas desempregadas há mais de um ano. O deputado argumenta que a iniciativa combate o etarismo no mercado de trabalho e reduz o desemprego prolongado entre trabalhadores com mais de 45 anos.
19: Esporte.
14: A Câmara analisa uma proposta que prevê a destinação de recursos ao esporte. A repórter Paula Bittar tem mais detalhes sobre a medida.
20: A Comissão de Constituição e Justiça da Câmara aprovou uma proposta de emenda à Constituição que estabelece que União, Estados, Distrito Federal e municípios deverão destinar anualmente pelo menos 1% da receita de impostos à promoção do desporto educacional e de alto rendimento. Além de definir percentuais mínimos, a proposta propõe um sistema de repasse de recursos entre os entes federativos para viabilizar políticas públicas integradas. Assim, do mínimo previsto para a União, 25% serão destinados aos estados e ao Distrito Federal e 25% aos municípios. Os critérios de rateio dos recursos serão definidos em lei complementar. O relator na comissão, deputado Helder Salomão, do PT do Espírito Santo, defende que a destinação de recursos mínimos pode colaborar para o incentivo ao esporte desde cedo.
21: A escola é a primeira oportunidade que o jovem, que o adolescente tem de começar a prática esportiva. E muitas escolas não têm a estrutura necessária, não têm o apoio. Nós precisamos ter recursos disponíveis, e nós estamos falando de 1% do total dos impostos arrecadados, para investimento em infraestrutura nas escolas do nosso país. Eu tenho certeza que nós vamos revelar muito mais talentos.
20: Segundo Helder Salomão, no futuro, mais dinheiro investido se transformará em mais medalhas para o país.
21: Hoje, nós temos o Bolsa Atleta, que é uma experiência bem-sucedida, porque vários ganhadores de medalha nas Olimpíadas que o Brasil participa são de atletas que tiveram o apoio do Bolsa Atleta. Eu acredito que nós, ao aprovarmos essa PEC e ela se transformar numa legislação que garante recurso para infraestrutura e apoio aos nossos jovens, adolescentes, nós teremos muitos talentos. O Brasil vai se destacar muito mais nas Olimpíadas, nas competições nacionais e internacionais.
20: A análise da proposta pela CCJ é apenas o primeiro passo da tramitação na Câmara. Agora, a PEC que destina recursos para o esporte, assim como outras que estão sendo analisadas em conjunto e tratam do mesmo tema, precisa passar por uma comissão especial e pelo plenário em 2 turnos de votação. Da Rádio Câmara, de Brasília, Paula Bittar.
13: A Câmara analisa projeto que cria uma política nacional para ampliar o acesso de crianças e adolescentes com autismo a atividades esportivas adaptadas. Autor da matéria, André Fufuca, do PP do Maranhão, afirma que a iniciativa utiliza o esporte como ferramenta de desenvolvimento, autonomia e inclusão social.
14: A matéria prevê a criação de núcleos e centros de esporte inclusivo e a capacitação de profissionais para atender esse público. André Fufuca destaca também a integração de ações nas áreas de esporte, educação, saúde e assistência social.
13: Termina agora esta edição especial do Jornal Câmara dos Deputados, produzida e apresentada pela Rádio Câmara de Brasília, em parceria com a Rádio Câmara de Vitória da Conquista, integrante da Rede Câmara de Rádio.
14: Eu agradeço ao Guilherme e a toda a equipe da Câmara de Vereadores de Vitória da Conquista pelo excelente trabalho conjunto.
13: Obrigado à Câmara dos Deputados por esta oportunidade. Este programa teve trabalhos técnicos de Everson Urani e apresentação de Márcio Aquilissardi e Guilherme Barbosa. Boa noite.
14: O Jornal Câmara dos Deputados volta amanhã. Fique agora com as notícias do Tribunal de Contas da União.
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2: 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Boa noite.

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Opa! Chegamos com o Pijama aqui na Atlântida nesta noite de segunda-feira, hoje 28 de setembro. Saudações. Aquela história, segunda-feira, tá, mais calma, vamos pra identificação primeiro. P-I-J-A-M-A, show, Pijama Show na Atlântida com Everton Cunha, Your Simple the Best, Mr. Piri Pijama. Eu falava da segunda-feira, a retomada, e não é só uma retomada de dias de trabalho para muitos.

0: mas no meu caso, uma retomada, porque acabou o período de férias. Então, há um reencontro. Muito bem, segunda-feira, tivemos uma segunda-feira chuvosa durante o dia, segue nesta noite. Aquela temperatura não está com cara de primavera ainda, mas o fato é que aqui o nosso papel vai ser cumprido como já é tradicional. O Pijama tocando canções clássicas, não temos a pretensão de novidades, lançamentos, no entanto, hoje, pela minha volta, pelo que aconteceu recentemente, a gente vai fazer isso. Nós vamos tocar a nova do YouTube, que foi maravilhosamente lançada recentemente, numa celebração de 50 anos da banda, e entre as músicas, essa é a escolhida, Silêncio, que é belíssima, belíssima, belíssima. É com ela que nós vamos abrir o Pijama de hoje, sendo que, repito, não há intenção de lançamento como se fosse uma coisa extraordinária, mas sim na questão pontual do momento, porque o Pijama toca aquelas que são consagradas durante toda a época e tempo. Vamos, portanto, nesta noite de segunda-feira, começar o Pijama assim. Seja muito bem-vindo, estamos para toda Santa Catarina. Se você quiser fazer seus pedidos, @ Everton Cunha P no Instagram ou pelo WhatsApp 489-9188-1009. E se por um acaso não tocar hoje, fica para amanhã, terça-feira, para depois de amanhã, quarta-feira, a gente vai organizando, ok? Estamos assim combinados e tudo começa com YouTube. Aí está.
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1: Sim, encerrada a primeira meia hora do pijama daqui pra lá, né? De trás pra frente, ouvimos Ira, Led Zeppelin, também tivemos Pearl Jam, Legião Urbana e no começo, U2, a nova música do U2, Silêncio, que inclusive teve uma dúvida da pronúncia, teve um jornalista que encontrou, ou um fã que resolveu indagar o Bono, assim que ele estava fazendo... junto com os demais, aquela celebração de 50 anos, e perguntou, comentou, mas e afinal a pronúncia? E ele ainda brincou o Bono, né? Em português, silêncio. Muito bacana, portanto, a primeira meia hora do pijama nesta noite de segunda-feira. Vamos para o intervalo, calma aí, que teremos mais em seguida.
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1: Será que a comunicação da sua marca está ignorando o público que mais cresce no Brasil? Hoje, toda marca quer a atenção da geração Z, mas muitas acabam ignorando o consumidor maduro. Pessoas acima dos 50 anos movimentam mais de R$1,5 trilhão de reais por ano na economia brasileira. São consumidores ativos, conectados e com alto poder de compra. Mas quando esse público não se vê representado pelas marcas, a conexão simplesmente não acontece. Por isso, antes de definir a próxima campanha, vale uma reflexão. A sua comunicação conversa com quem realmente compra o seu produto? Quer entender melhor o comportamento do consumidor e tomar decisões de marketing mais estratégicas? Acesse negóciossc.com.br.
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62: Ok, passamos das 10h30 nesta noite de segunda-feira. Boa noite, noite chuvosa, legal. Vamos ouvir B-52.
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Aí está, ouvimos esta maravilha de Djavan, que recentemente fechou em Florianópolis, Arena Opus lotada, um absurdo, impressionante. Essa tour do Djavan realmente é maravilhosa. Se a gente resolver tocar Djavan aqui, tal qual o show dele de comemoração de 50 anos de carreira, 50 anos de carreira? 50? 60? Agora me atrapalhei aqui, 40. Pô, e eu fui no show, né? Ainda fui no show. De qualquer maneira, se a gente resolver tocar o que ele toca no show, a gente faz um especial de Djavan tranquilamente aqui, com todo mundo cantando tudo e todas. É uma coisa impressionante o que o Djavan emplacou de música durante a carreira dele. Djavan, sempre a ser celebrado.

0: Javan. Ainda ouvimos Seal, que vai estar fazendo show no Brasil. Tem duas apresentações marcadas até o final do ano. Antes, Snoop Dogg, Marcelo D2, Talking Heads, Tears for Fears e B-52. Deu para a primeira hora do pijama? Calma aí! Ainda tem outra hora em seguida. Everton Cunha, or simply the best, Mr. Piri Pijama.
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0: Opa, e voltamos nós, ou estamos nós, ou as duas coisas ao mesmo tempo com aspirações de Pi. Dia desses assisti Homem com H, biografia de Ney Matogrosso, maravilhosa, interpretação tão falada de Jesuíta Barbosa, que é um ator fantástico, tá muito bem no papel do Ney Matogrosso. Melhor ainda é a história do Ney, impressionante o tamanho, a grandiosidade de Ney Matogrosso. Recomendo que você assista. Tenho certeza que você que é fã vai adorar. E você que não é, por favor, se permita. Vá, despido. Que, aliás, tem bastante no filme. Mas vai gostar, desde que tenha bons olhos, boas percepções para receber tudo aquilo. O Ney sempre foi um transgressor, mas do lado bom. Ele cutucou, ele cutuca, mas não de forma tendenciosa, de forma muito rancorosa, ao contrário, tem uma leveza de ser, e tem, acima de tudo, uma demonstração plena do quanto é relevante e importante ser único. É o caso dele. A obra de arte A Vida de Ney Matogrosso nos mostra muito sobre o ser humano, suas diferenças e do respeito a cada um. Vamos ouvir agora uma das obras de Secos e Molhados com Ney Matogrosso. Sangue Latino na Atlântida. Aí,
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5: Opa! Vamos para a identificação oficial e tradicional do programa que está no ar para todo o sul do Brasil. É, para Santa Catarina, o restante do mundo, pelo aplicativo P-I-J-A-M-A Show. Pijama Show na Atlântida com Everton Cunha, or simply the best, Mr. Piri Pijama. Essa nova sequência, eu gosto tanto dele, tanto tempo, e eu sempre fico na dúvida em qual, sobre duas músicas que eu fico sempre na dúvida para tocar do Bob Seger. Bob Seger, norte-americano Bob Seger, nasceu no dia 6 de maio de 1945, 81 anos. Está Bob Seger, é um monstro ele. Então vamos ouvir. Ah, a escolhida vai ser essa aqui. Olha aí, que bonito, gostei. Assim começamos esta sequência. Aí está. Against the Wind, coisa linda.
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0: Dilencide, dilencide. Bir şem aşağı. Encerramos bem essa meia hora. Começamos lá com Bob Seger e encerramos agora com América. Elas conversaram, uma ponta de cá, outra ponta de lá. Intervalo aqui no Pijama na Atlântida. P-I-J-A-M-A Show.
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0: Opa, então estamos mais uma vez com Aspirações do Pi. O fato é que não necessariamente precisamos dar uma pirada. Podemos, às vezes, simplesmente, por exemplo, dar uma viajada precisa no tempo, específica. Resolvi eu voltar a 2015 e dar uma pesquisada, o que tocava, quais eram as músicas mais tocadas no ano de 2015, para que a gente pudesse exatamente ouvir uma dessas agora aqui na Atlântida. Aí, na lista consta, Nocaute, Jorge e Matheus, Aquele 1%, Matheus e Belucci, Camarote, Wesley Safadão. Enfim, ainda teríamos Cuida Bem Dela, Henrique Julian, A Paz Desse Amor, Paula Fernandes. Ou seja, ficou difícil. Tive que pesquisar um pouco mais. E aí finalmente encontrei uma obra-prima que ainda hoje a gente ouve constantemente. Aí fica bacana. Aí a gente vai lembrar bem de 2015 e vai ficar parceiro. Aí vai valer a pena aquele tempo, o tempo todo. E agora o tempo de recordar. Vamos ouvir Uptown Funk com Bruno Mars. Aí está, aqui na Atlântida.
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4: Meia hora final para meia-noite, aqui no Pijama na Atlântida, Atlântida, rádio das nossas vidas, nossa trilha sonora para todo e sempre. E esta nova sequência começa com Nenhum de Nós.
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8: Opa! Ah, podemos aqui nas Pirações falar de coisas serenas, coisas viajantes, coisas extraordinárias. Ah, digamos que algumas coisas podem até beirar um pouco da loucura. Falando em loucura, um troço meio louco assim que passa pela cabeça de todos nós é como alguém consegue construir uma carreira mundial através de elementos eletrônicos surpreendentes, porque há um tempo atrás era inimaginável isso. E um brasileiro chegou e está neste patamar. Por isso brinquei com algo meio louco, porque é o Alok. O Alok realmente é um fenômeno. Se bem que fenômeno parece que surge e que some. Então ele já passou disso. Ele já se transformou. Ele não só foi um fenômeno, como hoje é uma marca registrada de um dos melhores no cenário eletrônico mundial, para o orgulho dos brasileiros. Vamos ouvir. Vale a pena. Embalados ao som de Alok, aqui na Atlântida.

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0: Não precisamos, talvez.
1: Mas o importante é que seja o inverso daquilo que se imagina.
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1: 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Gostei da ideia, Porã.
0: Pode ser bom.
2: Fui.
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Muito bom dia, Sertlante, da melhor vibe do FM, todo mundo tá ouvindo. Chega mais, hein? Chega mais que já tá começando o cafezão. Ao vivo de Blumenau para todo o Vale do Itajaí, Litoral Norte, Alto Vale. Você também pode nos acompanhar pelo aplicativo da Atlântida, já tem aí no teu celular? Então baixa aí agora. 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Olha a hora, 7 horas 27 minutos. Muito bom dia que já

0: Chega mais aqui no nosso Fone Whats 47992497153. Esse é o jeitinho para faturar a nossa caneca especial da Amy Winehouse, mais voucher com Vale Avental, mais travesseiro Altenburg, bem dormir, bem viver. É só assim, hein? É só assim. Pode mandar mensagem de texto, mensagem de voz, não tem problema. Você escolhe como for melhor para você. E todas as participações ao longo do programa concorrem aí ao nosso kit completo. Ah, mas eu não consegui anotar. 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É difícil, é difícil. Não tem problema. Tem link na bio ali do @AtlântidaBNU. A gente facilita essa vida. Salve aqui para o Anderson de Blumenau, Durva, valeu querido, um abraço Durva de Ascurra, falou que tem um acidente na curva da Dousa, em rodeios, os dois sentidos da BR estão bloqueados. Se estiver aí na região de rodeio, fica a dica. Juliana da Itopavazinha por aqui também, bom dia. Carlos de Blumenau, bom dia, valeu. 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
0: 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Direto da Defesa Civil aqui de Blumenau. Como fica o tempo então aí para essa terça-feira? Chega mais Gabriel Cassol. Bom dia, Gabriel.
2: Bom dia, Rafa e todo o pessoal da Atlântida. Nesta terça-feira, o tempo vai continuar instável aqui na região do Médio Vale. Entre o final da manhã e a tarde, vamos ter novamente a presença de algumas perturbações na atmosfera que vai manter a ocorrência para pancadas isoladas de chuva com trovoadas. No decorrer desse período, tem risco para temporais isolados, acompanhados da possibilidade de chuva intensa em curto espaço de tempo e até mesmo queda de granizo pontual. Por isso, é importante que a população acompanhe os avisos e alertas emitidos através do site da Defesa Civil de Blumenau e também através do aplicativo Alerta Blue. A temperatura máxima nesta terça-feira varia em torno dos 25 graus. Amanhã, quarta-feira, ainda vamos continuar com a condição de instabilidade predominando aqui na nossa região. Na quarta-feira, vamos ter a formação de uma frente fria entre o Rio Grande do Sul e Santa Catarina, que vai manter as instabilidades e, novamente, tem condição para pancadas de chuva com trovoadas, principalmente entre o período da tarde e a noite, quando tem risco para chuva intensa em curto espaço de tempo. Amanhã as temperaturas variam em torno dos 20 graus no amanhecer e máxima na quarta-feira em torno dos 26 graus. Com as informações do tempo, direto da Defesa Civil de Blumenau, meteorologista Gabriel Cassol.
0: Valeu, Gabriel. Obrigado pelas informações. 29 minutos para as 8 horas da manhã. Bom dia, uma excelente terça.

0: Atlântida, a melhor vibe do FM, todo mundo tá ouvindo o som do The Cure. No primeiro bloco do cafezão, Close to Me, daqui a pouquinho a gente curte mais. Já vamos montando aqui o próximo bloco musical do cafezão, mas antes, atenção aí que a NSC TV vai promover o último debate com os candidatos ao governo de Santa Catarina para essas eleições 2026. E o debate ocorre nesta terça-feira, hoje, logo após a novela Quem Ama Cuida, às 22 horas e 15 minutos, tá? O debate terá a mediação do jornalista e apresentador Fabián Londero e será transmitido também pelo portal G1 Santa Catarina, Globoplay e pelas rádios CBN Floripa e CBN Joinville. Foram convidados para o debate e confirmaram presença os quatro candidatos de partidos que têm representatividade mínima de 5 parlamentares no Congresso Nacional, conforme aí prevê também a legislação eleitoral. Então, confirmados para o debate de hoje, Jorginho Melo, João Rodrigues, Gelson Merizio e também Ralph Zimmer. O debate terá 4 blocos, alternando entre rodadas com perguntas de tema livre e temas determinados. As perguntas serão feitas diretamente de candidato para candidato. Os concorrentes ao governo de Santa Catarina terão 1 minuto para a pergunta, 2 minutos para a resposta e 1 minuto para a réplica e tréplica. Ao final do 4º bloco, os candidatos terão tempo para considerações finais e mensagem direta. Aí, direta ao eleitor. Então, logo mais na tela da NSC TV, debate então com os candidatos ao governo de Santa Catarina para as eleições 2026. Logo mais, às 22h15, depois da novela Quem Ama Cuida. Show no intervalo e daqui a pouquinho a gente já volta com mais cafezão. Olha a hora, 23 minutos para as 8 horas da manhã. 7h37. 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
3: Esses dias eu estava assistindo um vídeo do Jorge Gastaldi, manezinho da ilha, que filosofa sobre várias questões muito interessantes. E nesse dia ele estava dissertando, né, sobre o tempo da vida. Quando sabemos que temos pouco tempo, nada das coisas que fazemos todos os dias nos fazem falta. O que sentimos é que queríamos mais tempo para passar com as pessoas que gostamos. Pede-se a vontade de assistir um vídeo de 10 minutos sobre como desenferrujar uma frigideira. Aliás, a gente nem mais quer assistir vídeos nas redes. Então, por que gastamos tanto tempo fazendo isso quando está tudo bem? Quando a vida está em jogo, os valores mudam completamente.
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8: Muito bom dia, essa é a Atlântida, a melhor vibe do FM, todo mundo tá ouvindo, já voltamos. De volta aqui com um cafezão, 47992497153 para você participar e concorrer à nossa caneca especial da Amy Winehouse, que tem um oferecimento de HemoSaving. 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Salve aqui para Carolina de Blumenau, a Juliana da Itopavazinha. O Joel, queridaço, que tá sempre acompanhando a gente, diretamente de Santos, São Paulo, tá pelo aplicativo. Valeu, obrigado, Joelson. A Dulce também marcando presença, beijão, Dulce. Osmar de Blumenau, tamo junto.
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8: Vamos lá, alguns dos destaques do NSC Total, reportagem de Vitor Guerreiro. Indaial abre processo seletivo para educação com salários de até R$5.200. As inscrições para vagas na Secretaria Municipal de Educação podem ser feitas pela internet até quinta-feira. Está tudo ali no maior portal de notícias de Santa Catarina. Vem aí a marejada! E interessados em aproveitar o show de um dos grandes nomes do samba brasileiro, Xande de Pilares, já podem garantir o ingresso para a apresentação gratuita do cantor na 37ª Marejada em Itajaí. O artista sobe ao palco na próxima sexta-feira, dia 2, às 22 horas. E a entrada será liberada mediante apresentação do ingresso na portaria. Então, assim, apesar de gratuito, o show exige a retirada antecipada de um ingresso pela plataforma Simpla. O acesso ao evento será permitido a partir das 18 horas e a organização então orienta o público a apresentar esse ingresso na portaria. Segundo a prefeitura, a medida tem como objetivo organizar a entrada e contribuir também para o controle da capacidade do evento. Mais informações com a Luísa Gardini, ali no NSC Total. 12 minutinhos para as 8 horas da manhã. Daqui a pouquinho por aqui também tem a palavra amiga nas ondas da Atlântida. Catarina Guerreiro chegando por aqui. Hoje, assunto importante, tá? Quando a violência psicológica recai sobre as crianças bem pequenas. Quais as possíveis, né? As consequências possíveis disso. Então daqui a pouquinho a gente já ouve a Cata aqui no Cafezão, porque agora a gente vai ouvir um The Verve.
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0: Essa é Atlântida, a melhor vibe do FM, todo mundo tá ouvindo, Skank, ainda gosto dela. Daqui a pouquinho mais pedidos musicais, aliás, no próximo bloco, os pedidos do cafezão. O que você tá afim de ouvir que não tocou ainda? Manda no 47992497153 e ainda concorre ao kit completo. Resultado saindo ali pertinho das 9. Vamos lá, agora é um momento especial e atenção, né? Com a Catarina Guevara, palavra amiga, quando a violência psicológica recai sobre crianças bem pequenas. Quais as consequências disso? Cata, bom dia.
1: Bom dia para você que está ligado na Atlântida. Continuando a nossa conversa sobre a violência psicológica, hoje eu quero destacar um ponto muito relevante dessa condição, dessa questão, que diz respeito à violência psicológica contra crianças pequenas. O quanto algumas coisas que parecem relativamente normais podem ser prejudiciais para o desenvolvimento da criança, quando no cenário de desenvolvimento dessa criança a violência psicológica está presente. Quando uma criança é muito pequena, quando ela é basicamente ali um recém-nascido, muita gente diz, deixa chorar, precisa aprender, não pega o tempo todo no colo, isso vai criar uma criança manhosa. Aqui nós temos o início de um processo de violência psicológica naturalizada pela cultura, a ideia de que sofrendo tu aprende. Mas como tu vai aprender se toda a base do conhecimento necessário para o desenvolvimento da aprendizagem ainda não está constituída? A criança aprende a partir dos estímulos iniciais e, em conformidade a esses estímulos, ela vai se desenvolver com mais ou menos condições para ter saúde mental. Por isso é bastante relevante prestar atenção naquilo que os estudos vêm mostrando, que uma criança bem cuidada é uma criança acolhida naquilo que ela não sabe. Ela não sabe lidar com as dores que sente naquele corpo, ela não tem nem consciência que ela tem aquele corpo e que ela é ela. Todo esse processo de desenvolvimento psíquico absolutamente tem a necessidade de uma presença constante, não violenta e mediadora. Mediadora para que a criança possa estabelecer noções de continuidade dos processos da vida e nesse estabelecimento ir de fato organizando a sua capacidade de interação, de compreensão e produção de respostas. A violência psicológica contra as crianças cria muitos impedimentos que infelizmente vão reverberar de maneira muito consistente na vida adulta. Por isso, não tema em fazer pela criança a mediação necessária do colo, da palavra, de um tempo não negociado em que você adulto, sendo uma presença mediadora, vai levar de fato essa criança a uma grande potência de vida.

0: E todo mundo tá ouvindo, fechando por aqui a participação da Catarina Guerreiro, maravilhosa, Beautiful Boy, John Lennon, maravilhoso também, emoldurando a sua participação. Queridos, nosso tempo por aqui esgotou, vou fechando então a primeira hora, um rápido show do intervalo e daqui a pouquinho a gente já volta com a segunda hora do cafezão. 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Show do intervalo agora. Olha a hora. 8 horas e 4 minutos. 8 e 4. 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No próximo bloco tem os pedidos do cafezão e a participação do Douglas Márcio, atualizando as informações para todo o estado de Santa Catarina.
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0: Muito bom dia, essa é a Atlântida, a melhor vibe da FM, todo mundo tá ouvindo. Já estamos de volta ao vivo com o cafezão. Bora então para a segunda hora, 8 horas e 13 minutos. 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Daqui a pouquinho tem Douglas Márcio ainda nesse bloco, tá? Atualizando as informações do tempo para todo o estado. Funciona assim, ó. Ele tá agora lá na NSC-TV apresentando o Bom Dia. Acabou o Bom Dia. O Bom Dia Santa Catarina. A hora que ele fala assim, ó, partiu o café, saibam que é partiu o cafezão. É ele colando com a gente aqui, atualizando as informações para todo o estado. Kleber de Blumenau, bom dia, obrigado pela tua participação. Eduardo Ledra Kraus, da Velha Central, também está por aqui querendo o nosso kit. Lise da Velha, bom dia, obrigado pela tua participação. Osmar, ok, tamo junto. Alexandra, tá aqui o teu pedido, obrigado. Fabi curtiu aí no bloco anterior a participação da Cata, ela botou bom vídeo. Bom dia, ouvindo agora, Catarina maravilhosa, sempre cirúrgica e esse tema tem em especial meu coração. Obrigado, Fabi. Aliás, iremos continuar então aí durante toda essa semana, né? A participação da Catarina é sempre importantíssima, com temas, inclusive, que foram sugeridos por vocês. Então, essa semana falando sobre violências, né? Então, hoje foi a violência psicológica. Ontem a Cata também já participou com a gente. E você pode sugerir. Aí, qual é o tema que você quer que a Cata fale aqui no cafezão? Então, você pode mandar um direct no arroba psicóloga Catarina Guever. Ou também uma mensagem aqui no nosso fone WhatsApp, que é o 47992497153. Então, durante toda essa semana, falando sobre violência psicológica. Bom, vamos lá. Tenho aí os pedidos do cafezão para atender e tem muita coisa. Kleber, que eu agradeci já no início desse bloco, pedindo para tocar um Engenheiros do Havaí, Toda Forma de Poder. Eu acho incrível esse som, já vou encaixar também. Elisa de Blumenau, querendo relembrar o Avril Lavigne. Boa também. Então tá, eu vou encaixando os pedidos de vocês até chegar o Douglas Márcio. 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E tá aqui o som do Engenheiros do Havaí pra vocês.
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0: 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Pronto, entreguei o que vocês pediram. Tá aí Nickelback, Cássia Eller, Avril Lavigne e Engenheiros do Havaí nos pedidos do cafezão.
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0: Muito bem, chegando agora com as informações do tempo. Nesse momento, o tempo fechado aqui em Blumenau, 19 graus de temperatura. Vou chamar o Douglas Márcio para atualizar as informações para todo o estado. Bom dia, Douglas.
2: Oi, ouvintes do Cafezão, tudo bom? Bom dia, uma ótima terça. E essa terça que está começando é mais um dia com tempo instável. Isso tem a ver com a aproximação, com o deslocamento de uma frente fria pelo sul do Brasil. Frente fria tem fria no nome, parece frio, mas é uma linha de instabilidade, nuvens mais carregadas com água dentro. É chuva. E tem também, essa frente, o reforço de um ciclone extratropical que está entre o Rio Grande do Sul e o Uruguai. Por isso, o sul do Brasil está com tempo totalmente instável. Rio Grande do Sul e o Paraná estão na mesma, tá, gente? Chuva o dia todo, é essa a previsão. Obviamente, em alguns momentos, a gente tem períodos de melhoria, né? Então, a chuva para, mas o céu continua encoberto. E quando chove, essa instabilidade pode ser forte. EPAGRE Ciram e Defesa Civil Estadual alertam para temporais intensos, com raios, trovoadas, granizo e rajadas de vento. Esse alerta e o reforço vale para Santa Catarina inteira. Em áreas próximas do Paraná, um aquecimento um pouco mais significativo, com as máximas em algumas cidades se aproximando dos 30 graus, mas em grande parte do estado, a tarde de hoje vai ser amena, com máximas variando de 20 a 25 graus. A previsão também aponta a instabilidade para amanhã, ainda pelo deslocamento dessa frente. Esse sistema de chuva traz uma madrugada e um período da manhã com o céu encoberto, e a condição é que o tempo comece a melhorar já a partir do período da tarde em direção à noite, inicialmente em áreas próximas do Rio Grande do Sul. Mas é uma trégua muito rápida, porque a quinta-feira, pelo menos primeira parte do dia, ainda tem tempinho instável. O que dá para adiantar para quinta é que a chuva perde muita força. Ela acontece entre áreas centrais do estado, o Planalto Norte, a Serra, em direção ao litoral, e ao longo da quinta, aí sim a chuva vai parando. Então na quarta é mais uma trégua, na quinta ela vai parando por causa da atuação de um ar mais seco e frio. E a sexta-feira aí vai ser com o tempo totalmente seco. Então sim, a gente vai ter uma mudança gradativa nos próximos dias. Hoje ainda chove muito, mas o fato é que a semana vai terminar diferente do jeito que começou. Tá bom? Eram esses avisos, espero ter ajudado.
0: Valeu, obrigado querido pelas informações. Até amanhã, Douglas Márcio. Show do intervalo, a gente já volta no próximo bloco. Sai o resultado, hein? Quem é que vai faturar hoje? O kit do cafezão, saindo caneca, mais voucher com vale avental, mais travesseiro Altenburg, bem dormir, bem viver. Olha a hora. 26 minutos, faltando para as 9 horas da manhã. 8h34. 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
7: Muito bom dia, essa é a Atlântida, a melhor vibe do FM, todo mundo tá ouvindo. Já estamos aqui no bloco saideira do Cafezão. E olha só, logo mais a NSC TV vai promover o último debate com os candidatos ao governo de Santa Catarina. Para essas eleições de 2026, você não pode perder, tá? Então, logo mais à noite, debate ocorre nessa terça-feira, logo após a novela Quem Ama, Cuida. Novela que tá pegando também, hein? Está pegando por lá. Então, 10h15, 22 horas e 15 minutos, depois de Quem Ama, Cuida. Começando, então, o debate com os candidatos ao governo de Santa Catarina. O debate terá a mediação do jornalista e apresentador Fabián Londero. E será transmitido também pelo portal G1 Santa Catarina, Globoplay e pelas rádios CBN Floripa e CBN Joinville. Foram convidados para o debate de hoje, então, e confirmaram presença os 4 candidatos de partidos que têm representatividade mínima de 5 parlamentares no Congresso Nacional, conforme prevê também a legislação eleitoral. São eles: Jorginho Melo, do PL, João Rodrigues, do PSD, Gelson Merizio, do PSB e Ralf Zimmer, do PRD. O debate terá 4 blocos, alternando entre rodadas com perguntas de tema livre e temas determinados. As perguntas serão feitas diretamente de candidato para candidato. Os concorrentes ao governo do estado terão 1 minuto para pergunta, 2 minutos para resposta e 1 minuto para réplica e tréplica. Ao final do quarto bloco, os candidatos terão tempo para considerações finais e a mensagem direta aí ao eleitor. Então é importante voto consciente, saber aí quais são as propostas, né, do seu candidato e como ele se comporta, né, nesse debate. Você vai conferir na NSC TV, né? 22h15, logo depois de Quem Ama Cuida. 16 minutos para as 9 horas da manhã. Saideira do cafezão, daqui a pouquinho já sai o resultado. Alguém vai ganhar nossa caneca, mais voucher com Vale Vental, mais travesseiro Altenburg. Vamos seguir com mais pedidos do cafezão. Andressa aqui de Blumenau pediu para rolar um Mascavo, um Anjo do Céu para o seu filho Mateuzinho, e a gente vai curtir agora.
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1: Essa é a Atlântida, a melhor vibe do FM, todo mundo tá ouvindo. Baita cafezão de terça-feira fizemos hoje, hein? Vamos lá que agora alguém vai ganhar o nosso kit. Caneca mais voucher com vale avental, mais travesseiro Altenburg, bem dormir, bem viver. Quem mandou mensagem hoje e ganhou foi o final do telefone 8660 e o nome é Edson. Parabéns, Edson! Kit do cafezão completo é teu. Fica de olho no WhatsApp que a gente já vai te chamar por ali e explicar como você pode vir retirar o teu presente, tá bom? Amanhã, quarta-feira, tem mais. Aliás, amanhã, quarta, dia de 80 a mais, recebendo a equipe da Cardio Prime junto com a psicóloga Catarina Guever, tirando dúvidas, informando e, claro, uma aula, né? Uma aula para nossa audiência. Dia de aprendizado aqui no nosso cafezão, sempre com muito conteúdo. Às quartas-feiras é 80 a mais com a Cardio Prime, Catarina Guever e você. E, claro, mais uma batalha épica do cafezão. A gente aprende, mas também se diverte. Show do intervalo, agora a gente já volta com o cashback, a hora mais premiada da Atlântida, não vai perder a hora por aí, né? 9 horas e 2 minutos, 9 e 2, já voltamos? Obrigado a você que acompanhou o cafezão, amanhã a gente já volta, tá? Deixa eu agradecer aqui os nossos parceiros, que vão entregando pra gente a segunda hora do cafezão. 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
1: 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E ó, a gente tá indo pro show no intervalo e daqui a pouquinho a gente já volta com o cashback com ela, que tá de volta depois das suas férias, repaginada, revigorada, tudo. O que? Recarregou as energias, com certeza. Edna Ferretti de volta no cashback. Daqui a pouquinho, não sai daí.
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23: O VMA 2026 quebrou recordes. Taylor Swift foi o grande destaque da premiação, com a vitória por The Fade of Ophelia. Ela chegou a 6 troféus de vídeo do ano, o maior número da história da categoria. Taylor também venceu Melhor Direção por Opalite, chegando a 5 vitórias na categoria, e alcançou a marca de 32 troféus no VMA, se tornando a artista mais premiada da história da premiação. O BTS também fez história. O grupo chegou a 13 troféus no VMA, se tornando o grupo mais premiado da história do evento. Qual dessas conquistas mais surpreendeu vocês? 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

E essa é a Atlântida, a melhor vibe da FM, a rádio das nossas vidas. Um bom dia pra você. Chegando pós-férias, eu, arroba Edna Ferretti, no oferecimento de relojoaria ótica universal, onde o seu sonho torna-se realidade. 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Gente, muito feliz de estar de volta aqui. Tava morrendo de saudades. 9h13 agora e já estamos aqui engatilhados com os melhores sons possíveis. Ariana Grande, Skank, Unsight. E é claro que cashback sem presente não é cashback. Bora que terça-feira já virou tradição por aqui. Hoje você pode levar uma coisa perfeita, tá? É uma smartwatch da Relojoaria Ótica Universal. Para otimizar aí a tua rotina, os teus treinos, cuidar da saúde, você que acompanha o Cafezão todas as quartas-feiras com a Cardio Prime já deve ter ouvido falar muito sobre o poder de uma smartwatch na rotina e na nossa saúde. Então, se você quiser aí levar esse baita presentão, corre pro nosso WhatsApp. Mas manda um bom dia aí, que eu quero ler as mensagens de vocês, tô com saudade. É só enviar pra gente no 479-9249-7153 a famosa frase, eu quero meu cashback. Desafio de hoje é sequência premiada. Você vai curtir alguns sons e vai me dizer quem é que tá por trás deles. Simples assim. Corre pro nosso WhatsApp e daqui a pouquinho eu te ligo. Tem que atender falando, eu quero meu cashback. Nada de alô, nada de oi gente, tudo bem? Não. É, tem que falar logo, eu quero meu cashback. Um abraço especial pro Bruno, pra Luciana, pra Ju que tá com a gente, pro Van também, pro nosso querido Marcos Bernardes que já mandou um bom dia e bom retorno. E a gente segue assim, ao som de Skank em Garota Nacional.

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1: Essa é a Atlântida, a melhor vibe da FM, a rádio das nossas vidas. Início de semana por aqui, já são 9h33 dessa terça-feira, 29 de setembro. E galera, sinceramente, eu não sei se é porque eu estava de férias, mas parece que setembro passou voando. Como é que tá por aí? Quantos dias você acha aí, mais ou menos, no mundo imaginário que setembro teve? Ó, falta apenas um dia para finalizar esse mês maravilhoso e começar outro melhor ainda, o nosso outubro tão sonhado para a região aqui de Blumenau. Por aqui no nosso cashback já rolou Olivia Dean com Man I Need, Billionaire do Trev McCoy, Ariana Grande, Unsight, Skank e já já vai rolar o desafio no nosso cashback valendo... uma smartwatch. É para poucos, bebê. Que o negócio é chique, é do jeito que o ouvinte Atlântida merece para fazer seus esportes, para ficar por dentro aí das notificações. Enfim, cuidar da saúde, tudo isso no oferecimento do nosso querido parceiro Relojoaria e Ótica Universal. Por aqui, bem no centro de Blumenau, você já pode buscar seu smartwatch ainda hoje. Mas tudo tem uma troca, tá? O desafio vai ser o sequência premiada, aquele desafio maravilhoso. Que você curte as músicas e me diz quais são os artistas que estão interpretando elas. Combinado? É só se inscrever no nosso WhatsApp, no 479-9249-7153. Manda aí, eu quero meu cashback. E no próximo bloco a gente já tem a ligação. Então, bora aproveitar bastante essa oportunidade única. 19 graus e o cashback volta daqui a pouquinho.
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2: Essa é a Atlântida, a melhor vibe da FM, a rádio das nossas vidas. Por aqui, 9h43, nesse 29 de setembro, e bora para mais um bloco de cashback. Ao som de Raimundos, Stella Leift, Paredão e também de sequência premiada. Você que tava aí, ansioso para saber se a Atlântida ia te ligar ou não, se liga agora, tá? Porque é nesse momento que eu vou discar aqui um númerozinho para ver quem é que vai levar a maravilhosa smartwatch da Relojoaria Ótica Universal. Eu sou a Edna Ferretti, estou de volta de férias agora aqui no comando do cashback e fico com você até as 10 horas da manhã. Bora digitar a nossa primeira tentativa. Será que sai assim de primeira? Discando

0: Já tá chamando, hein? Tem que atender falando, eu quero meu cashback.
1: Olá, se você...
0: Oxi, olá nada, minha querida. Triste, perdeu a chance. Perdeu a chance, deixou o celular configurado aí para não receber ligações. Então já era, mas a gente não vai desistir não, porque tem muita galera se inscrevendo no nosso WhatsApp que já tá com o celular prontinho aí para levar a smartwatch, o relógio inteligente da Relojoaria Ótica Universal. Bom dia para Gabriele Dias, para Luciano, para Fernanda. Agora bora de novo, nossa segunda tentativa, senão a gente vai curtir uma sonzeira de artistas locais e depois tentar de novo. Bora!

0: Muitas emoções aqui nessa manhã de terça-feira. Será que atende? Aê! Bom dia, qual é o seu nome?
1: Eu tava em dúvida se eu ia atender, falar, se eu ia pagar mico.
0: Ai, querida, a gente tem que ter coragem na vida. Que bom que você escolheu a coragem. Vai que o presente vai pra você.
1: Eu tô escutando no rádio, daí, opa, é comigo.
0: É com você, Valéria. Qual é o seu nome?
1: Valéria.
0: Valéria. Bora agora com coragem curtir as músicas da nossa sequência e me falar depois quem é que tá cantando?
1: Vou tentar.
0: Você vai tentar e você vai conseguir. Bora nessa, continua na linha e curte o som do cashback.
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1: Valéria, é agora ou nunca? Qual é a sequência premiada de hoje no cashback? Fala aí.
2: Cássia Eller, Shakira e o terceiro eu não sei.
1: Dá uma tentadinha, você tem aí 20 segundos.
2: Não sei.
1: Não sabe mesmo?
2: Sei lá, Ivete Sangalo?
1: Tá. Então esse é o veredito, Cássia Eller, Shakira e Ivete Sangalo. Ô Valéria.
2: Oi.
1: Você levou a smartwatch, toda sua, acertou.
2: Não acredito, eu chutei o último, eu não chutei direito.
1: Olha.
2: Que legal.
1: Muito legal, aproveita bastante, que bom que você foi corajosa. Tá aí o seu presente, beleza?
2: Obrigada.
1: Quer mandar um recado pra quem tá ouvindo Atlântida aí com você?
2: Ah, beijo pra todo mundo.
1: Um beijo, valeu demais. Cashback liberado, Valéria levou o presentão de hoje. E agora você vem comigo curtir mais música até as 10 horas da manhã. A gente vai pro momento Paredão.
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1: Chegando junto ao som de banda Noise em Faz Tempo. Você aí que tá postergando aquele momento de autocuidado, fazer uma viagem legal ou simplesmente fazer algo por você. Coisas dessas coisas pequenas até as coisas maiores. A banda Noise traduziu esse sentimento com a canção Faz Tempo de Blumenau para todo o Vale do Itajaí, para todo mundo através do aplicativo Atlântida SC agora. Se você também é artista, corre participar. É só mandar pra gente a sua música no formato MP3 pro e-mail paredãobnu@nsc.com.br. Bora com Faz Tempo, sonzera braba, viu?

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1: Essa é a Atlântida, a melhor vibe da FM, a rádio das nossas vidas. Você acabou de curtir Katy Perry, uma voz inconfundível, com AT, também rolou Stella Leift com Boston, Dying Reverse, The Cage, Olivia Dean com Man I Need, Trev McCoy em Billionaire. E se você curte o melhor do pop rock, pode continuar, porque daqui a pouco, depois do show do intervalo, vamos viver o Top 15, as 15 melhores da programação. Bora seguir então por aqui, valeu demais por todas as participações. Amanhã tem de novo, é quarta-feira e tá chegando um presentão que eu já recebi informações aqui, tá? Então bora se divertir, porque amanhã vai ter um desafio diferente, tá? Então só fica ligado. Seguimos online, arroba Atlântida BNU, para notícias de pop news. E você também pode me seguir lá no Instagram, em arroba Edna Ferretti. Quem levou a smartwatch da Relojoaria Ótica Universal logo nessa terça-feira foi o final do telefone 5839, a Valéria, que começou assim, ó, numa insegurança de milhões, que ela tava pensando, cara, será que atendo, será que não atendo? Aí resolveu atender. Depois deu aquele chute maravilhoso e levou esse presentão. E fica então a lição pra você aí que tem medo de participar do cashback. Pega a visão. Por incrível que pareça, eu também sou uma pessoa bem assim, envergonhada. Mas no rádio, você tá aqui, ó. As pessoas só vão ouvir a sua voz. Então, bora tentar. Bora se jogar de cabeça no cashback. Te espero amanhã. E assim, a gente vai seguindo também com o programa das Minas, Vibe Atlântida, de tarde tom aqui com você o dia todo. Valeu, cashback!
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6: Nutricionista Camila Passold. Alimentação tem influência na qualidade do nosso sono? Isso é fato ou fake?
7: Nós, seres humanos, somos feitos para comer de dia e dormir à noite. Portanto, hábitos de alimentação impactam muito na qualidade do nosso sono. Procure iniciar o dia com um bom café da manhã e distribua suas refeições ao longo do dia, evitando jantar tarde. Ideal que a última refeição seja realizada até no máximo às 20 horas. O consumo de carboidratos de baixo índice glicêmico, como a batata doce, aipim, e a diminuição dos alimentos que contêm o açúcar simples também auxiliam nesse processo.
8: Acompanhe @cardioprime no Instagram para mais informações.
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11: Cuidado com a sua segurança. Todo cuidado nunca é pouco. Queremos chamar atenção para outro aspecto importante no uso da bike, especialmente para iniciantes. O uso de equipamentos e acessórios que garantem segurança adicional durante a pedalada. Aí já entram nessa categoria as luzes sinalizadoras, tanto na frente quanto atrás da bike, os adesivos e acessórios refletores e a campainha para alertar sobre a sua segurança. Na parte de apoio tecnológico, o uso de GPS e medidores de tempo, velocidade, distância, até frequência cardíaca prestam informações importantes que mostram seu desempenho e outros dados. É bem bacana. O mais comum é o uso de ciclocomputadores, que reúnem todas essas características em um único equipamento. E há modelos do básico ao avançado. Olha, vale muito a pena você pesquisar sobre esses equipamentos e acessórios que garantem essa segurança adicional durante a sua pedalada.
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13: Os maiores perdedores do VMA 2026. O MTV Video Music Awards deste ano premiou os maiores nomes da música. Mas alguns artistas com múltiplas indicações não levaram nenhum astronauta de prata. Charlie XCX e Cat's Eye estão no topo dos nomes que não converteram indicações em prêmios, somando 4 indicações cada e nenhum troféu conquistado. Shakira, Harry Styles, Sombra e Tate McRae também não receberam nenhuma vitória, mesmo com 3 indicações cada. Por outro lado, Madonna foi o grande destaque da noite, com 7 troféus pela era de Confessions 2. 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
19: Vai começar na corrida e já quer de cara correr 5 ou 10 quilômetros? Você pode até conseguir na primeira, mas no outro dia vai estar quebrado, cheio de dor, com grande chance de se lesionar. Por isso é importante iniciar de maneira gradual, aos poucos, com rotinas que intercalem caminhadas e corridas, e dia após dia, a distância e tempo de corrida vai aumentando em relação ao tempo e distância da caminhada. Faça isso mesmo que pareça fácil. Um bom exemplo dessa mescla seria um exercício de 30 minutos, por exemplo. Alternar 4 minutos de caminhada com 1 minuto de corrida e ir aumentando gradualmente esse tempo total de exercício e assim diminuindo o tempo de caminhada e aumentando o tempo de corrida. Lembrando, procure sempre um profissional da educação física para lhe orientar.
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2: Vamos, querido.
3: Programa não recomendado para menores de 14 anos.

0: Meu, dois.
1: É que eles botam o telefone 01 no lugar do Mickey 1 pra fazer o cashback.
2: Ó, mas aí estão errando demais. A gente vai ter que jogar pra audiência, tá?
1: O quê?
2: Essa pergunta que eu tava te fazendo ali, porque eu acho que eles vão lembrar mais que a gente.
1: Tu quer jogar pra galera?
2: Depois, vamos, vai no teu, vai pro protocolo.
1: Tá, vai, vamos lá.
2: Quer te atrapalhar.
1: Só tem que ajeitar aqui o convidado, que a cabeça dele é tão grande que não tá cabendo na live. Agora, acho que agora melhorou um pouquinho.
2: Assim.
1: Melhorou um
2: pouquinho.
1: Pronto, resolvi.
0: Vai começar assim, Rafa?
1: Vai lá em youtube.com/ programa mais baita, o pessoal que estiver lá no YouTube vai entender o que, que a gente tá falando. Hoje é terça-feira já, hein, galera? Regressiva, hein? Já te mostro, Raulzinho. Dia 29 de setembro de 2026, esse é o Mais Baita ao vivo aqui na 102.7, ao vivo também em youtube.com/ programa Mais Baita, com esse timaço aqui nos nossos estúdios Atlântica, que irei apresentá-lo hoje a partir de agora. Bom dia, Raulzinho!
3: Bom dia! Quem que é esse, hein? É o Ramon?
1: Não, esse aqui não é o Ramon. Eu nunca tinha visto ele assim também, ele tá diferente, tá com visual novo, nunca tinha visto de óculos.
3: É o Iá?
0: Eu sou mais nerd agora.
1: Ele se apresenta lá no porão de Blumenau e de BC. Tu já foi lá, Raulzinho?
3: Não gosto de stand-up.
1: Tu não gosta?
3: Não, é sempre a mesma coisa.
1: Mas tu já participou do nosso show, né?
3: Já, mas era diferente.
1: Era diferente. Tu fazia aquele também lá que aquele cara se vestia de azul, ficava falando, dando torta na cara das pessoas? Tu tava nesse...
3: Não, eu saí mais cedo.
1: Eu levei uma tortada por causa de ti.
3: Neste dia?
1: Isso,
3: não lembro, minha memória tá uma merda.
0: É, mas eu lembro. Leva muito pro coração, né, cara?
3: Exato. Ele lembra, né?
0: 2 anos já.
1: A gente não esquece. Quem apanha não esquece.
0: É verdade.
1: Bom dia, Irineu Nicoletti!
2: Bom dia!
1: Como é que vai essa força?
2: Tudo ótimo.
1: O pai do ano, o marido do ano. Caramba, é muita coisa, né? Como é que é o peso nas costas? Dói? Pesa muito?
2: O quê?
1: Essa responsabilidade?
2: Ah, bastante, né?
1: Porque quando... E ó, só hoje eu já vi esse assunto 2 vezes nesse estúdio, com pessoas diferentes. Que a pessoa te vê, já quer falar do casamento, já quer falar do filho, já quer falar da vida.
2: É, o filho, né? O filho...
1: Tu já deve estar igual o sargento, né? Algumas frases já que já vem no automático, que sempre fala...
2: Não chega tanto. Mas... Ah, a cabeça, né, cara? Mesmo dá uma pressão. Tô me sentindo um pouco pressionado.
1: Tá, né?
0: Não vai mais pra responder a história do Irineu perguntando se é namorada agora.
2: É.
0: Agora que eu nem posto story.
1: É?
2: Todo stories ele mandava se era minha namorada.
1: Tu fazia isso?
0: Desde que ele começou a namorar com a Elô.
2: 3 anos, cara. 3 anos.
1: Ai. Ah. Bom dia, Natanael Alves.
0: Bom dia, meu queridíssimo amigo, confidente, irmão Rafael Steinbach.
1: Tá, confidente?
2: O que é confidente? É tipo
0: segredos? É um segredos? Amigo íntimo, assim, né? Que é um amigo que sabe coisas
2: amigo?
0: Que... É tipo melhor amigo, assim.
2: É tipo o diário da adolescência?
0: É.
1: Eu sou teu confidente.
0: O Rafa sabe coisas sobre mim que ninguém sabe.
2: Sério?
0: Aham.
2: Tipo... Caramba, eu não sabia dessa relação.
1: Eu também não sabia.
0: Não, vamos deixar no off, né, Rafa?
1: Eu sei que a única coisa que eu guardo de ti são as tuas participações no cafezão que eu não tenho coragem de pôr no ar.
0: É, isso inclusive... Eu vou mandar essa semana todos os dias de maneira diferente, até uma que te agrade e tu colocar a música que eu pedi, né? Porque eu achei... Inclusive, eu vou botar depois nos stories e ver se foi proporcional à resposta que você deu pra mim. Ao meu
1: cara.
0: Áudio, tá? Ou se quiser, você tem coragem de soltar aí o áudio, não?
1: Que eu mandei? Você, tu acha que eu devo colocar aquele áudio aqui, não é?
2: Ah, eu gostaria.
0: E aí, agora? E aí a gente avalia
2: pra eles
0: se a tua
2: julgarem?
0: Resposta foi proporcional ou não, entendeu?
1: Tipo assim, eu tô lá apresentando o cafezão, pô.
2: Que é o teu trabalho, né?
1: Meu trabalho, a minha rotina, né?
2: É diferente. É um programa mais sério.
1: É diferente do Mais Baita.
0: Bem sério também não, é descontraído.
1: É descontraído.
0: É divertido.
1: Mas não é o Mais Baita, né?
0: É exato, é outra vibe.
2: Folia, né?
0: É outra vibe.
1: Então, aí tá o pai, né, no trânsito, tá o filho, meu filho mandando um áudio. Então tem aquele engajamento espontâneo da nossa audiência que tá vivendo o dia a dia. Aí de repente vem um áudio.
2: Responsabilidade.
0: Aí vem o meu áudio.
1: Responsabilidade. Aí eu escuto um áudio e pô, vamos ouvir o que o Natanael tá pedindo aqui, né?
0: Vamos lá.
1: Não, pensei, 7h29, Irineu. Pô, bacana, acordou cedo. Ele que madruga, mudou, virou uma chave, prestigiando o amigo.
0: É isso aí.
4: Oi, Rafa, bom dia, eu sou muito seu fã. Toca Linkin Park pra mim, Linkin Park, Empty Machine.
2: Olha
0: aí. Aí a resposta...
2: A voz é boa?
0: Aí a resposta foi, idiota. E só... proporcional isso?
2: Tratamento VIP.
0: Sei lá, cara. Tipo assim, não foi...
2: Eu mas não um amigo confidente falaria isso, né? Se o cara tivesse passado.
1: Não é esse lugar que tu me colocou no teu coração?
0: Ah, entendi.
2: Essa camiseta é original?
0: É.
1: Lógico que não.
0: Original do Brás. Provavelmente uma criança chinesa que
2: eu fez. Não sei diferenciar nada.
0: Cara, mas ela tá escrito original aqui dentro. Mas eu paguei 60 pila, né? Impossível.
2: Quanto?
0: 60 pila. É impossível ser original.
1: Eu acho que não.
0: Eles falsificaram até o selo de original.
1: Não, mas dá pra usar, dá pra enganar de longe. Na foto, então fica ótimo. Você vai pagar no vídeo. Mas bora lá, que começou mais baita. 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Seguinte, ontem foi segunda-feira, não saiu aqui ontem o voucher de R$500.
2: Não?
1: 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Então vamos fazer hoje?
2: Por que não saiu?
1: Porque não anunciamos, não falamos.
2: Passou batido.
1: Mas como tu tens uma provocação para a nossa audiência...
2: Tenho.
1: Talvez seja uma motivação a mais para a galera engajar na participação para ganhar esse presente da Óticas Carol.
2: Exato. Essa música que o Natanael pediu no cafezão e não foi tocada, ela é do Link Park.
1: Certo.
2: Já com a nova versão.
1: A nova vocalista,
2: que eu não sei o nome.
0: Emily Armstrong.
2: Então. E aí a gente entrou numa discussão, mas já tava começando o programa, de bandas que passaram por isso também. Que entrou um novo integrante, agradou alguns e não tanto a outros.
1: Certo.
2: E teve um hate ali. Então eu quero saber da audiência quais outras bandas que eles lembram, ou dupla, né, que seja, sei lá.
1: Que recebeu hate?
2: É, que tipo, que trocou. Mas ali trocou porque o cara, né?
0: O cara morreu, né?
2: O cara morreu.
0: Mas ficaram o quê? 2 anos, off?
2: É, mais eu acho.
1: Acho que foi mais. Eles ficaram, desde que ele faleceu...
2: Demorou um tempo.
1: Ficaram um tempão.
2: Mas tiveram bandas que não foi por causa que o cara veio a óbito.
1: Não.
2: Né? Foi briga.
1: Carreira só, quer ganhar dinheiro sozinho.
2: Isso. Lembra uma aí.
1: Tem vários.
2: O cara saiu da
1: banda. De sucesso? Não vai ser de rock, não vai ser aquele que tu achou que eu ia falar agora. Sabe quem que veio na cabeça e que deu a volta por cima? É Exalta Samba, sai Krigor, entra Thiaguinho e... detona e o Exalta Samba cresce e o Krigor desaparece.
2: Mas o Thiaguinho saiu de novo, né?
1: Saiu e aí que tá. Carreira solo, continuou crescendo sozinho.
0: Os dois crescendo, né? Tanto o Exalta Samba sem o Thiaguinho e depois o Thiaguinho.
2: Michel Teló também.
1: Michel Teló. Quem entrou no lugar dele?
2: Eu acho que é o Grupo Tradição. Mas eu acho que o Gaiteiro assumiu o vocal, se eu não me engano, na época.
1: Mas
2: o Michel Teló também,
1: né? É, mas o Michel Teló conseguiu manter, né?
2: Foi uma... Pô, acho que ele teve uma estratégia boa na carreira dele ali, que ele queria ir pra um... Mirou num sertanejo universitário que tava acontecendo. E o Grupo Tradição ficou no gaúcho ali, né?
1: Entendi.
2: Eu acho que ele quis ir pro cenário nacional.
0: Tem a dupla sertaneja que brigou, que é a das irmãs lá, esqueci o nome, a Simone Simaria.
2: Foi carreira só.
0: Mas só uma ficou... Que deu boa, assim, eu acho.
2: É que a outra parou, né?
1: A outra parou, mas voltou agora.
2: Voltou?
1: É. Voltou agora.
2: Mas de banda.
1: Não, de banda, vai.
2: O Slash saiu do Guns N' Roses.
1: E foi fazer o quê?
2: Foi pra outra banda, que era a Velvet Revolver, eu acho que era na época, que é boa essa banda também. E aí depois teve um projeto solo, que ele ficava rodando o Slash aí numa turnê. Teve... Eu acho que o do Green Day também trocou ali, cara, alguma coisa.
1: Eu não domino.
2: Não lembro agora.
1: Nacional, a gente teve o Barão Vermelho, que o Cazuza, no auge do sucesso, também quis fazer a sua carreira solo.
2: Eu não sabia disso.
1: Aí Cazuza sai do Barão, Frejá, que era o guitarrista e fazia back vocal pro Cazuza, assume oficialmente os vocais. E daí, Barão Vermelho com o Frejá por muitos anos de sucesso, né? Até mesmo muitos anos após a
2: morte. Mas não era sucesso com o Cazuza?
1: Era um super sucesso com o Cazuza. Eles tocaram no Rock in Rio com o Cazuza. Dividiram ali palco na mesma. Acho que no mesmo dia que teve Fred Mercury e o Queen, teve mais cedo Barão Vermelho com Cazuza, né?
2: Cazuza não teve uma pontinha no Secos e Molhados?
1: Não, você tá confundindo com Ney Mato Grosso.
2: Ney Mato Grosso.
1: Que, por acaso, teve um caso com o Cazuza.
2: Rolando a confusão. Mas o Ney Mato Grosso também saiu dos Secos e Molhados e foi pra carreira solo.
1: E bombou sozinho.
2: O que acontece?
1: E os Secos e Molhados. O
2: cara quer ganhar mais dinheiro sozinho.
1: aconteceu a mesma coisa com a Rita Lee. Ela era do Mutantes, eles eram um trio, e ela sai do Mutantes, na verdade ela foi expulsa dos Mutantes, e ela ficou muito ela maior que os
3: do
1: Mutantes.
3: X-Men?
1: Ela era. Por isso que o cabelo dela era vermelho.
0: Isso. O 3 do Sul separou também. Nossa.
2: Boa. Olha aqui. Ótimo, ótimo. Adorei. Ai, ai, ai. Ficou bem melhor o Canário.
1: Mas em compensação teve outro episódio, né? De hate?
2: De hate?
1: Integrante que entrou no Pretinho.
2: Ah, sim.

0: e cover.
1: Sério?
0: Porque não é a voz que não tu é tá acostumado a... no CD, entendeu?
1: Mas aí não acontece isso com a menina do Linkin Park?
0: Pode acontecer.
2: Mas eu acho que o dela não...
0: É que ela continua... Não, é que ela tá com sucesso na voz dela, novo, né? E os caras só ficam cantando as mesmas, né?
1: É que tem gente que é fã do cara, né?
2: É.
1: Tá ligado? Daí se troca aquela peça, a banda já foi pro...
2: E como é que é o mental, né, da pessoa, né? Será que é...
1: De lidar com esse hate?
2: Lida bem com isso? Uhum. Eu acho que, né, ela deve entrar sabendo, né?
1: Sim.
2: Porque é uma banda muito grande, né?
0: Ó, mais trocas aqui, ó. Gostei da nova vocalista do Linkin Park. Também citou aqui Iron Maiden também. Teve a saída do Bruce Dickinson um tempo, né? AC/DC, se não me engano, trocaram de vocal no início.
1: De Ferreiro.
0: De Ferreiro?
1: Saiu fora.
0: Mas alguém entrou no lugar dele no
1: início? Não, não.
2: Entrou o Rafaelo.
1: Só foi pra...
0: Teve isso?
1: Não, não entrou ninguém.
0: Ele tá se passando.
1: Só,
0: né?
1: Passou, só parou o NX Zero e ele foi a. Foi ganhar dinheiro.
0: Ó, tem áudio já. Vamos lá, vai.
3: Quando vai. Galera do Mais Baita, sobre a pergunta do Irineu, o que veio na cabeça de pronto foi quando o Dio assumiu o Black Sabbath as vozes. Teve muito hate, teve muita gente que gostou, mas foi uma coisa que repercutiu bastante, porque os dois são monstros. Eles são monstros, eram monstros, né? O Ozzy, tanto o Ozzy quanto o Dio. Achou? É nóis. Outro que repercutiu faz pouco tempo foi a questão do Linkin Park, né? Entrou um vocalista e tem gente que não gostou. Eu, na real, fui na banda no geral, então não acompanhei muito, mas soube que muita gente não gostou e tal. Mas uma coisa é a seguinte, cara, assim, quando eu como músico, né? Não tem como o cara comparar o vocal antigo, ainda mais com o Mini que trocou, assim, tem que. O cara que é fã que gosta de música tem que saber aceitar. Saber aceitar e ver que cada pessoa tem uma particularidade, né? Tem um jeito diferente, um jeito de interpretar melhor do que botar um cover ali, uma pessoa muito caricata que, né, que quer copiar o vocal antigo. Então tem esses pontos também.
1: É, traz a autenticidade da pessoa, só que não deixa de fazer do jeito que é a banda também, né?
2: A essência,
1: né?
2: Da banda.
1: Seguir a essência, isso.
0: Aqui, se o Sargento Junks estivesse, ele saberia explicar mais isso. Fernando Correia mandou aqui, ó, Corpo e Alma também saiu. O Wagner, vocalista mês passado, abalou o cenário dos bailão. Eu não sou um conhecedor. Peço desculpas, não conheço, mas...
1: Ele falou isso ou tu?
0: Ele falou que abalou o cenário dos bailão.
1: Ah,
0: sim. Eu tô dizendo que eu não conheço. Eu não tenho conhecimento, mas tá aí a informação. Tu conhece?
1: Não.
0: Vocês também não
2: são
0: do bailão,
2: né? Cara,
0: eu
2: sou da época, da minha época de ouvir essas coisas, era Voz da Verdade, Diante do Trono.
0: Ah, tu era do evangélico, né?
1: Pá, que mudança. Ah, é verdade.
2: Não tinha muita briga.
0: Como tu mudou, né, cara? É.
1: Oasis.
2: Só olhado aqui. Eu olhei assim de cima abaixo. Como tu mudou, né, cara? Que bom, né, cara?
1: É. Tem aqui Beyoncé.
0: Ah, sim, Beyoncé fazia o do Destiny's Child lá, né? Era um trio. Mesma coisa. É. Só que eu acho que ali já era um projeto da família dela, se eu não me engano, né? Era um trio que a família da Beyoncé que tinha a gestão daquilo. Tipo Michael Jackson.
2: Michael Jackson.
0: É, então saiu, tipo assim, Jackson, só a Beyoncé Spires. Saiu na carreira solo, daí. Nossa. Muitas coisas que ela cantava com o trio, passou a ser só dela.
1: Tu não lembrou do Michael Jackson, né?
0: Ah, é que o Michael Jackson, ele nunca deixou de ser um Jackson 5, né? É, de vez até no auge,
1: eles, né?
0: Tipo, depois de já velho, quase 50 anos, numa comemoração de carreira, ele subiu no palco com os irmãos de novo e fez mais um Jackson 5.
1: É, marketing.
0: É, mas era o que o pai dele queria, né?
2: Fanservice.
0: Vamos lá.
1: Oasis.
0: Giovanni. Teve? Ah, sim, de Oasis, os irmãos, né? Que não se bico.
1: Beatles.
4: Bom dia, Rafa. Bom dia, Irineu. Bom dia aos demais.
1: Bom dia.
4: Ah, já teve várias bandas aí que aconteceram aí, esse lance aí, como o Linkin Park. O próprio Guns N' Roses, quando o Axl saiu, montou o Velvet Revolver.
1: Não é o Axl.
4: Com o Scott Ian do Stone Temple Pile. Quem mais? O Bruce Dickinson, quando saiu do Iron Maiden também. O Iron Maiden também botou um novo vocalista. O próprio Queen, que está até hoje aí sem Freddie Mercury, porém tem Adam Lambert, que faz um excelente vocal, não na pegada de Freddie Mercury, mas uma pegada bem boa, bem legal, que lembra muito Queen, entre outros, né?
0: É verdade,
2: o Queen não sabia continua, que o Queen continuava.
0: Continuou.
1: Mas o do Guns N' Roses, o Axl Rose não saiu do Guns N' Roses.
0: quem você foi?
1: O Slash.

0: e o Duff, é, eles montaram ali a banda, não tem?
1: Bom, eu não tô...
2: É um assunto que puxa bastante a galera fã do rock, né, e coisa nada, né?
0: Ah, e aqui é Atlântida, né?
1: Claro.
0: Todo mundo tá ouvindo.
1: E outra grande substituição, e essa é recente, é polêmica até. Lembra do LS Jack?
0: Sim.

0: Solidão. Cara, e o Rafa no karaokê.
1: É, isso aí. Marcos Mena, enfim, ele foi fazer um procedimento estético e teve efeitos colaterais aí na saúde dele que prejudicou os vocais, né? Então ele saiu do LS Jack. E sabe quem que tá nos vocais do LS Jack hoje em dia?
0: Quem?
1: É o Vini. Lembra do Vini?
0: Dança cadeira?
1: Mexa a cadeira.
0: Mexa a cadeira.
2: Caramba!
0: Meu Deus, cara. Isso eu não sabia.
2: Isso é zero referência.
1: Mas sabe quem é o Vini?
2: Não.
0: Mexa a cadeira?
2: Vini.
0: Mexa a cadeira.
2: Eu lembro dessa música, eu ouvi essa música, hein?
0: É, ele é.
1: Tiazinha! Mexe essa bundinha, vem.
0: Tiazinha.
1: Cara,
0: é uma cara. Não lembra?
1: Ficou confundido.
0: Ele tinha nascido.
1: Vamos reagir no intervalo. Ele dançando isso aí. É engraçado. Enfim. Cara, cara, 22 anos? 21 anos, não sabe nem o que a gente tá cantando, não sabe nem quem é tiazinha. Olha que loucura. Nossa, isso, né? A gente tá muito velho.
2: É, pra estar engatinhando.
1: Ó, já falaram que o Vini não tá mais, agora é o baixista. Ok, feita a correção. Vamos lá, mais uma participação, bom dia.
3: Bom dia, pessoal. Uma outra substituição que teve, eu acho que foi muito boa, foi quando a Tarja saiu do Nightwish. Ela foi fazer um projeto pessoal, entrou a sua substituta, que deu um up ali na voz Nightwish. Eu prefiro muito mais a Tarja, porque ela tem uma voz mais grave, mais melódica, mas as duas batem de frente ali. Então eu gosto muito, e eu lembro muito dessa substituição. E também o Caju e Castanha, né? Quando um dos irmãos faleceu, entrou o irmão mais novo, reassumindo a banda ali.
0: Eu não sabia
3: disso. Na verdade.
1: Caju e Castanha.
0: Eu não sabia disso.
1: Ah, nossa audiência é muito eclética, né, cara? A gente vai de Nightwish. E o mesmo, cara. O cara vai de Nightwish pra Caju e Castanha.
0: Caju e Castanha. Muito bom, hein?
1: Sabe o que estão lembrando aqui?
0: Os mestres do improviso.
1: Das substituições também do Dominó.
0: Ah, o Dominó. Rodrigo Faro?
1: Rodrigo Faro entrou depois, mas era Afonso Negro, era uma outra formação muito tempo atrás.
2: Rodrigo Faro era cantor?
0: Sim.
2: O Rodrigo Faro era apresentador?
0: Aham.
2: É. Ô, louco, velho.
0: Tu vê?
2: Porra, isso eu não sabia.
0: Rodrigo Faro.
1: Rodrigo Faro tinha um grupo infantil há muitos anos atrás que ele cantava no mesmo grupo que a Angélica. Antes da Angélica ser Angélica.
0: Angélica era cantora.
2: A Angélica eu tô ligado. Angélica.
1: Aí era um grupo infantil.
2: Xuxa.
1: A Eliana fazia o... A Eliana era do Banana
0: Split. O Sandy Jr. também, né, galera?
1: O quê?
0: Sandy Jr. Separou, né? Ali.
1: Separou, mas não criaram duplas novas, mano. Ficaram ali no...
0: Carreira não, mas o Junior teve uma banda ali.
1: Com o Champion, com o inclusive.
0: Com o Champion. DJ, é. Como é que era o nome dessa banda?
1: Vai, não se lembra. Cara, olha que loucura, cara. O Champion saiu do Charlie Brown Jr. pra fazer um projeto com o Junior.
0: Era meio eletrônico, né?
1: É. Pô, ele podia ser Champion Jr.
0: Dexters. A família Lima. Os caras brigaram, né? Depois os caras casou com a Sandy.
1: Não, eles não brigaram.
0: Ah, mas.
1: Família Lima nunca parou.
0: Ah, mas.
1: Só o Lucas Lima saiu.
0: Então.
1: Enfim, acho que ele nunca saiu. Vamos lá, mais um.
4: Fala, gurizada.
1: Fala.
4: No assunto das bandas. Uma banda que voltou a tocar. Passou por um momento difícil ali depois da morte do baterista. Foi desde sempre, né? Faleceu em 2020, câncer no cérebro. Agora voltou, é o Rush, que tá em turnê dos 50 anos da banda. E agora tem uma baterista, uma menina alemã, Annika Niles, o nome dela. E tá tocando muito bem. Tocando muito bem e os shows estão memoráveis, assim. Então, e vão passar pelo Brasil no começo do ano que vem. Janeiro... Finalzinho de janeiro e começo de fevereiro.
0: Ele tá mijando? Ele tá aquela mijada boa, né?
1: Oh, mas é uma audiência que entende de música,
0: não
1: né?
0: É, cara, tá louco?
2: Não, tem vontade de ir num festivalzinho, hein?
0: Não, e outra, começa a lembrar umas bandas que o cara tem vontade de ouvir.
2: É.
0: Chegar à tarde eu vou ouvir várias.
2: Um ao vivozinho.
0: Led Zeppelin, montaram aqui.
1: Led Zeppelin?
0: É, não sei o que mudou.
5: Bom dia, rapaziada do Mais Baita.
1: E aí?
5: É, tem o próprio Audioslave, né? Que é a banda do Rage Against the Machine com o vocal do Soundgarden, se não me engano. Né? E ficou muito bom isso. Ah, e tem a Isabela Rocha, que era back vocal do Nightroots também, e agora está na carreira solo.
0: Das Aranha mudou, hein?
1: Gazu, né?
0: Das Aranha.
1: E o nosso amigo lá, aí assumiu os vocais.
0: Isso. É? Muriel Costa.
1: Muriel Costa.
0: Muriel Costa. Isso faz tempo já também, né?
1: Mas o Chico também canta, né?
0: Sim.
1: A ideia é o Chico e o Muriel agora ali, né? Uhum.
0: O Rapa.
1: Rapa?
0: É, o Falcão vazou, né?
1: E quem que canta agora?
0: Não tem, eu acho que acabou o Rapa.
1: Ah, acabou o Rapa.
0: Tem um projeto solo.
1: Entendi. Vamos lá, mais um, vai. Bom dia.
6: Bom dia, mais baitas.
2: Mais baitas.
6: Aqui no Brasil, a banda que mais dá rolo com substituição e briga entre os fãs e quem prefere quem é com o Angra, né?
1: Angra.
6: Que tem a turma do André Matos, a turma do Edu Falaschi, a turma do Pablo Angra, e aí agora o Alírio. E aí, o Alírio ainda não fez isso, mas aí, pra cada faixa etária tem um vocalista preferido e que despreza o anterior, posterior. Então, é uma guerra entre os próprios fãs.
1: É. Cara, Angra, gostava muito do metal melódico do Angra e eu sou fã do Edu, né? E depois o Edu ainda virou vocalista, cantou tema dos Cavaleiros do Zodíaco, que eu sou super fã. E daí o... Porque tem que fazer o Senseiá! Que é uma voz que tem que ter uns agudão.
0: Sim.
1: Muito bom. E o Angra veio fazer show em Blumenau em 99, 2000. Eu era muito criança, não podia ir no show. Lembro que eu fiquei muito chateado que eu não podia, que eu era menor de idade. Mas, pô... Grande show internacional em Blumenau. A gente nunca mais vê isso,
2: não,
1: né?
2: Não voltaram mais?
1: Não. Eu acho que veio depois, mas assim... Esse daí foi mais marcante porque eu tava no auge, assim, do fã de ouvir e o cara tá na cidade e não poder ver porque era muito pivete.
2: Agora eu acho que nem comporta mais um show internacional, assim, desse
1: acho
2: tamanho.
1: Que na Vila Germânica dá pra fazer alguma coisa legal, né? Daria, né? Pô, daria, né? Faz tempo que não veio um showzão, cara, né?
2: Quem?
1: Assim. Ah, teve Gustavo Lima recentemente, não teve?
0: Foi
1: teve.
0: O Santana?
1: Teve alguma coisa
2: assim. Não, mas um internacional.
1: Ah, não, internacional. Faz tempo que não tem nem Floripa um internacional grande, né?
0: Eles pulam, né? Direto a Porto Alegre.
1: É, Rio Grande do Sul, Paraná. A gente...
0: Tamo cagado.
1: Tamo embaixo da ponte ali. Loucura. Cara, eu lembro que quando eu entrei na Atlântida em 2009, o nosso slogan, quando ia pro break comercial, era Atlântida, a rádio dos shows internacionais.
0: Sim.
1: E daí era o show da Beyoncé. Teve a Beyoncé no Brasil em 2009, em Floripa, com promoção nossa. Aí teve Paul McCartney. Pô, teve uma... A saudosa Amy Winehouse tinha falecido recentemente. E a Amy, um dos últimos shows tinha sido em Floripa. Caralho. Então são coisas em cara, porra, por que não tá mais acontecendo
0: Planeta
1: isso,
0: Planeta Atlântida, né? Tinha em Floripa, né?
1: Floripa também.
0: Chegou aí?
1: Fui, velho, a gente participou das coberturas. Olha até aí, 2014 participei
0: da cobertura. A nossa vez.
1: Exatamente.
2: Eu tá muito tempo na rádio, né, rapa? Não. Não foi de uma maneira.
7: Fala, gurizada do Mais Baita, tá tudo certo?
1: Tudo bem.
7: Augusto aqui de Blumenau.
1: Fala, Guto.
7: Cara, é o seguinte, tem. Até vocês comentaram aí o ACDC, né? Morreu o Bon Scott lá numa morte mais ou menos trágica. E assumiu o Brian Johnson, né?
1: Tô nervoso.
7: E aqui no Brasil, um exemplo de bastante sucesso é o Alexandre Pires, que saiu do Só Pra Contariar.
1: Yes.
7: Saiu, gurizada. Abraço, bom trabalho pra vocês. Fala, gurizado Mais Baita, beleza?
1: Você é que ele gravou tudo de novo?
7: Aqui de Blumenau. É, eu falei aí acima do ICDC, Bon Scott, Brian Johnson, Só Pra Contariar, do Alexandre Pires.
1: Certo.
7: Mas também lembrei aí do Chris Cornell, que era do Soundgarden.
1: Uhum.
7: E junto com o pessoal lá da Rage Against the Machine, com o Tom Morello e tudo mais, e fundaram a Audioslave. Que também foi uma banda aí que fez bastante sucesso.
1: Porra.
7: Né? Braço brisado, bom trabalho pra vocês tudo, aí.
1: Audioslave é uma das que mais toco quando eu vejo aqui. O TT gosta de programar bastante no cafezão.
0: Sempre assim, né?
1: Oh, olha aqui, tem bastante participação pra gente ouvir. Mas tem alguém que tá quietinho aqui no cantinho e ele entende tudo de música, porque tu falou que eu tenho anos de rádio.
2: Sim.
1: Isso aqui, ó, dá aula
2: há muito tempo.
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1: Bom dia, tudo bem? Bom dia, locutor.
9: Tudo ótimo.
1: Aí é aulas, né?
9: Eu tava só ouvindo aqui, né? Vocês lembraram de grandes e grandes clássicos. Teve também Marília Cecília e Rodolfo, João Bosco e Vinícius, Edson Hudson.
1: Aquela Taime Thiago também mudou o Thiago, né?
9: Mudou o Thiago 3 vezes, né?
1: É, pô, troca bastante, né?
9: Vitor e Léo.
1: Aí o que ela faz quando sai um Thiago? Ela bota, procura-se Thiagos.
9: Isso.
1: Que saibam cantar.
9: No LinkedIn, né?
1: Uhum.
9: Já vi lá.
1: Legal.
9: Uma vez quase deu certo, mas o meu é Rodrigo.
1: Ah, não,
9: Vamos de notícias?
0: É, vamos.
9: Um forno. Cidade em Mato Grosso bate recorde de calor no Brasil com 43,3 graus.
0: Meu Deus.
9: Meu Deus.
0: Meu Deus.
9: Terremoto acorda vulcão inativo há quase 500 anos na Rússia.
0: Olha.
9: Meu Deus, também. Fernanda Lacerda, lembra dela? Surpreende com revelação. Meu pai engravidou minha fã. Olha isso.
0: Quem que é Fernanda Lacerda?
9: Não é a...
0: o Serginho Lacerda?
9: É a Mendigata.
0: Ah, Mendigata.
9: Do Pânico, lembra? 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
0: Muito bem, tá aí a informação.
9: Não lembra?
0: Não lembro, de verdade. Eu achei engraçado porque eu não lembro. Eu lembro da Samambaia muito bem.
9: Ah, sim, sim. Mas é, não, veio depois.
0: Foi depois? Foi depois. Então não tava mais assistindo Pânico nessa época. Pode ser. Ó, a gente tá quase indo pro show do intervalo, mas antes, Nineuzinho, tem recado?
9: Sim, Rafael. Meus shows, hein?
0: Opa, vamos
9: Semana
0: lá.
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9: 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Tá lindo, lindo, lindo.
0: Boa! E aí, Natanael?
2: Eu tenho show amanhã, Rafa, no Porão. 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Meu show Enciclomédia, tá? O Cid vai estar lá, inclusive. Galera que conheceu. O Cid tá mandando mensagem que a galera tá abordando ele. Né? Ô, tu quer o Cid? O Cid tá mais famoso que eu já. Mas é isso, tá bem legal o show. Então bora, compra o seu ingresso. 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Leve o seu mozão ou até amante, né? De repente, ninguém vai dedar vocês.
9: É verdade.
2: E tu vai, né, Rafa? Tu falou
0: com certeza, com certeza.
9: Vai de bike?
0: Sempre prestigiando os amigos.
9: Vai de bike, não?
0: Não, vou de carro. Nem eu. Tô sem bike. Tô sem bike.
9: Tá sem bike?
0: Tô sem bike. Rafa está em bike. Aqui, ó. É. Nove Mil Anjos é a banda do Júnior com Champions, fez aqui a correção o nosso ouvinte.
9: Ah, era outra já.
0: E tinha o ex-guitarrista da Pitt também, que faleceu também logo após o Champignon, infelizmente.
9: E a Pitt é casada com o guitarrista do NX Zero, né?
0: Baterista
9: do NX Zero.
0: É do NX?
9: É.
0: Banda Malta fez sucesso, o cara saiu, ninguém fez mais sucesso, agora o cara tá de volta. Voltou o vocalista lá da
9: Como
0: Banda
9: é que era
0: Malta.
9: Mesmo?
0: Mas ele tinha uma voz.
9: É, vai grave.
0: Ah, ele tinha uma voz legal.
9: Roca.
0: Roca, roca. Aqui, de substituições. Rafa, lembrei da Carla Pérez e Sheila Mello. A nova loira do Chunk entrou
9: Verdade.
0: No lugar da Carla. A Carla saiu e entrou a Sheila.
9: Verdade.
0: Que antes tinha ainda a Débora, que foi substituída pela Carvalho. Né? Sheila Carvalho entrou no lugar da Débora. Brasil. Lembra disso?
9: Não.
0: E depois a Carla saiu e entrou a Sheila Mello e viraram as Sheilas do Chan. Foi um as sucesso. As
9: Sheilas do Chan.
0: Vai, um sucesso. Sabe, tu conhece elas, o Cauã?
9: Lógico.
0: Sheila do Chan, não? Não sabe, né? Nem quem é a Sheila do Chan? Caramba, essa
9: Carla geração. Pérez.
0: Cara, essa geração.
9: Carla
0: como é que,
9: Pérez.
0: Como é que tu conhece a Carla Pérez e não conhece a Sheila? Por causa da Cinderela Baiana. Ah, por causa da Cinderela Baiana. Olha como é que essa geração é.
9: Tá vendo?
0: Porque ela foi fazer um filme flopadito, criticado, que daí agora virou um...
9: Meme.
0: É um meme, mas virou o quê? Um...
9: Acervo.
0: Da cultura pop brasileira, né?
9: Sim.
0: Um elemento, um
9: uma símbolo. Vergonheira.
0: Uma vergonheira. Bom, tá aí a informação dessa galera maravilhosa. É ó, por isso que esse programa é bom. A gente tem esse intercâmbio. Esse intercâmbio.
9: Geracional.
0: Geracional. Isso.
9: É bom, é bom.
0: Por isso que eu gosto de Faltou perguntar
9: pra ele. Pra falar das coisas mais antigas ainda.
0: Das bandas, né? Que daí ele ia botar ali a galera do bailão, né?
9: Isso.
0: Isso. Bem. Ô, Cauã, tu quer ficar com o microfone perto disso? Se tu tiver alguma coisa pra acrescentar, pode acrescentar, né? Porque eu tô vendo que tu tens conhecimentos de...
2: Tem que atualizar
9: as
2: músicas de agora. Agrega.
0: Show do intervalo, a gente já volta. Esse é o programa Mais Baita aqui na Rádio das Nossas Vidas. Vamos, querido?
9: Vamos, querido. Joãozinho, você sabia da Taylor Swift.
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0: É o Cadu.
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11: E olha só a dúvida da Luciana. Doutor, por que que às vezes, quando a gente tá muito estressado, qualquer probleminha que aparece, parece gigantesco? Pois é, tua pergunta é boa e a resposta tem a ver com o fato do estresse mudar a maneira como o nosso cérebro interpreta as diversas situações do dia a dia, do cotidiano. Quando a gente está sobrecarregado, a gente fica mais atento às ameaças e a gente tem menos capacidade de analisar os problemas com calma. De repente, uma coisa muito pequena pode parecer um bicho de sete cabeças, uma questão muito maior do que ela realmente é. Por isso, em momentos de estresse intenso, pode ser útil evitar decisões importantes por impulso, fazer uma pausa, pensar melhor no assunto, dormir bem e conversar com alguém. Às vezes o problema não diminui, mas a nossa capacidade de enxergar esse problema muda sim, e isso faz toda a diferença, tá bom? É isso aí, boa sorte. Dúvidas? @ Jairo Bauer Oficial.
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2: Essa é a Atlântida, a melhor vibe do FM, todo mundo tá ouvindo. É a convivência, entendeu? É a convivência. Cauã tá aqui, ó, todos os dias, ele vê como é que funciona, ele sabe como é que funciona. Como é que faz pro cara vir? Às vezes a gente tem que se impor, né? Como é que é? Vamos respeitar esse contrato? Foi o quê? Pra beber cerveja ou pra trabalhar? E aqui, ó, aí ele botou assim, ó. Bom dia, desculpe, já vou mandar um áudio.
3: Toma.
2: Isso aí, Cauã. Aulas. Bom. Prendeu. Demais.
3: Tá certo.
2: Eu tô lendo aqui. Já querem agora?
3: Da Evangélica?
2: Ou Evangélica? Quem que vocês vão primeiro, Evangélica, que tá lá assistindo a gente?
3: Vamos.
2: Ó, pra quem tá aqui na 102.7, estamos com uma super audiência maravilhosa, Evangélica, que está nos acompanhando pelo YouTube e mandou uma participação especial com o programa Mais Baita. Vai!
4: Oi, gurizada, eu também quero muito ir no Mais Baita, mas cada vez que eu vou aí pra Blumenau, parece que eu chego depois do horário que o programa já acabou. Mas eu tenho certeza que ainda vai acontecer em breve. Agora ela não passa do começo do ano, e nem que eu vá só pra ir no programa, eu vou aí. Um beijão pra todos vocês, eu tinha mandado superchat falando que meu sonho desde criança era ser dançarina do El Chan.
2: Ah, é maravilhoso!
3: Tá vendo? Gastou R$27,90.
2: Pagou R$27,90 por isso.
3: E pra quem que vai? Quem que pega esse dinheiro? Quem que saca? Quem que seca? Vai pra Condirineu,
2: né? Baita, né?
3: Vai tudo pra ele.
2: Nossa,
3: tá um ano já que ele tá recebendo milhões de reais aí pro...
5: Vou te mostrar os milhões. Exatamente. Vou te mostrar os milhões que eu tô recebendo.
2: Beijo, Evangélica.
3: Depois do YouTube, uma dica.
2: Como é que tá? É?
3: Tem que trocar uma ideia depois.
2: Tu vai querer pegar?
3: Condirineu.
5: Não, outra coisa. Dá, né? Que o dele que tá bombando.
3: Oh, tá.
5: Assim, hein?
3: Não, e tá indo bem, tá indo bem, graças a Deus. Tá, no,
5: é só
3: tá numa crescente boa.
5: É só seguir.
3: Inclusive, galera, quem não tá inscrito no meu canal ainda,
5: tem o link na minha bio. Do Pedro andando de bicicleta, hein?
3: Ah, é.
5: Eu me diverti.
3: E semana passada eu gravei a Letícia.
5: Andando de bicicleta?
3: Que Letícia? Lá, já? A mulher do Pedro?
5: Meu Deus, mas é o casal.
3: O casal que não sabia
5: andar de bicicleta.
2: Que não sabe
5: andar de bicicleta. Deficit Bike.
3: É. Vai ser, eu vou postar o dela amanhã, eu acho.
2: Tá, como é que é o teu canal? Pra quem tá ouvindo a gente
3: agora? Sou o Natanael Alves. Colocar lá no YouTube vai achar. Sou o Natanael Alves.
2: Constrangimento? O que que tem lá? É constrangimento?
3: Cara, tem pra quem gosta de pedal, corrida e comédia, tem tudo lá. Tem bastidor de comédia, tem a noite de open mic também, eu faço um...
2: Corre, pega a bike e vem rir.
3: Que slogan, vou fazer slogan. E aí,
5: corre, pega a bike e vem rir.
3: Mas, tá, cara, ó, tá, o Ineu que tem canal no YouTube também tá ligado como que é trabalhoso manter uma frequência no YouTube, hein? Tô fazendo dois por semana lá. Mas tá bem legal, tá uma crescente. Depois que eu fiz o pedal por todos os bairros de Blumenau, tem uma crescida boa no canal ali e tá uma frequência boa.
2: Muito bem.
3: Já maliciou, né, cara? É só falar crescida, segurou, o cara já malicia tudo, né?
2: Não, não é isso.
3: Leva tudo por trás.
5: Tá lendo chat.
2: Não é isso. Sabe o que é? Que enquanto tu tá falando, o sargento está nos assistindo em tempo real e fazendo seus comentários sobre o que a gente tá falando. E daí, já que tá rolando o merchan e as propagandas dos canais, ele falou: aproveita e avisa que tem vídeo novo no canal da Comitiva.
5: Tá estourando o canal dele.
3: Tá bem legal os vídeos também.
5: Tá estourando. Foi só postar, né? Se tivesse postado 2 de outubro atrás,
2: não é?
5: Tava com 1 milhão.
2: Sargento Junks no YouTube, por favor, na voz do Rafa, passa mais credibilidade. Tá bom.
5: Tá bem bom.
2: Isso é verdade. Valeu, obrigado, Sargento Junks. Estamos com saudades. Semana que vem ele tá de volta aqui, né? Ele vem voltar, né?
5: Ah, diz, né?
2: É.
5: Não sei se estão comprando um terreno lá em Trento.
2: Vamos ouvir então, já que a gente tá falando dele? Vai, Sargento Junks, bom dia.
6: E aí, minha comitiva do programa Mais Baita Atlântida, Sargento Junks, aqui diretamente de Munique novamente.
2: Posta boa.
6: Nosso boletim aí, nós saímos por 4 dias. No motorhome do Indavírus, eu, Alberto Mecânico, Lucas, irmão do Gustavo, o Rian do Indavírus, o Guilherme da Van e o Alberto Mecânico. Vocês não têm noção do cheiro de peido dentro do motorhome, mas sobrevivemos. Fomos na Itália, fomos no lugar mais alto da Alemanha, está lá nos meus stories ainda, quase 3 mil metros de altura, lindo, lindo, lindo, lindo, lindo. E agora estamos aqui novamente para a reta final dessa nossa jornada. Digníssima chegou aqui agora. Então vocês podem ver que até o meu tom de voz está melhor, sem ressaca, um pouquinho mais animado. Está tudo sob controle, tá? É, convidando quem está ouvindo aí, ó, tudo que a gente está vivendo aqui, vocês vão ter a oportunidade de viver também, muito próximo, muito parecido, na nossa Oktoberfest de Blumenau. Está fazendo um trabalho de intercâmbio maravilhoso com a festa aqui.
2: Melhor.
6: Quarta que vem começa, hein, dia 7 de outubro. Contagem regressiva. Eu vou sair de uma e vou cair em outra. Ô, oh, beleza. Abraço da comitiva. Valeu.
2: Valeu, sargento. Que baita depoimento. Que belo boletim.
3: Sim.
2: A pele tem que estar do teu lado sempre.
3: É. Chegou no último dia.
2: No último rendeu. No último deu boa. Mas é isso. Tu falou que a nossa é melhor, Irineu? Enquanto ele falava?
3: Não, eu acredito que seja até melhor, né?
2: Eu acho que é.
3: Acho que para divulgar a festa é bom usar essas palavras.
2: Né? Isso, tu mesmo.
3: Próximo não dá uma credibilidade.
2: É que eu confio. Mas é que eu vou muito na tua. Eu acho que a nossa festa é melhor que a de lá.
3: Lógico, tem brasileiro pra caralho.
2: É, não, não só isso. Eu acho que é lance de uma festa que tu tem que ficar sentado numa mesa bebendo.
3: É isso.
2: Ai, cara, eu não aqui sei. É festa. Eu não gosto. Eu tenho uma certa coisa chamada hiperatividade. Quem me conhece sabe. Eu não consigo ficar parado.
3: Quem me conhece
2: sabe. Então eu fico aqui no telefone. Eu falo no telefone andando. Eu escovo os dentes andando.
3: Esse negócio que você toma, né, Rafa?
2: Não.
3: Deixa inquieto.
2: Aí eu não consigo ficar parado.
3: Lógico.
2: E se eu tivesse que ficar numa mesa
3: controlado,
2: de... não consigo.
3: Lá é uma celebração, aqui é uma festa. Nada a ver, né?
5: E aqui tem o Rafa da Atlântida, né?
3: É isso também.
2: É isso aí, é.
3: Tá sendo monitorado.
2: Aqui é diferente.
3: Vou desfilar esse ano.
2: Vai?
3: Vou.
2: Ó. Oh, legal.
3: Eu vou pedalar, na real.
2: Tu vai desfilar esse ano?
3: Vou.
2: Bora, vamos
3: pedalar. Vou pedalar puxando um chope.
2: Olha! Qual grupo?
3: Eu não sei se eu posso falar agora.
2: Mas tem um grupão.
3: É surpresa. É um grupo grande aí.
2: Legal. Tu vai pedalar na frente?
3: É, eu vou puxando o chope, na real. No... Tá uma carrocinha de chope?
2: Aham.
3: Aí eu vou puxar de bike.
5: Ah, e tu pode? Porque tu não bebe, né?
3: É. Vai ser da hora.
2: É, até porque os animais estão proibidos, né?
5: Nossa, velho.
2: Isso é verdade?
3: Então eu não posso.
2: Ai. Ai, cara.
3: Mas a. Oh, inclusive, preciso de indicações aí de traje, hein?
2: Frida e Cia.
3: Frida e Cia.
2: Frida e Cia, cara.
5: É vai lá buscar o bike da Elva que ela te dá um.
2: Exatamente. Faz um baita de conteúdo. Tô saindo daqui, tô indo na Frida e Cia. Beijo, Gabi, da Frida e Cia, maravilhosa. Aliás, todos os meus trajes desse ano, Frida e Cia. Ano passado também foi, retrasado.
3: Eu também.
2: Só que agora, atualizado, né? Porque agora eu vou de coletim, que agora renovou, né? Coleção pulseiras. Nova.
3: É.
5: O negócio no...
2: Esqueci o nome daquele
5: trem. Caçador, né?
2: É. Que fica...
5: Ordenhador.
2: Fica aqui bangado.
5: Bangalão.
3: Mas balançando?
2: Fica balançando.
5: Balança.
2: Balança, mas
5: não cai. Balança geral.
2: Balança geral. Bom, vamos lá. Vamos fazer o Byte Sports?
5: Vamos.
2: Byte Sports!
5: Ontem, Rafa, nos mandaram aqui informações sobre os jogos da primavera, é isso?
2: Uhum.
5: Foi aí no
2: Foi.
5: No WhatsApp da Atlântida, né?
2: No WhatsApp da Atlântida.
5: Peguei uma programação aqui pra passar pra galera, pra nossa querida audiência. Mas tá errado.
2: Puta. Como assim?
5: Merda, cara.
3: Uma fake news.
2: Fake foi? News.
5: É, não. Peguei aqui, mas tá errado.
2: Tem certeza?
5: Hoje é terça, hoje é 29, né?
2: Hoje é 29.
5: É, a que eu peguei no site aqui é 2025.
2: Pô, mas tu errou muito, né?
3: É apenas um ano atrasado.
2: Tá, mas tu quer que eu fale aqui?
5: Sim, por favor.
2: Então tá, Jogos da Primavera, tá, galera? Os Jogos da Primavera de Blumenau seguem movimentando escolas aqui da nossa cidade. Isso. Na segunda semana de competições, novas disputas foram realizadas em modalidades individuais e coletivas. É a quinquagésima.
5: Quinqua?
2: Como é que se fala? Quinquagésima? Quinquagésima, né? Primeira edição do evento, reúne mais de 12 mil estudantes. Atletas de 86 instituições de ensino das redes municipal, estadual, federal e particular, tá? Nessa etapa dos Jogos da Primavera, os atletas participam de disputas de karatê, tênis de mesa, basquete, natação, natação paralímpica, futsal, voleibol, vôlei de praia e ginástica artística. Ao todo, a competição conta com 22 modalidades esportivas, além das categorias paralímpicas. E as atividades seguem até o dia 6 de outubro, tá? Reunindo então aí estudantes de diferentes escolas aqui da cidade de Blumenau. Cara, eu lembro disso muito assim na época da escola.
5: Tu participou?
2: Eu não, nunca fui bom nos esportes, eu ia só pra assistir.
5: Só assistiu?
2: Mas um amigo nosso aqui, que já veio no Mais Baita, que é o Willi, né? Willi Wurst. Ele Sim. era um excelente atleta da modalidade de natação.
5: Sério?
2: E ele ficava andando lá pelo SESI de sunga, para delírio das meninas, porque ele era, tipo, um boyzinho. É. Que as meninas
5: Quando que eu...
2: eram apaixonadas por ele.
5: Achei aqui, hein? Achei aqui, Achaste. Só pra não... Achei, ó.
2: Beijo, Willi.
5: Então hoje, terça-feira, já aconteceu algumas coisas.
2: Já.
5: Inclusive, salto em distância. É, basquete já teve hoje pela manhã, que vai rolando o dia inteiro aí, né?
2: Sim.
5: É, vou falar aqui os que acontecerão à tarde.
2: Tá.
5: Teremos salto em altura, é, lançamento de dardo. Isso é legal também. Atletismo em salto em distância. Atletismo em arremesso de peso.
2: Uhum. Pelota?
5: Peso.
2: Ah.
5: Mas não tinha um negócio?
2: É, eu acho que é aquele... É uma bolona.
5: É difícil, uma bola, né?
2: Uhum. Isso aí tem que ser forte pra caramba. Certo. Isso aí é o Aragão versus Evangelho. Isso,
3: o cara erra a direção, né?
5: Lançamento de disco. Esse é aquele de... Não é tiro, né?
3: É uma banda,
5: só,
3: né?
5: Só... Não, não.
7: Aqueles,
5: ó. Acho que não é esse, não. Tem também basquete ainda hoje. De novo... E voleibol, futsal, muitos esportes aí.
2: Muito bem. Vamos ficar de olho, hein?
5: Exato.
2: Nos jogos da primavera.
3: Quando que vai ter o JASC? O
5: quê?
3: O JASC, sabe?
5: Quem que é isso? É,
3: os jogos aqui de Santa Catarina.
2: O JASC?
3: É.
2: O JASC são Jogos Abertos de Santa Catarina. Será em novembro em Rio do Sul. Beijo pra vocês. Até amanhã, ainda bem que eu sou rápido aqui no Guarani. Tchau, gente.
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11: Esconde, esconde, pega, pega, pula, pula, bate, bate, punheta.
12: 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Olá, Alexandre Fetter.
13: Olá, olá, muito boa tarde, amigo e amiga ligados na Atlântida. Estamos chegando com o primeiro shot de Pretinho Básico desta tarde de 29 de setembro de 2026. Estava eu aqui saboreando esta delícia de biscoito Zezé, bolacha Maria,
14: bolacha,
13: né?
14: Maria. Bolacha Maria, Maria, né? Uma torta de bolacha.
13: Bolacha Maria é uma delícia, com café preto, então.
15: É.
13: Vou te dar a barbada, bota a bolacha na boca. Depois bota um gole de café e mastiga tudo junto.
15: Ah, eu
13: cara,
15: faço...
13: êxtase.
14: É só ordem. Pode molhar a bolacha no café
13: pode
14: também.
13: Pode molhar o biscoito também. Pode molhar também. Mas essa aqui, essa experiência do biscoito na boca com o café preto e mastigar é, junto.
15: Mas me deu a saudade da torta da Rodaica.
14: Mas, inclusive,
13: abriu. Achei que tu foi tendencioso
15: não,
13: comentário.
15: Abriu
16: de março de 23, Rodaica, que eu entrei na rádio. Desde então eu ouço...
14: A torta.
16: E nós já estamos em 26.
14: Não, eu vou fazer
16: uma nada.
15: É a torta de bolacha, né?
13: Tá, a Rodaica vai fazer a torta.
14: E a torta de bolacha, ela tem um segredinho com a bolacha Maria dos biscoitos Zezé, que é o seguinte. Tu tem duas opções na hora da montagem da torta. Tu pode dar uma molhadinha direto no leite, Ou tu pode dar uma molhadinha no leite com chocolate.
15: É uma boa. Ah. Mas tu
14: ou
15: faz
14: tu pode dar uma molhadinha no café.
15: No café,
16: no café é legal.
13: O importante é molhar o biscoito.
14: Tem que molhar o biscoito, porque daí ele vai absorver as coberturas que são feitas com...
3: Tá, mas essa o Rafinha não vai levar pra casa.
15: Não fui eu que levei, só pra te lembrar, né? Teve outras pessoas que se atracaram que nunca tinham visto uma torta de bolacha.
3: Não, o Rafinha levou pra casa e mente que não comeu.
15: Cara, eu comi um pedaço.
13: Tá, mas nessa aí tu não vai levar então. Vamos deixar combinado que tu não vai levar.
15: Não, não vou levar, eu só quero comer um pedaço.
13: Mas eu também vou trazer pra vocês um outro doce que eu tô fazendo com a rosquinha de chocolate.
15: Opa!
13: Dos biscoitos Zezé. Que é um...
14: Tá fazendo um doce com a rosquinha?
13: Tô fazendo um doce com a rosquinha.
15: Eu comeria a tua rosquinha de chocolate.
13: Eu tenho certeza. É um bolo de chocolate a partir da rosquinha de chocolate da Zezé. Em breve, no arroba Real Fetter, esta receita
15: espetacular. Assistindo a novela e comendo isso, quem ama cuida aí, Dá. Que maravilha. Oh,
13: 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Muito boa tarde, Rodaica.
14: Muito boa tarde, Alexandre.
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13: 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E aí, Rafinha Menegas, boa tarde.
15: Eu entrego e devolvo também. Boa tarde, Alexandre.
13: Não, eu falei mais pelo Beck mesmo.
15: Ah, que deselegante.
13: Tô brincando,
15: isso,
13: tô brincando.
15: Eu vou te jogar na água também.
13: Ei, Florianão. De novo, não. Tu só me joga na água. Nossa. Ei, Florianópolis, querido. Achei que ele não vinha, mas está com a gente de novo. Fala, Porazinho. Boa tarde.
17: Disseram que ele não vinha.
13: Olha ele aí.
17: Como é que é,
13: Porazinho?
17: Galera? Boa tarde.
13: Tudo bem, Porazinho? Tudo lindo.
17: Aí na comunicação, Alexandre.
13: The best açaí, porque o melhor açaí é o do seu jeito. Rafael Gomes, o produtor do Pretinho.
3: Fala, Alexandre, boa tarde.
13: Estamos bem?
3: Obrigado pela cobertura ontem.
13: Que isso, cara.
3: Acidente de paternidade, né? A boa e velha virose. Boa e velha virose pegou a pequena e ontem tomamos um laço, mas já tá tudo sob controle.
13: Muito bem. Tá tudo certinho com a menina?
3: Não, tudo certo.
13: Com a menina Helena?
3: Tá tudo bem, tudo
13: tá
3: bem.
13: Bem. Tá tudo então, bem. Tá. Coisa linda. Ontem eu fui obrigado, desculpa trazer esse nosso particular pro ar, se tu me permite.
3: Fica tranquilo.
13: O Gomes me chama de manhã e diz, pá, olha só, tenho duas opções pra ti, vai precisar me substituir no Pretinho. Tu prefere A ou B? Eu falei, ah, prefiro a B. Tá, beleza, vamos lá. E aí eu paro pra pensar e volto e digo pra ele, pô, cara, tô achando... Preciso te dar esse elogio, achei demais, né? A mãe da tua filha vai ao médico com ela e tu opta por ir junto. Achei demais isso. Achei muito legal, porque tu podia simplesmente dizer, não, a mãe dela tá com ela, vou lá tocar minha vida, fazer meu trabalho. Não, ele optou por ir ao médico com a filha e com a mãe da filha.
3: Porque eu acho isso muito legal, e eu sempre falo isso da Atlântida, a gente brinca, ah, o Pretinho, um programa machista, programa isso, programa aquilo, mas aqui todo mundo é pai. E toda vez que dá BO com filho e filha, ninguém questiona o que tu tem pra fazer.
13: É isso aí.
3: Ah, não tem... Ah, traz o atestado da tua... Não, isso não existe na Atlântida, a gente vive num lugar privilegiado, verdade. Eu sei disso. Então eu faço jus desse privilégio, porque eu sonhei muito em ser pai. Agora que eu sou, eu uso cada minuto dessa paternidade.
13: Pô, exerce o direito da tua paternidade.
3: Ah, ontem foi foda.
14: Faz parte, né? O perrengue faz parte.
13: É isso aí, mas sabe o que é o melhor? É. Passa. Bah. Já passou.
3: Tomara.
13: Vamos dar aqui nos destaques do Pretinho Básico, meu irmão, minha irmã, para Massas Romena da Pena. Como é que é, meu irmão? Ah,
16: tô mais ou menos,
13: né? Pô, o que houve,
16: ciático.
13: Da Pena?
15: Ciática é foda, mano.
16: Carreguei uma...
13: Ciática é ruim, hein?
16: Carreguei a bateria dos instrumentos da Marofa Carioca. E aí...
17: Ah, olha só.
16: Galera da Marofa Carioca aí, a gente fazer um peso.
13: Bate um tambor.
16: Eu quero tic-tic-tá, né?
13: Ah, que loucura.
16: Queria mandar um abraço pra galera do Carrapicho, saudade, no sumido. Não toca aquele discorama,
13: meio sumido, né? É verdade. 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
15: Olha aí.
13: Hoje é dia do coração. Imagina. Essa história do... É, ele não fez de coração, né? Ele é cara de bom coração, ele não fez por mal, cara. Coração não tem sentimento, né? Coração é um músculo que não bombeia sangue pelo corpo pra chegar no cérebro. Se ele fez, não é porque ele não tem coração, é porque ele é um pau no cu, filho da puta mesmo.
16: O meu coração é um músculo involuntário.
13: E ele pulsa por você. É isso aí.
18: Mas acho que hoje é o dia do coração num sentido preventivo, né?
13: Exatamente, coraçãozinho. Foi o que eu tô falando. Coração não é sentimento, coração é um músculo que precisa de cuidado.
18: Coração... Mas o meu sentimento é todo teu, Alexandre.
16: Coração não vai.
15: Ah, começou cedo.
13: É o meu também. Tô com saudade. Tá bonito, Morão, hoje, de casual. Olha como tá bem o casual.
16: Jaqueta jeans, né? Jaqueta jeans,
13: legal, tá bonito.
18: Jaqueta jeans anos 80.
16: Desde a Ipanema ele não usava.
18: E pior é que eu não usava um tempão mesmo, cara.
15: Vendo de volta os anos 80.
18: O Rodrigo Adams recentemente publicou uma foto nossa quando a gente fazia o ATL News de manhã aqui na Atlântica.
16: Era bom, eu ouvia.
18: E aí eu tava com essa jaqueta e eu disse, caramba, velho, essa jaqueta tá legal. Onde é que tá essa jaqueta? Fui lá e achei a jaqueta.
13: Vintage. Isso aí, por assim. É, muito
18: isso
13: bem.
18: Aí, cara.
15: Tá do lado da jaqueta ali,
18: moda circular, né, Rodaica? Eu não preciso ficar comprando. Eu tenho as coisinhas lá no armário.
14: E tem peças que são clássicas, né, Porã? Tipo, uma jaqueta jeans, uma jaqueta de couro, uma calça jeans. São coisas pra vida. Por isso que valem o investimento.
13: Isso aí.
16: Não, parece que o Porã, nós coloquemos na IA nos anos 80, igual as pessoas.
13: Parece, eu pensei nisso também, Ivan. Boa tarde, Ivan.
18: E a camiseta, Alexandre?
13: E a camiseta do New Order.
14: Maravilhosa.
13: Tá louco, do Sunstess.
18: E o topete, Ah, o topete é o único cabelo que sobrou.
13: Demais. Muito bem, Porãzinho. Parabéns, tá? Elogio registrado aqui. Hoje também é dia do paraquedista militar.
18: Sabia que o Jimi Hendrix era isso aí, né?
13: Era PQD mesmo?
18: O Jimi Hendrix era, ele se lesionou como paraquedista e virou o maior guitarrista da história.
15: Não pode atirar em paraquedista antes dele pousar.
13: Como?
15: Não pode atirar em paraquedista.
18: Antes de pousar, não
15: ele
18: pode,
15: tem
18: né?
15: Que chegar ao
18: tem
15: sol,
18: que dar uma chance
15: matar.
18: Pra ele sobreviver,
14: mas
18: né?
14: É antiético na guerra. Isso é o quê? Tipo, numa situação de guerra?
15: Não pode.
13: Isso era um combinado da guerra, na Segunda Guerra Mundial. Só que de lá pra cá, tanto descombinado foi assinado, que isso aí já não é mais uma questão.
15: Eu vi uma série...
14: Quem aqui já se jogou de paraquedas?
15: Não, eu só de asa delta, nunca mais
13: vou. Certamente, paraquedas só a Rodaica.
15: Bug jump e asa delta, nunca mais vi.
14: Asa delta também.
13: Até de caça tu já andou, né?
14: Até de caça e já naquele outro...
13: Paraglider.
14: Terrível.
15: Ah, o Zeppelin é aquele eu andei.
13: O pior é o paraglider, Rodaica.
16: Meu Deus. Era...
14: O paraglider é o pior de todos.
19: Eu não consigo entender.
14: Teve mais não, dinheiro. O pior de todos é o caça.
19: Tu tá no céu.
14: O pior
19: tá no...
14: de todos é o caça, porque sentido. Foi um troço... Muito até rápido. Agora eu não entendi direito o que aconteceu. Até agora eu tô tentando compreender. Já deve ter uns 20 anos. Não entendi ainda. Oh. Mas o paraglider, em termos de enjoo, porque tu não tem estabilidade, né? Sim, tu fica naquela... O paraquedas, depois que tu abre ele, tem um pouco dessa coisa também, só que tu tá curtindo o momento, tu te sente um pouco mais seguro, pelo menos eu me senti mais segura.
18: E o asa delta?
14: Asa delta é velocidade, terrível, é uma coisa que é muito parecida com o planador que eu voei também.
15: Ah, tá louco, asa delta nunca mais.
14: O planador é um troço muito louco, porque tu tá ao léu ali.
13: Que loucura.
14: E aí tem uma cordinha vermelha que o cara só dizia pra mim, só vamos nos preocupar se essa cordinha deitar.
15: Ah,
14: e eu,
15: que legal.
14: Gente, pelo amor de Deus. É uma cordinha vermelha que fica no vidro, assim.
16: Não. Ultra leve.
14: Também já andei.
16: Sabe quem é que...
14: Achei mais
16: por que, Rodaica? Eu li
14: porque a gente fazia pro Patrola, eu também me pergunto por quê.
13: Tudo isso que a Rodaica andou e fez era matéria pro Patrola.
19: Mas era o Patrola, não era o Globo.
14: É que o Patrola, ele atuava em vários segmentos e um deles era a aventura. Então a gente tinha essas pautas determinadas e ia, da mesma forma que eu fazia isso, eu ia lá e fazia empreendedor, eu ia lá e fazia matéria de moda, eu ia lá e fazia comportamento.
18: Eu fui bombeiro com a Rodaica.
14: É, o Porão foi meu colega
18: bombeiro.
14: Aliás, a gente apagou um incêndio, né, Porã?
18: Apagamos, eu tenho treinamento de bombeiro.
15: Tu adorava fogo, né, Porã?
18: Apesar de botar fogo no parquinho, eu tenho treinamento de bombeiro.
14: Também.
13: Muito bem.
16: Paraquedista famoso.
13: Dito tudo isso, obrigado, Ivan.
16: Mas eu ia trazer informação importante.
15: O cara tá tentando falar meia hora de
13: falar, Ivan.

0: 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O Pretinho Básico de hoje é o Thor. O Thor é um gato de 3 anos do tutor Luan Oliveira.
1: Ai, que lindo.
0: O Luan Oliveira, ele é de Cerrito. Cerrito fica no Rio Grande do Sul.
2: Na Grande Pelotas.
0: Esse
2: ali.
0: Esse gato é um gato.
2: É Pelotas, Morro Redondo, Cerrito... Tudo ali na volta.
3: E Três Passos.
2: Certo. Três Passos é mais pra ter,
3: é mais pra ser?
2: Três Passos é depois.
1: É bem depois.
2: Já foi a Três Passos.
0: 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Nosso ouvinte aniversariante é o Schluga. Elcio Schluga. Ele é sapateiro de Penha, Santa Catarina. Fazendo 45 anos hoje, o Elcio.
3: Profissão que legal. A gente quase não vê mais.
0: Saúde,
3: né?
0: Parabéns, felicidades, prosperidade.
3: Eu gostava porque eu pegava a cola de sapateiro
2: é
3: quando ela.
2: É bom, né?
0: Tu sempre foi drogadito?
3: Não.
0: Não?
3: Não.
1: Só nessa época.
3: Só nessa época.
0: Só lembra.
4: Mas era.
0: E só
4: era
0: lembra das porcarias.
4: Mas, Rafinha, é uma chapadeira ocasional, né?
3: Exato.
4: Tava ali, daqui a pouco mudou. Daqui
3: exato.
4: A pouco mudou.
3: É que nem o esmalte, né, Porã?
4: É.
3: Eu tenho certeza que tu pega os esmaltes da Ana, né?
2: O laque.
3: Tá cheirando os esmaltes.
2: Pô, laque era bom.
3: Também.
2: O nadão de laque. Bau,
4: laque
2: os pelinhos do nariz, bafo.
3: Mas o que o Fetro mais gostava é lança perfume.
2: A lança perfume, o cara é difícil conseguir hoje em dia.
3: Tu não lembra?
4: Teu colega.
1: Da lança de tá,
0: talvez porque os neurônios tenham sido queimados pelo lança perfume.
1: Mas olha só, além do sapateiro de bairro, que é o cara que conserta o sapato,
3: claro.
1: A gente tem aqui no Rio Grande do Sul muitas fábricas de sapato, especialmente aqui na região do Vale dos Sinos.
4: Verdade.
1: Faz parte da minha vida desde a infância, porque o meu avô era sapateiro. E depois a minha família toda cresceu nesse meio, assim, do sapato e tal. E eu conheço muitas fábricas. E conheço muitas fábricas, inclusive, que nos ouvem enquanto estão ali trabalhando. Com e às vezes sola, tem os intervalos que conciliam também com o programa. E é um trabalho muito bonito. Porque por mais
0: arte,
1: que hoje exista uma tecnologia muito apurada para desenvolver, até com mais rapidez e
0: mas
1: qualidade...
0: Mas consertar não tem.
1: Não, mas não é o conserto. Tudo que tu vai fazer de detalhe no sapato passa pela mão ainda do sapateiro.
0: Sim.
1: Que entende do cabedal, de como é que ele vai fazer todos os conjuntos ali e costuras pro sapato ficar confortável, para ele ter uma boa calçabilidade. E assim
0: loucura,
1: por diante.
0: Hein?
1: Então é uma profissão de extrema importância, porque sapato é um troço que a gente tem que usar todo dia, né?
0: Claro.
1: É que nem comida, tu não tem.
0: Infelizmente, né? Temos que usar sapato
1: não, porque
0: eu já tô na fase de andar de pé no chão.
1: Né? Que dá gosto de usar,
0: claro,
1: é.
0: Claro, claro.
3: Inverno e verão é pé descalço.
0: Eu também, pé descalço direto.
3: Ainda mais lá que tem
5: o
3: não,
5: teu sapato né? Merecia insalubridade, Rafinha.
0: Aliás. Uma homenagem ao querido colega, amigo, irmão da vida.
3: Tu não fez isso.
0: No arroba Real Feta no Instagram.
3: Ah, mas é uma trairagem. Também?
2: Arroba o Gordo Léo, tem a pergunta
0: também,
2: lá, você pode
0: dar uma olhadinha ali.
2: Que som tu colocou de fundo ali? No
0: coloquei uma bem adequada, um Chili Peppers, né?
2: Eu botei
0: Californication, né, pra homenagear bem
3: um
0: homenageado.
3: Zoom, parece um pé de dinossauro.
2: Mas é que é o teu pé, brother. Não é nem...
3: Que horror, mano.
0: Tu te orgulha, tu tira o sapato onde tu chega.
2: Não, ele tá, virou a Maria Bethânia, por ele, descalço na rádio.
4: Na redação.
3: Eu virei a Joss Stone.
0: Não, virou a Maria Bethânia.
2: Nós estamos ali.
3: Pelo pé, Maria Bethânia.
2: Ô, Porã, nós estamos ali, eu, o Vini e o Vetter conversando. Chegou a Rodaica.
1: Escreveu o mestre.
2: E aí, daqui a pouco, chega o garotão, tira o sapatinho.
0: Sem nenhum constrangimento, ele pá, tira o sapatinho.
2: E a novela, hein, Rodaica? Nós
0: eu só olho. Tá louco,
3: cara. A gente é o que é, né, gente?
0: Isso aí. Vamos dar aqui nos aniversariantes famosos do dia de hoje. Começando com o jogador da NBA, o Kevin Durant. Kevin Durant fazendo 38 anos.
3: Bom jogador.
2: Esse é dos bons. Não é meu ídolo, mas é bom.
5: É, dos maiores da atualidade.
4: É, dos maiores.
3: Bom jogador.
5: Não é dos bons. Ele é top 3. Top
0: 3. Ellen Ganzaroli. Apresentadora de TV, Ellen Ganzaroli, fazendo 47 anos.
4: Espetacular.
5: Jurada da nova geração Silvio Santos, né?
1: É.
0: Ela é
4: muito boa.
0: Mas não, ela não fazia a banheira do Gugu, né?
5: Não, é, não, que ela era assistente de palco assistente do SBT.
0: Não fazia banheira?
2: Não.
4: Banheira era aquela outra, né, Léo?
5: Chegou a fazer, sim.
2: Não.
4: Quem era que fazia banheira, Léo?
5: Não, acho que fez.
2: Pô, tá no OnlyFans.
1: Mas eram várias, gente.
5: Tá no
1: OnlyFans. Elas competiam, né?
5: E aí, como ela tinha carisma, tinha conteúdo, ela foi galgando, virou jurada do Silvio Santos e é apresentadora do
0: SBT. Tá certo.

0: 47.
1: Uau! A Luiz Ambiel, o Porano quer falar?
0: É,
2: tá fazendo... Porano não quer falar.
1: Porano,
2: não,
1: quem Luiz quer Ambiel falar
2: é tudo. Me mandou um vídeo estranho dela esses dias.
1: Mandei que eu mandei baixinho também, que ele me pediu.
0: Eu?
1: Não, o Potter.
0: Ah,
1: não.
0: Tá.
1: Eu não
0: gosto de... Cara, isso é a cara do Potter. Mano, aquilo ali, velho, é o Potter.
1: Eu vou te falar, tá? O Potter que um dia que não sabia, eu contei pro Potter. Ele falou,
2: olha pra mim,
1: cara,
2: olha pra mim,
1: é minha,
2: olha pra mim,
1: manda pra mim, cara, é minha, musa, é a musa, musa dela, é aquela face pornô,
3: não, ninguém tá ouvindo isso, agora. 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
1: Tu viu o vídeo que eu mandei no grupo do Pretinho? Aí há mais cachorra, cara, do que a da arte.
3: Aquilo ali não dá pra usar.
1: Não dá, né? Não dá.
3: Não dá pra usar.
4: Eu tinha te mandado no final de
1: semana. Não dá.
3: Aliás, atendendo a reivindicação da nossa audiência, nós estaremos então postando o flyer do Pretinho Básico, aí sim, com todos nós, sem a IA, né, sem o trabalho da inteligência artificial, aí sim, todos nós com as nossas carinhas ali.
5: Ah, mas ficou tão bonito.
3: No flyer. Mas
5: ficou
3: bom. É que vai por mim, vai ficar melhor. Vai por mim que vai ficar até melhor.
4: Tá tão ruim que tá bom.
3: O aniversariante seguindo aqui, Ellen Ganzaroli, já foi, Vivi Fernandes.
1: Não.
3: Não sei quem é a Vivi Fernandes.
1: Também não.
3: Vivi, perdão.
1: Respeito.
5: Meu Deus, eu não lembro.
3: Não sei quem é.
2: Eu também, não, era, eu não peguei a ref.
1: Ela era.
0: Tá, só um lembrou e
3: a tá, Vivi foi... Fernandes está fazendo 49.
1: Assim, ó, ela era malandrinha. Do Sérgio Malandro, na Deus Gazeta.
3: Mas aí é demais.
1: Aí ela migrou pro filme pornô, colega. Aí ela fazia com o namorado.
4: Ela é das primeiras atrizes de filme adulto brasileiro, assim.
5: Viralizado.
4: A primeira famosa, acho que é ela.
1: Não, não é a primeira famosa, isso eu entendo. A Leila Lopes fez antes. Aí o que? A Vivi Fernandes, ela veio para ser nós tudo. Mas assim, ó, por incrível que pareça, quem faz aniversariante agora não é mais o Gordo Léo, é o crente. Ele que botou a atriz pornô. Foi o Léo. Quando era o Léo, ok.
5: É um aniversário bem nichado, né?
1: Não, é pra minha galera. Né?
3: Vamos entenderão. Em frente. Nosso amigo querido Marcos Frota. Ah. Ator
1: pornô, né?
3: Marcos Frota não. Alexandre Frota.
5: Tá maluco?
3: Alexandre Frota. Marcos Frota é do circo.
0: É o circo, né?
3: Do nosso amigo, gente. Vem aqui toda vez que traz o circo dele pra cá. Fazendo 70 anos o Marcos Frota.
4: É outro palhaço que ele descabela. É outro palhaço que ele descabela.
1: E ele tá bem demais na série Jogada de Risco, cara. Ele faz o pai do Carl Raymond e ele é meio metido em empresário de futebol.
0: Ah, essa série da Globoplay é muito boa.
5: Ah, eu não vi essa.
1: Tá o Maurício Matar de novo.
0: Nós temos que acabar a novela, hoje cada vez.
1: Resgataram ele, o Maurício Matar, uns caras meio velhos, o Carl Raymond é meio jogador.
0: Ele usa assalto. Ele vem aqui no programa, eu vi, falo dos baixinhos,
1: que
0: usa assalto.
1: Nós vamos te arranjar um sapato com saltinho.
0: Não, então. Eu não quero.
3: Isso, daí tu tá dizendo que o Marcos Frota usa salto?
0: E não salto de mulher, um salto no calçado.
1: Cara,
5: um salto. São aqueles sapatos masculinos que tem o...
0: Que tem um tabletão aqui.
1: Camargo, você não usa.
3: Entendi.
4: Nós vamos comprar um pro Rafinha na barriga verde.
0: Não quero.
3: Tá bom.
5: É plataforma que chama.
0: Era o que eu tava querendo dizer.
3: Tá bem. Tá de aniversário também o gênio da publicidade, Washington Oliveto Faria, 75 anos.
5: Vai,
3: pereceu
5: verdade,
3: 2024.
1: Foi sequestrado uma vez, né?
3: Foi? Não sei.
2: Foi.
3: Ah, lembrei.
1: Foi. Sequestrado.
4: Naquela época da moda do sequestro.
5: É verdade, foi.
1: Washington Oliveto se
3: cuidou. Os aniversariantes de hoje, 29 de setembro de 2026. E agora os destaques aí, meu irmão.
1: Meu Deus.
3: Bebê de 1 ano e 6 meses foge sozinho da creche.
0: Cara,
3: e vai cabingando
5: não,
3: o trabalho da mãe.
0: Não é possível.
4: Ok, é bem perto. Ok, é perto.
1: Eu já vi isso
4: não,
1: aí.
4: É porque é perto, né?
5: Aquilo ali é a criança?
2: É. É a criança.
3: Braço. O bebê.
5: Eu achei que era um ET até.
4: Braço do Norte.
0: Parece até um cachorro.
3: Parece.
4: Braço do Norte, sul de Santa Catarina. Uma cidadezinha pequena, obviamente, por isso que é possível.
1: Ninguém segura esse bebê, o filmezinho.
0: Tu imagina a mãe.
4: O bebê tava na creche. tava na creche e ninguém sabe, porque não temos as imagens da creche ainda. Como que ele sai da creche, atravessa a rua, tá?
2: Ele atravessou na faixa ainda.
4: Ele atravessa a rua e bate na porta do trabalho, do serviço da mãe dele, que é do outro lado da rua. Então ele vai até o trabalho, obviamente. Ele deve fazer esse trajeto todos os dias, ele volta com a mãe.
5: De mão com a mãe. Aí ele já tem capacidade de fazer sozinho.
4: Ele decorou, né?
3: Nossa,
4: então,
3: cara,
4: o vídeo... Ele, não, e assim, ó, é do outro lado da rua, perigo, mas não é exatamente na frente. É como se fosse uma ponta da quadra,
3: tá,
4: de um lado da rua, da outra, são 50
3: de
4: metros.
3: De qualquer forma, é arriscadíssimo. Não, ele largou o biquinho no chão, ele larga alguma coisa no chão e vai lá bater na porta.
5: Mas sabe o que mais me surpreende nisso? Eu não sei se vocês têm visto, eventualmente aparece alguma coisa assim no meu feed de crianças muito pequenas fazendo coisas que há tempos atrás demorava mais tempo para uma criança fazer.
3: Direto. Fumar, por exemplo.
5: Não, e já vi psicólogos falando que, obviamente, que existe uma evolução dessa parte cognitiva e tal, por mais que eu acho que depois se perca rapidamente quando ele fica, né?
3: Quando chega no
5: telefone. Mas o que mais me surpreende nisso é essa coisa cognitiva
6: muito
5: da criança.
6: Muito acima.
5: É o senso do pensamento e da execução acertada.
3: Sim, ela tinha um plano, né?
5: Ela tinha um plano e ela executou. Ela poderia ter sido atropelada, que é um outro fator.
3: Aí
5: ela correu um risco que ela não tinha discernimento e dimensão.
6: Claro.
5: Mas ela tinha consciência do que ela queria fazer e isso com um ano
4: e seis.
5: Gente, é muito pequenininho.
6: Não, as crianças estão demais.
5: Mal
6: a Lívia me trouxe hoje.
5: Cidade.
6: A Lívia me trouxe hoje de carro.
3: Caraca. Sim, é a vantagem do cara que não tem carteira até a filha que dirige pra ele, né?
4: É que ela já tem a...
5: Mas no caso também não tem.
4: É que ela já tem a altura do Rafa, ela já alcança os pedais.
3: Sim, não, e ela usa salto, né?
5: É,
3: aí facilita.
5: Sim, plataforma.
1: Ah, mas na praia eu já peguei carona com a Lívia e o Ravinha.
3: É?
1: Sim, na praia ela dirigia quando eu saía lá do...
6: É que eu bebia daí, né, festa?
3: Saí da planeta, aí dava carona pra filha que não tava bebendo.
5: É bem menos arriscado.
3: Mas justo, eu acho que é justo.
1: Mas aí que falou de criança fumar, é isso aí, o cara tem que começar pelo Derby Azul. Não dá pra querer arrancar de Marlboro que ia... Pulmãozinho
6: não, o filtro amarelo não dá.
1: Não, porque o pulmão infantil, ele. Então, o azul é melhor.
3: Olha essa informação aqui, Rafinha. De novo, tu, ó.
6: O quê?
3: Homens são responsáveis.
1: Pelo quê, velho?
3: Não são?
6: São.
3: São.
6: Não todos, mas a maioria...
3: Por 73% das multas de trânsito em Porto Alegre.
6: Eu concordo.
5: Menor dúvida.
6: O homem é muito mais inconsequente, né, Alexandre?
4: Mas a média de Porto Alegre, comparada às outras capitais, ela é alta, né? Porque 73%...
1: O Rafinha mora aqui, né?
3: Coisa linda, o Fuca do Pretinho,
6: tá
3: olha, cara.
4: E é muito legal, porque é legal dar o crédito, porque essa matéria é do pessoal da Famecos, do Laboratório de Jornalismo da PUC na Famecos, que foi atrás com a Lei de Acesso à Informação aos dados da EPTC e descobriu que das 182.768 autuações aplicadas no primeiro semestre desse ano, mais de 134 mil são masculinas.
5: Impressionante.
3: Mas todo sentido, né?
6: Claro,
3: todo sentido. A mulher é muito mais prudente, muito mais cuidadosa, muito mais...
1: Dirige melhor.
5: Eu acho que cognitivamente falando também supera.
1: Aí já é verdade, olha. Mulheres são mais inteligentes.
3: Não, não vou concordar.
1: Aí,
3: né?
1: Não, vai te incomodar, fica frio. Mas é que tá certo.
4: E aí?
1: Isso aí, as mulheres são
5: mais inteligentes. E eu nem vou entrar em detalhes sobre a capacidade de um corpo feminino perante o masculino, porque eu não preciso falar de obviedade.
3: Não, dirigir não é corpo, dirigir é cérebro.
5: Não interessa, um conjunto de coisas.
4: Não, eu vou ajudar a rodar essa
5: porquê. O reflexo de uma mulher, eu tenho certeza absoluta que é muito mais apurado do que o do homem, por centenas de situações que acontece no decorrer
3: da vida. Não sei, pega aí, ó. Não pegou,
5: isso
3: viu?
5: Uma coisa... Não, a minha cognição é tanta que eu sabia que tu não ia jogar.
6: Ele tem medo. Quem tem medo, não vai.
5: Porque eu sei bem do que tu é capaz de fazer.
1: Pra quem tá no rádio, o garotão fez feição de jogar a miniatura da móvel na cara da Rodaica.
3: Não.
5: E ela não esboçou nenhum tipo de preocupação.
3: Eu peço que tu refaça a oração.
1: Calma, tu.
3: Eu ia jogar para ela pegar. Eu não ia jogar na cara dela.
4: Ah, mas tu conhece a tua mira.
1: É, tu mira mal. Eu sou prova disso.
6: Mas tu merece um troço na cara.
1: Mas, ô meu, eu?
6: Ô, Léo.
1: Ah, tá. O cara, se tu joga. Cara, assim, ó.
4: Tá, acabou. Mas olha...
2: Ela sabia que ele não ia jogar.
4: A Rodaica ela tá sabia. Certa. A Rodaica
3: continuado.
4: Tá certa.
5: Opa, peraí, vamos repetir a frase?
4: A Rodaica está
3: sim,
4: certa.
3: Sim, mas essa frase, ela é recorrente.
1: Quero ver ele falar que ele
5: falar
1: está
5: o óbvio precisa ser dito.
4: Porque na própria matéria...
5: Especialmente aqui, né?
1: O Léo tá certo.
4: Na própria matéria, uma professora é entrevistada e ela fala, tu vê, né? 73% das multas são masculinas, mas a má condutora no trânsito é a mulher.
2: Olha aí.
3: Ah, e cara, agora? Esse assunto, ele é um assunto
6: é
3: que
6: delicado.
3: Ele pode render, mas ele é delicado, porque a gente não vai ter, primeiro, tempo pra discutir, pra debater e pra
5: eu
3: abrir
5: o
3: raciocínio.
5: Não,
3: não, não, não. Pra abrir o raciocínio até o fim e concluir sem magoar ninguém.
6: É verdade.
3: Nós não vamos ter tempo, então não vamos entrar nesse assunto. Tá tudo certo.
6: Tudo
3: a mulher dirige como ela
6: agora.
3: Dirige, o homem dirige como ele dirige e o homem.
5: Os números estão aí,
3: é
5: pra
3: responsável por 73% das multas de trânsito em Porto Alegre. Esta é a notícia. Acabou.
2: Ou seja, o homem paga a multa e a mulher dirige mal.
1: Mas em Floripa é uma barbada falar isso aí.
2: Mas é que o homem tem que pagar a multa, né, cara? Porque tá, é o que toma mais multa. Mas eu acho que a mulher, com certeza, aquela fala anterior do Fetter é muito mais coerente do com o que ele pensa. Porque a mulher realmente é muito mais prudente,
3: mas é óbvio,
2: cuidadosa.
3: Cara, mais claro cuidadosa.
4: É. Né? Dirige mais
2: também,
4: devagar.
2: Como a Rodaica disse, qual a cognição?
3: Não tem que provar nada pra ninguém, não tem que ser macho no trânsito e ocupar a vaga que o cara do lado ia ocupar.
5: E aí já mostra o quanto o homem vai pro trânsito equivocado. Porque
3: certo.
5: O trânsito não foi feito pra isso.
3: Tá certo.
5: Só foi feito pras pessoas
2: se deslocarem.
5: Não foi
2: feito pra competir,
5: não
2: né?
5: Foi.
3: Cara, hoje eu vi...
4: Não, é uma competição.
5: Não é competição.
3: Deixa eu contar uma coisa pra vocês, dessas coisas que nos deixam incomodados. Hoje eu vi um destes carros, a paisana, de algum órgão público que andam com essas luzes
4: giroflex.
3: Piscando. É, giroflex é o termo para aquele negócio que vai em cima do carro e faz o giroflex,
6: é,
3: né, basicamente.
6: Vai na frente da grade.
3: Vai
6: ali.
3: Na grade, vai no para-brisa, vai isso. No para-brisa traseiro, vai lá do lado da placa, do lado da sinaleira, a sinaleira pisca também. Cara, eu vi uma viatura dessa, eu não vou dizer que viatura é, mas eu vi uma viatura dessa às 8 da manhã, furando todos os sinais da Ipiranga vermelhos, inclusive os sinais com o radar, com o pardal. Cara, é inacreditável porque tu te sente um idiota, entendeu?
5: Mas ele tava com
1: um
5: negócio.
1: Mas
3: ele tava,
5: não era uma emergência.
3: Ele ligou. Não, não era emergência.
5: Mas como é que tu
3: não porra, sabe? Porra, não. Só um pouquinho. Se fosse emergência, ele tava no corredor de ônibus, correndo no corredor de ônibus. Ele tava na pista normal da Ipiranga, numa pista do meio da Ipiranga, e ele furou todos os sinais, dos 3 ou 4 que eu consegui ver parado no sinal que eu tava. Ele furou uns 3 ou 4 sinais. O cara fica espertando, porra, velho.
2: Pô, meu irmão.
3: Por quê, velho? É um tapa na cara da sociedade.
5: Mas assim... o lugar que ele tá permite isso, gente. Não, tem que ver o que, que essa pessoa tá fazendo, porque esse negócio existe pra isso.
1: Tu tem o biroflex?
5: A gente não sabe se ele tá vindo atrás de alguém, se tinha acontecido alguma coisa.
6: Tá levando alguém preso?
5: Não sei.
6: Pode mas alguém... agora tu deu uma ideia pra nós.
5: A lei existe, né?
6: Vamos comprar isso.
3: Não sei se a lei existe. Eu não sei até que ponto.
5: Por isso que uma pessoa normal não pode comprar.
6: Ah, que merda. Eu queria botar isso na Creta. Imagina.
1: O Joia vende, 80 pila.
6: Tá, então fechou.
1: O Joia
3: é que se tivesse um padrão de automóveis utilizados...
6: Mas eu acho que é por isso, é paisana mesmo, né?
3: Não, ok, cara, mas é o... Nos Estados Unidos, por exemplo, tá? Nos Estados Unidos tem um carro paisana pra... Tem 2 carros paisana pra cada oficial. Mas são todos ou da Ford ou da Chevrolet. É. Tu sabe quais são os carros.
5: Mas aí não adianta ser a paisana,
3: aqui tem
5: gente.
3: Até Audi, aqui tem BMW, tem Porsche,
6: mas
3: esses carros.
6: Mas aí o vagabundo... Mas é carro apreendido.
4: Tem o rosa da Inodê.
5: Mas não justifica, não gente. Não, pelo amor de Deus, se é carro a paisana,
1: tem
5: pode
1: ser
5: qualquer
1: paisana,
5: carro.
1: Exatamente.
5: Não, não. Ah, é só Ford, daí tu já não é mais a paisana.
3: Bom, se tiver alguém, se tiver alguém de algum comando que utilize estes carros, de algum órgão que utilize estes carros a paisana com estas luzinhas piscando, por favor, manda pra gente aqui qual é a condição.
1: Mas ele não vai te contar se ele tava fazendo...
6: Não, vai esclarecer.
3: Se ele
6: esclarecer
3: esse carro, ele pode passar sinal vermelho, por exemplo.
6: Coisas. Deve poder.
3: Se ele vai passar o sinal vermelho e ele vai ser multado pelo Caetano. Quem é que vai pagar essa multa?
4: Ele pode andar no corredor de ônibus. Por que ele não poderia passar o sinal vermelho?
5: É a mesma coisa.
4: É a mesma coisa.
5: Aliás, multa, o corredor de ônibus é pior, porque se tiver o ônibus ainda tranca
3: É que
5: ele.
3: No corredor de ônibus, desculpa dizer isso pra vocês, mas talvez vocês não tenham visto ainda, mas no corredor de ônibus, o ônibus não manda sozinho. Dezenas e centenas de carros por dia.
5: Dependendo do horário, pode.
3: Mas eu tô falando dos horários que não pode. nos horários que não pode ao mesmo tempo, tá cheio de carro. Ônibus,
6: corredor
3: a pista
6: de ônibus,
3: ônibus.
4: Exclusiva de ônibus.
3: Pista de ônibus, exclusiva.
6: Ah, tá, o corredor
2: já andei muito, tomei muita
4: corredor
2: multa.
4: De ônibus eu é só também. Táxi em horário de pico que pode.
3: E corredor é diferente de pista,
4: tá certo. E táxi lotação também pode.
5: Eu acho que jornalisticamente falando, a gente pode fazer uma produção agora à tarde, um levantamento rápido sobre o uso desse tipo de equipamento, o que que tá previsto em lei, o que que pode, o que que não pode, o que que é feito.
1: Vamos trazer um policial.
5: E aí traz informação pra nossa audiência, é importante.
3: Ótimo, obrigado, Rodaica. 26 minutos para as 2 da tarde. Vamos dar uma girada aqui na mesa. Vou deixar esse destaque aqui para 6 da tarde. Pode ser, Gomes? Ok, então. Bota uma para nós aí, Rodaica. Vai,
5: já
3: antes que comece.
5: Já não tenho mais nem ideia de tanto que eu mando e-mail. Não sei se eram ruins. Ou será que o Gomes é boca aberta e não vê?
4: As duas coisas.
5: Eu sou o Matheus Lisboa, aqui de Porto Alegre, mas moro nos Ingleses, em Floripa, há 3 anos.
2: Deu uma confusão na minha cabeça.
6: Na Zinga.
5: O Lisboa é o sobrenome.
2: Lisboa de Porto Alegre.
5: Porto Alegre é o lugar que ele vivia, né? Que ele nasceu, mas atualmente ele mora nos Ingleses há 3 anos.
2: É gaúcho, então.
5: Tenho 34 anos e eu preciso muito ter um filho.
2: Opa.
5: Sou caçula numa família onde o meu irmão não vai ter filhos porque ele e a mulher já decidiram que não querem.
2: Tá.
5: Mas eu gostaria muito de poder relatar o meu problema para vocês. Eu vim morar em Santa Catarina há 3 anos e eu ficava com uma mulher durante anos em Porto Alegre. Aí eu vim morar pra cá. Ela não quis ficar longe de mim e veio morar aqui em Santa Catarina também.
2: Puxa,
5: e ao invés da gente se aproximar, a gente anda se afastando com o tempo. Eu preciso muito ter uma família, pois é tudo que eu quero. E minha mãe quer muito ser avó.
6: Olha.
5: E só depende de mim pra isso. Mas eu percebo que o tempo está se acabando. Gomes é um FDP.
2: Toma.
5: Que não leu o e-mail todo, pois já mandei várias vezes. Isso aqui é um troço que estava, acho que, solto aqui no meio.
4: Não, mas tá tudo bem, tá tudo bem.
5: E eu pergunto, então, pro nosso Midas do rádio.
1: O Midas.
5: Eu devo ir atrás de outra pessoa e começar essa tentativa do zero?
1: Claro que
5: ou
1: sim.
5: Eu devo tentar dar certo com esta pessoa que eu já conheço há tantos anos, porém, parece que tá difícil de eu me entender com ela. E aí, Midas do rádio, o que tu diria pro rapaz?
3: Primeiro, eu refuto o elogio, o adjetivo, mas eu gostaria de dizer pro nosso brother o seguinte, cara, essa pergunta tu tem que fazer, e aqui eu vou me permitir me desdizer ou me desdizer, que essa pergunta tu tem que fazer pro teu coração.
2: Ah,
3: é pro teu coração que tu tem que fazer essa pergunta.
5: Mas o coração
3: tu quer insistir com essa mulher, ou tu quer mandar esta mulher passear e ir atrás de outra?
6: Que idade ele tem?
3: O que tu prefere?
2: 34.
3: Esta resposta está dentro de ti.
6: Ele teve que provar da utopia lá na guarda.
5: Mas sabe que me pareceu que o problema maior que o Matheus relata é a vontade de ter um filho antes mesmo de se conectar a uma pessoa com a qual ele quer formar uma família.
3: Daí talvez nem dê certo, né?
5: Por isso que o meu conselho a ele é que ele primeiro encontre a pessoa com quem ele acha que realmente exista uma conexão para formar uma família. Né? Se essa pessoa já tá dando sinais de que não é tão ligada nele assim, tu ainda vai
2: já
5: tentar fazer um filho com ela? Pra quê?
6: Daqui a pouco ela se mudou.
5: Eu acho que essas coisas são naturais na vida da pessoa. E ele tem 34 anos. Eu acho que não só ele, como qualquer mulher na cidade, tem muito tempo ainda pra ter filho.
3: Sim,
5: né?
3: Claro.
5: Por mais que a mãe ali esteja querendo um neto.
3: Tem mulher tem filho com mais de 50 anos.
5: Não,
2: é verdade.
5: Hoje em dia, praticamente, né, na idade que tu te propor e tu te organizar pra isso.
3: Tá certo.
5: Mas eu acho que no caso dele, ele deveria primeiro se conectar com alguém que tem o mesmo desejo. Porque hoje em dia, tu precisa ter uma pessoa do teu lado que queira a mesma coisa que tu.
6: Exatamente. O teste é os dois saírem pra vender sândalo na beira da praia. Se ela aguentar, é a mulher da vida.
4: Eu tenho informação sobre as luzes no carro.
2: Informação.
4: Depois de Alexandre Ferreira.
3: Muito obrigado, porque agora eu quero fazer um pedido pro Rafinha.
6: Fala,
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3: 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Vaziozinho, então, Rafinha?
6: Vaziozinho e um entrecô.
3: Tá, combinado, então. Aí, fechado, gente, gostei. Gente, tá. Manda uma pra nós aí, Gomes. Qual é que é a explicação?
4: Essa luzinha que a gente tava na dúvida do nome chama estrobo.
3: Tá, estrobo. Tá. Isso.
4: Não é permitido instalar qualquer um no carro. Os veículos que têm essa luz...
3: Qual cor?
4: Qualquer uma. Seja a amarela, a vermelha, tá, ou a vermelha.
3: Mas é que cada
4: azul.
3: Uma é para um serviço.
4: Cada uma é um serviço,
5: mas
4: né?
5: Mas aí é o entendimento deles, né?
4: Qualquer cor, ela tem que ser uma luz fixa, mesmo que seja um carro à paisana.
3: Tá.
4: Tá, tá no gov.br todas essas informações.
3: Ah, legal. Conseguiu abrir?
4: Consegui.
3: Pô,
4: consegui.
3: Parabéns.
4: Quando a luz...
5: É só para assinar aquele não.
4: Quando a luz tá acesa, a luz piscante, significa que tem uma situação de emergência, seja ela qual for. Pode ser uma escolta, pode ser um serviço de emergência, um resgate ou algo nesse sentido. E nesse momento da luz de emergência... Esse veículo, entre aspas, ele é imune, né? Ele pode.
3: Que delícia.
4: Ele pode ter livre parada de estacionamento,
3: tá,
4: livre
3: sinal vermelho, de corredor de ônibus.
4: Porque ele está em uma emergência, em tese. Além disso, essa luz, ela tem um número de registro que precisa estar de acordo com o número do chassi do carro e a placa do carro. A gente deu essa notícia, acho que umas duas semanas, que tinha um médico que usava dessa prerrogativa com o seu carro.
3: Brasília,
4: eles
3: né?
4: bateram, porque são dados públicos os carros que têm isso,
3: sim.
4: Eles bateram os dados, não fechava e o carro foi apreendido. É contra a lei também tu inserir essa luz de maneira inadequada.
3: Certo. Outra questão que pode ficar aí, porque a galera pode nos responder, é sobre a marca dos carros, né? A marca dos carros é importante saber.
4: É qualquer carro autorizado pelo órgão público competente, entendi. Ou o Código de Trânsito Brasileiro.
1: Entendi. Ah, já, desculpa-me, posso?
3: Claro, Ivan, por favor.
1: Tu tá tirando todo o contexto da questão de ser apaisando. Tu não pode saber qual é o veículo do carro.
2: Exatamente.
1: Porque se tu é um vagabundo perverso, como é que a polícia te prende? Tu sabe que é um
3: Mas é que basta não ser burro pra tu ver um carro qualquer com luzinhas piscando e ver que aquele carro é um carro oficial, uma paisana.
1: Mas quando
2: um Celta com luzinhas piscando.
1: Quando tá engatado com a polícia, tá assim, ó, grampeado, qualquer coisa vai te assustar. Um raio te assusta. Então, assim, ó.
6: Ah, isso é verdade. Uma buzina te assusta.
1: Isso. Então não é.
2: Vendo tudo te assusta.
1: Qualquer coisa te assusta. O cara sabe. Entendeu? Tá um oi errado no Instagram, se a mulher pegar o telefone pra ver um negócio, já te assusta.
2: Já dá
1: então,
2: ruim.
1: É isso. Não,
3: e antes
1: aprende
3: de
1: uma
3: qualquer...
1: coisinha comigo. O paisano, tá, só aprende isso comigo, não tá vou bem. Te contar.
3: Tá ótimo.
1: Entendeu?
3: Tá ótimo. E antes de qualquer comentário precipitado, eu quero dizer aqui que eu sou extremamente a favor da lei, da ordem e da polícia.
6: É lei.
3: Eu quero que a polícia vá lá e faça o que tem que ser feito. Sou filho de policial, inclusive. Então vamos filho assim.
1: Isso aí, é filho de policial?
3: Sou filho de brigadiano.
1: Tu não quis seguir nessa carreira? Tu não pensou em ser brigadiano?
3: Não, mantive algumas coisas só.
1: Tu mantive só algumas coisas? Então eu vou ficar frio.
6: A mochila, diz o Bora.
3: Mantive só a truculência e a grosseria.
1: Pô, vai rolar um churrasquinho, então? Vai rolar um churrasquinho?
6: Vai, eu acabei de pedir.
1: Pô, aí
3: vai rolar um churrasquinho.
6: Vazio e entrecô.
3: Traz uma pra nós aí, Porazinho.
1: Eu gosto
2: vou contar uma piadinha, não tem
3: problema. Boa, hoje pode, Porã.
2: Vou contar, hoje não é segunda, né?
3: Hoje não é segunda.
6: Hoje já é quarta, Porã.
2: Uma piada, não, hoje é terça. Aliás, aniversário do meu grande amigo Júnior Nelson, 29 de setembro, agora me dei conta.
3: Júnior Nelson.
2: É que é o Nelson Júnior, né? Que virou Júnior Nelson, Juba. Beijo, Juba, te amo. Uma mamãe de gêmeos.
6: Mãe!
1: Agora sim, porra, mamãe.
2: Estava em um parto de cesariana quando olha nasceu aí, o primeiro bebê. Uma piada para as crianças. As crianças adoram o mestre!
6: É verdade, as crianças adoram dia 12, as palhaço, maionese, mestre, dia 12!
1: Dia as 12 crianças engramado. Adoram o palhaço maionese!
6: É verdade!
1: Palhaço maionese, dia 10, no Fuga com o seu show. Palhaço maionese canta Renato Russo.
6: E o baile do mestre.
2: O amor uma é mamãe
3: e o baile do joia, não esqueça.
6: Toma.
2: Mãezinha de gêmeos em um parto de cesariana.
3: Como é que é, Porã?
6: Mãezinha de gêmeos, Porã.
3: Mudou. Tu sabe que tem uma diferença enorme, né, Porã?
2: Mãe, mamãe, mãezinha, né, Porã? Sim, o mãezinha, ele é um pouquinho mais, né, Alexandre?
3: É tipo sensual. Pai, papai, paizinho e papaizinho.
2: Paizinho. Tem um troço.
1: Que é uma perversidade. Chama de paizinho.
6: É que nem tu no mar, Porã. Tem um meio metrinho, meio metro, meio metrão.
2: É verdade. Tem toda a razão. Uma mamãe de gêmeos estava em um parto de cesariana quando nasceu o primeiro bebê. Após o parto, o médico deu vários tapinhas no bebê, mas nada do bebê chorar. O médico deu mais alguns tapinhas, até que, de repente, o bebê acabou caindo de volta para dentro da barriga da mãe. Lá dentro, ele olha para o irmãozinho e fala: "Olha, não sai não, tá maior quebra-pau lá fora."
1: Piada bonita. Porra,
2: a piada é bonita, legal, velho. Vocês são uns cu de cadela, cara.
6: Que isso?
3: Porã, eu vou te confessar uma coisa.
6: Eu não prestei atenção.
3: Eu não consegui ouvir a última frase.
5: Entendi.
3: Porque ela veio...
5: Mas aí, nesse caso, o Porã pode repetir.
3: Repete a última frase, Porã, por favor, que é o punch da piada.
1: Vai lá que é legal quando repete.
3: Uma mamãe. Não, isso eu já entendi. Eu quero saber o que o Google,
2: O segundo diz.
3: O primeiro diz o que pro segundo?
2: O médico deu alguns tapinhas no bebê, até que, de repente, o bebê acabou caindo de volta para dentro da barriga da mãe. Lá dentro, o bebê olha para o irmãozinho e fala: "Olha só, não sai não, tá maior quebra-pau lá fora."
3: Aê! Agora eu entendi, Porazinho. Muito bom.
1: Agora sim.
3: Olá, pessoal. Como vão?
4: Olá.
3: Olá. Uma merda.
6: Uma merda.
3: Pensei quais pretinhos antigos os atuais representariam.
4: Tá.
3: Ficou fácil, né?
4: Sim.
3: Não, quem hoje nesta mesa representa ou é parecido com alguém da antiga, do old school, do pretinho? Rafael Gomes.
4: Presente.
3: Maurício Amaral.
4: Tá.
3: Além do cargo de produtor, também tem em comum não querer se sobressair, não chamar a atenção para si e ainda assim encaixar boas piadas aqui e ali.
4: Muito obrigado, gostei da comparação.
3: Muito gostei também, muito verdadeira. Gordo Léo e Pedro Ismanioto.
1: Não faz isso. Agora parece os caras me xingando. Faz isso.
3: Fica 99% do programa dentro de um personagem e é o único que está assumidamente como humorista neste programa.
6: Discordo, né?
3: Ele diz aqui que tinha certeza que você discordou.
6: Então ele conhece o programa.
3: Lelê. O Lelê seria o Potter. Quer controlar, cagar tese, tem o chefe ao seu lado, é xingado, mas é muito querido pela audiência.
2: Eu concordo.
3: É isso aí também, concordo.
6: É verdade.
3: Por falar nisso, Porã. Piangers na última fase. Vinha sempre trazendo algum artigo visto em alguma revista e largava eloquentes discursos. Eu concordo. Não concorda, Porã?
2: Eu acho que pode ser um pouco, talvez.
3: Rafinha! É igual o Duda Garbi. É bom ser idiota, né, Rafinha?
6: Zero, não tem problema.
3: Denis Crane mandou pra nós aqui. Os outros, infelizmente, ficarei devendo, ou felizmente, se o e-mail não engajar. Engajou muito. Abraços a todos. Denis Crane. Engajou. Não é cream.
1: Abraço pra família Crem.
6: Aí sim, Denis Crem. Baita pasta de amendoim.
1: É bom,
3: Crem. Amendo Crem.
1: Eu gosto da Crem Cacra.
6: É bom também.
1: Que legal. Oi, 1,48. Puxa vida, tinha médico.
3: Tinha médico? Olha, qual médico do Iva?
1: Eu ia no oftalmologista agora. Mas aí eu não li a prática direito.
3: Ia examinar o que no oftalmologista?
1: O joelho. O grosseiro.
6: Vem cá, tu tem plano grosseiro de saúde.
1: Eu tenho CAF, eu uso do feto.
3: Como assim,
2: cara? Usa CAF do feto.
1: Claro, é top ouro.
2: Usa o atendimento.
3: Mas é com biometria, cara. É facial.
1: Eu tenho a máscara tua que eu fiz.
3: Ah, e funciona com a máscara?
1: Só... Queria só mandar um abraço no aniversário de um grande amigo meu, Tiquinho de Estátua. Um beijão pra ele.
3: Tiquinho de Estátua?
1: 62
3: anos. Por que o apelido dele é esse?
1: Porque ele tem um tiquinho de igual estátua. De estátua.
3: Pequenininho, murchinho, assim, murchinho, inofensivo.
2: O tiquinho de estátua não pode ser um negócio assim que o pessoal fique...
1: Um trambolhão, né?
3: Ai, é? Não dá. Não pode chamar mais atenção do que a própria estátua.
2: Que a obra. Vai chocar a sociedade.
3: Tá certo. Exatamente. Vamos fazer um rápido show. Como é que tá aí o nosso churrasquito? Vai chegar ou não?
6: Vai chegar, tá chegando aí.
3: Tá chegando
6: aí,
3: daqui a pouquinho.
1: O churrasco é bom, eu comi um mexicano.
3: Não, mas
1: me fez
3: deixa
1: um mal.
3: Eu te falar uma coisa. Mas deixa eu te falar uma coisa. É pro Rafinha e pra mim, Ivan.
1: O mexicano me fez o mal de eu comer, sabia? Não me ligou? Fiquei triste.
3: Te magoou. Já voltamos, não, cara. Não, sério, não. Pelo amor de Deus.
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1: Eu fiquei matutando.
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4: Estamos de volta com o Pretinho Básico. 2 minutos para 3 minutos para as 2 da tarde.
18: Para 4?
4: Olhei errado, olhei errado.
18: Para 5?
4: É 5 para as 3 agora. Então eu olhei errado.
18: 5 para as 2.
4: 2 para as 3 para as 2. Muito bem. Voltamos com o Pretinho. Opa, olha só quem não tava.
18: Já
13: sério?
4: Estamos no ar. Onde é que a senhora andava?
18: Porã foi embora já ali, ó. Porã já largou. Ah, não. Porã
4: também foi no banheiro.
13: Eu estava no banheiro. Eu acho que é o direito das pessoas, né? No intervalo, né?
4: Eu jamais te amarelaria.
13: Não, e às vezes tem uma fila, pessoas que já estão aguardando, né?
4: Claro. Claro. Se tem uma coisa que tem fila aqui na firma, é no banheiro.
13: Eu não sei se o que tu frequenta, que eu acho que tu vai no dos homens, né?
4: Vou.
13: Eu não sei qual é o teu conhecimento sobre o das
4: most
13: mulheres.
4: Most of the times, no
6: esses
4: dos homens.
6: Esses dias pegaram ele no feminino, mas ele se atrapalhou.
18: É, esses então... dias eu vi ele fazendo xixi sentado. É que, daí, olha,
13: é que no, no feminino vão as tias, daí eu não sei se é o caso.
19: No banheiro, não, maionese não tá.
13: Não sei se é o caso dele.
6: O maionese vazou.
19: Não, no banheiro dos homens estão querendo que ele vá pro das mulheres.
4: Eu vivi pra ouvir isso. Da aí pessoa ele, que é casada vai... comigo há 23 anos.
13: Alô, aí mano, ele vai ter lugar de fala pra dizer se tem congestionamento ou não.
19: É, a verdade é que ele não...
13: Na pia do banheiro
19: ninguém
13: feminino.
19: Ninguém aguenta o Alexandre no banheiro masculino.
13: Ninguém aguenta.
4: Nossa.
13: Mais.
4: Como assim? O que, que eu faço no banheiro
19: fica
4: masculino?
19: Fica no do meio. Eu te conheço.
4: Não força, cara.
6: É o famoso
4: 3
6: manja.
4: 3 minutos pras 2 da tarde. Vamos escolher aqui o craque deste episódio.
18: Começo pelo Porã.
4: Vou ter que amarelar também o Maionese, o Ivan, o da Pena e o Léo Oliveira, né? Quando, ele voltar. 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Pode votar, Porazinho, por favor.
6: Rodaica.
4: Rodaica.
13: Muito obrigada, Porazinho.
4: Sem mais delongas, é isso,
6: sem
4: Porazinho?
6: Mais,
4: tá
6: sem
4: ótimo,
6: mais.
4: Então. A Rafinha.
18: Não, eu por último hoje.
4: Não, por último é a Rodaica.
18: Então eu sou penúltimo.
4: Gomes, e aí vota, Gomes.
19: Eu vou votar no Porã, tava com saudade do Porã. Porra. Gostei da
4: só
19: piada.
4: Só ter vindo já, não, tá,
19: não,
4: já
19: a piada, a piada, a piada programa, que ninguém prestou atenção. E o voto retroativo por ontem, porque eu fui ouvindo o Porã ontem, eu gostei muito do... Chegou muito e-mail em relação ao relato do Porã de ontem. Me pegou bastante também.
6: Galera,
19: eu vim com a camiseta agradecer. Que ele nos mandou, eu tava com a camiseta Sou Vagabundo, eu confesso, ontem.
18: É pra mim.
6: Então, quero agradecer voto. A galera que também se
18: a
6: manifestou.
18: A camiseta não
6: no,
18: foi por
6: a
18: que te mandou. Eu recebi pelo pô, Heitor.
6: Falta
18: que
6: de
18: eu
6: educação,
18: te dei.
6: Né, Rafael?
19: Ah, então, obrigado, Rafael.
18: Não, é só pra saber
6: tô
18: quem tem que agradecer.
19: Eu não sabia, Rafael.
18: Eu te falei que foi a banda que te mandou.
6: Eu tô tentando
19: um abraço,
6: agradecer
19: Heitor.
6: Ao meu público, que ontem foi lá no meu Instagram, @instaporã, e também mandou um monte de mensagens sobre o depoimento de ontem aqui no programa. É, foi muito
4: programa
6: bonito.
4: Da vida
6: foi
4: um real, dia, né, por exemplo.
6: Foi um dia cercado de muitas emoções.
4: Programa da vida real.
6: Verdade.
4: Para, merda! Desculpa.
6: O que é?
13: Que é isso, meu Deus?
18: É o que eu pedi, chegou... porque tá dando Petris, eu que pedi.
13: O que tá acontecendo, meu Deus?
19: De ouro.
6: Ah, chegou o churrasquinho.
4: Fala.
19: Churrasquinhos.
4: Churrasquinhos, sim. Muito obrigado.
19: É aqui.
4: Isso. Muito obrigado. O Rafinha pediu pra mim e pra ele.
18: Isso.
4: Pô, é da Freio de Ouro Churrascaria. Pô, é um espetáculo. Parabéns pela escolha. Freio de Ouro.
18: Lá,
4: e, aliás,
18: né?
4: É pertinho aqui da rádio, por muito isso que chegou tão mais rápido do que sempre. Fala, gurizada, uma dica de ouro. Se o teu colega perguntar o que tu trouxe de almoço, fala que é um sanduíche. Afinal, tu não vai querer dividir um almoço da Freio de Ouro Churrascaria com ninguém. Desejamos a todos um baita almoço de engraxar os bigodes. 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Bah, que honra, cara.
6: Muito
4: vamos
6: bom.
4: Degustar.
6: Deu saudade do churrascaria da Freio de Ouro.
18: Ah, obrigado, Alexandre.
4: Até o cheirinho aí.
19: Tá aí o bordão, Bigos, pra ir embora.
4: Brigadinhos.
18: Sobrar vai ser a janta.
4: Brigadinhos. Aproveita que tu tá aí.
13: Né?
4: Aproveita que tu tá aí, o garçom do Pretinho Básico, e vota. Vota em alguém do programa hoje aí.
19: Lelezinho. Não, o Lelê não tá.
4: Não, o Lelê não tá no programa. É olhar quem o tá garçom, no programa.
13: O garçom com esse cabelo é maravilhoso, né? Oh. Porque ele é uma pessoa super...
19: Eu estava vendo uma reprise, é isso?
4: É. Eu não sei o que tu tava fazendo, cara.
19: Eu tava o Lelê.
4: Não, o Lelê não tá.
19: O Duda Garbi.
4: Não, o Lelê e o Duda Garbi. O Duda Garbi não tá mais no programa faz uns 5 anos.
19: Faz tempo que eu não ouço. 2 horinhas, eu voto
4: em... 2 horinhas, vota em alguém.
19: Não, voto. Bota no Fetter, que era o que tava no que tu tava ouvindo.
20: Alexandrinhos.
21: Isso, tem certeza. Alexandrinhos. Muito obrigado pelo teu votinhos.
19: Votinhos.
21: Tá? Agora vai, Morinhas, antes que eu me irritinhos.
19: Vai a merdinhas. Vai.
21: Ah, Rodaica vai votar em quem?
13: Eu vou votar no Porã pela volta dele ao programa,
21: olha,
13: né?
21: Olha, legal, voltou ontem. Obrigado,
13: é, tá, mas bem. É que eu não estava ontem.
19: É, eu também não estava ontem.
21: É verdade, é verdade.
13: Desculpa,
21: é,
13: gente, eu não apareceu falar mais. Por mim, pelo meu voto, tá, pela ótimo. Minha experiência.
21: Tá ótimo, tudo obrigado, certo. Então, Porã tem dois votos.
19: Tu tem um.
21: Eu tenho um voto e eu vou votar, já que o Porã já ganhou. Eu vou votar no Rafinha Menegazzo, que fez a minha alegria. Nós vamos comer uma carninha agora deliciosa dos amigos
18: ainda.
21: Da Freio de Ouro.
19: Ah, ele conseguiu o seu último.
21: Ah, tu conseguiu o seu último,
19: ele
21: então.
19: Conseguiu, não, ele conseguiu ali, né?
21: Então votem, quem tu vai votar? Vamos ver, complica a vida, vai. Vai.
19: Ainda não
18: vou
19: sabe.
18: Vou votar em ti, que nós vamos dividir esse rango.
21: Votou em mim e empatou. Sim. Empatou eu e a Rodaica agora.
19: Isso. Não, tu e o Porã.
21: Perdão, é eu e o Porã.
19: Mas então, ganhou o Porã porque não pode.
21: Ganhou o Porã porque
18: não pode. Não merecia, mas tudo bem, o Porã não merecia.
21: Ah, olha, cara, é inacreditável.
6: Eu até confesso que acho que hoje o meu, se for pegar o mapa de calor do programa, eu não fui tão bem.
18: Não, assim. Não.
6: Porém,
18: mas só tu tá no microfone aceito. Já é a vitória, Porã.
6: Exatamente.
13: Ah, eu não sei, eu acho valoriza. Que teve um conjunto da obra, Porã. Teve o look, sabe? Boa, teve esse. O astral, boa, teve a valeu. Piada com uma piada segunda alternativa e aí veio, sabe? Eu acho que aconteceu,
21: certo.
13: Sim.
21: Tá bom, então.
13: Aconteceu.
6: Você Porã... parar de me menosprezar.
21: Porã,
6: tem razão.
21: É o craque deste episódio. Primeiro pretinho de 29 de setembro. Nós vamos voltar logo mais às 6 da tarde. Volte quando vocês dão um nó no meu cérebro, cara. Sério. É inacreditável. Vocês dão um nó no meu cérebro.
19: Tá
21: é
19: legal.
21: Obrigado pela sua audiência. Um abraço e boa tarde de terça-feira. Tchau.
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2: 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Boa tarde pra você. Programa das Minas no ar nessa terça-feira, dia 29 de setembro, agora 2:08. E eu, arroba marina.soares, tô chegando pra te fazer companhia. Tudo certo por aí? Aqui do topo do Morro da Cruz não dá pra ver nada. Essa neblina audaza tá fazendo muito show, raça. Meu Deus do céu, não dá pra ver nada. 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E hoje eu quero falar de uma fase da vida que ganhou até nome, que é a crise da meia-idade. Dizem ali que é dos 40 aos 60, mas eu tendo a dizer que essa crise da meia-idade pode aparecer em qualquer idade. É aquela sensação de tu olhar para a própria vida e pensar, era isso? É aqui que eu vou ficar? É isso aqui a minha vida. Edna Ferretti, que saudade, amiga. Seja bem-vinda de volta, tudo bem?
4: Boa tarde, Minas. Boa tarde, Santa Catarina. Gente, tava morrendo de saudades do PDM. Como é bom ter de volta com vocês e num assunto desses, assim, né, delicinha. Eu acho que eu tô com um pouco de propriedade, pelo menos, pra falar disso hoje. E eu acho que a crise da meia-idade tem muito menos a ver com a idade mesmo e muito mais com aquela sensação de que o tempo realmente tá passando. Você começa a fazer a conta, o que, que eu queria ter feito, o que eu ainda quero fazer, onde eu achei que eu estaria nessa idade. E aí nós queremos saber hoje se você já passou por uma crise da meia-idade. Idade, ou tem medo de chegar nessa fase e olhar para trás com arrependimento? O que você mudaria na sua vida se percebesse que está no meio do caminho? Duda Martins, como participar do Programa das Minas? Boa tarde, amiga.
5: Boa tarde, Minas. Boa tarde, Santa Catarina. Eu já passei por diversas crises de meia-idade, entendeu? Eu já
2: com 18 anos?
5: Sim, já passei por crise aos 10, aos 15, aos 20. Estou, no momento, passando pela crise dos 22, entendeu? Mas conta pra gente, você, conta pra gente. Manda sua participação pro WhatsApp de Floripa no 489-988-1009. Ou, se preferir, hoje, dá pra mandar pro Blumenau. Hoje, a nossa diva, Edna, tá de volta. Pode mandar lá pro Blumenau no 479-9249-7153. E a gente começa o Programa das Minas, onde, Marinex?
2: No YouTube, Atlântida SC por aqui. Ela é a Rael. Bora bater um papinho. Entendeu o que a Edna fez aí nas férias?

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0: 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A gente está de volta com o Programa das Minas hoje perguntando: você já passou pela crise da meia-idade? Como você fez para sair dessa? Como identificar que a gente está chegando nessa crise? Manda sua participação para 48991881009. Vou repetir, que eu vejo um monte de gente: ai, que eu não sei, eu não consigo gravar. Pega teu celular, vai, vou esperar 2 segundos. Pegou teu celular, abre lá a ligação. Vai, 48991881009. Agora não tem desculpa, agora você é obrigado a participar e mandar a sua participação. Nossa diva Edna Ferretti está de volta. E já com um tema leve, né, amiga? É mais tranquilidade. Tranquilidade.
3: Coisinhas leves e saudáveis, né? Eu acho que esse tema tem muito a render, porque a nossa audiência, ela tem uma experiência de vida, né? Nem que seja aí de 20 anos, 30, 40, 50, tem de um tudo um grande saladão. Agora que vocês têm o nosso WhatsApp, aproveitem, tá? Vou passar de Blumenau de novo, que é o 479-9249-7153. E já queria perguntar para Marina Soares. Marina, quantos anos você está nesse momento?
0: Acabei de completar 26 aninhos. É uma idade que já vem uma crise, amiga. Já vem.
3: Vem uma crise. Como é que você se imaginava com 26 aninhos?
0: Ah, eu, quando eu era mais nova, eu jurava que eu já ia estar com a vida resolvidaça, né?
3: Filho,
0: eu
3: achava... filho.
0: Filho, casa, casamento, um emprego que pagasse 40 mil. E era isso, entendeu? Era isso que eu esperava da minha vida, Edna. Jurou, né? Jurou.
3: Cara... é que assim, ó, eu acho que a parte mais engraçada de crescer é que tu percebe que é, assim, um grande terceirão a vida.
0: É.
3: A maioria das pessoas não sabe o que tá fazendo, não importa se a pessoa está com seus 63 anos. Tipo, eu... e o que me impressiona demais é que eu imaginava que, né, eu tô com 27, né? Que com 25, por aí, ia acontecer uma virada de chave, assim, na minha vida e eu ia me tornar outra pessoa. Mas é muito estranho que a gente não se torna outra pessoa, a gente vai amadurecendo e bem lentamente, porque é uma ilusão você achar que você vai passar por algumas situações e no outro dia tu já vai acordar forte, vai acordar diferente. Não, você entende que, tipo, cara, eu sou a mesma pessoa que eu era quando eu tinha 10 anos de idade, só que agora eu tô um pouco mais experiente. A gente não muda demais, sabe?
0: Tipo, é
3: não,
0: a mesma
3: nos torna um outro ser humano.
0: É, exato. Nossos desejos ainda estão meio semelhantes, o que deixa a gente feliz,
4: tem alguns,
0: né,
4: traços de personalidade que não mudam.
0: É, exatamente.
4: Não adianta tu tentar, tu não vai mudar. Gente, não adianta eu tentar ficar quieta.
0: Não, não adianta. Não tem consigo. Coisa que é assim.
3: E não adianta eu não ser teimosa, que eu sou teimosa.
0: É, não adianta, tu vai ser, exatamente.
4: É intrínseco do teu ser.
0: É, tem uma coisa que a minha mãe falou que me marcou muito, que ela, esses dias, falou que ela, muitas vezes, se olha no espelho e ela não se identifica, ela não se vê. Porque na cabeça dela, mentalmente, ela ainda tem 25 anos. Então, tipo, pra ela é muito doido o tempo ter passado e ela não ser mais o físico daquela pessoa de 25, porque a tua personalidade, com 20 e pouco, ela já tá formada. Então, o que tu muda não é tanto, assim. Tu vê as transformações no corpo, aí isso choca.
4: Isso bate.
0: Isso deve bater babado.
4: Sim, a minha avó já falou isso, inclusive. Que às vezes tu olha e daí tu começa a tu ver o que tu pensa, meu Deus, por que que eu tô com ruga no rosto?
0: Sim, porque a mentalidade é a mesma.
4: Cara. Eu tô tão... E, por exemplo, assim, ai, tô com dificuldade pra andar. Por que que eu tô com dificuldade pra andar? Porque você tem 70 anos, mas você não se acha com 70 anos, né, Edna?
3: Exato. E olhando assim, eu acho que principalmente essa parte estética, né? Nem todo mundo tem condições ou tem vontade mesmo de fazer alguns...

0: procedimentos. E eu acho que a autoestima, ela precisa ser trabalhada ao longo da vida, pra que você chegue e consiga aproveitar o melhor de cada fase que você tá vivendo, sabe? Tipo, porque uma das coisas que eu percebo é que, cara, maquiagem me faz bem, eu me sinto bem usando determinado estilo de maquiagem. Então, quando eu não me arrumo nesse sentido e tal, que eu tô descansando, eu percebo um desânimo maior. E eu acho que esse é o ponto, você entender o que que te faz bem. É pintar uma unha e comprar uma roupa nova? É usar um chinelo legal? E você ir se entendendo pra se encaixar nas fases da vida. Apesar de, ai, que dor na coluna. Não vou poder resolver isso aqui agora. Mas eu posso fazer um babyliss no meu cabelo que eu vou me sentir melhor? Então, tipo, cara, você olhar pra aquele momento e ver a graça disso, né? As rugas são histórias. Eu acho bonito envelhecer. Apesar de, tipo, cara, ter todas as suas dificuldades e tal, eu acho que a gente precisa encarar cada fase da vida com mais ânimo, assim, do jeito que pode, do que é possível. Ai, eu acho que fica mais fácil, assim, sabe, de envelhecer. Porque...
1: É difícil a gente
0: ele aceitar. Acontece, é inevitável.
1: Mas é difícil a gente aceitar, mas é o ciclo da vida.
2: Então, o que vocês estão falando é muito lindo. Mas na prática, pra mim, é uma coisa muito difícil, assim.
1: Não, na prática eu não tenho
2: 22 anos. Na prática, eu olhar, tipo, cara, como assim a minha bunda tá que é só celulite? Como assim? Tipo, como assim toda a Coca-Cola que eu tomei fez efeito? Porque quando eu tinha 15 anos,
0: agora!
2: Não
1: como assim eu tô com dor no joelho na aula de dança?
2: Como assim? Exatamente.
1: Como assim? Eu era tão flexível quando era criança.
2: E aí, como é que aceita? Eu olho, e aí eu passo uma base, e aí eu já tenho que começar a passar uma base que não é mais tão seca. Porque já vai marcar, talvez, ali, o pé de galinha já vai marcar o bigode chinês, e aí eu já fico assim, como?
1: Dito isso, Marina com 26 anos, no auge da idade.
2: Entendeu? Bicha, tô te falando, a crise da idade, ela pega assim, depois dos 20, pega a qualquer momento.
0: Ó, hoje é o dia mais jovem da sua vida. Que daqui pra frente, disso. Tem que aproveitar agora.
1: Exatamente, bora. É o mais nova que você vai ser pelo resto da sua vida.
2: Que ódio disso.
1: Nesse segundo, agora tu já tá mais velha.
0: Mano, Marina, entendeu? Imagina você com seus, 70 anos e lembrar de você com 26 e não falar, ai, era uma criança.
2: Vai,
0: devia ter aproveitado mais, devia ter saído mais.
1: Tô com 22.
0: Devia ter aproveitado algumas coisas.
2: Aquele rolê do devia ter... Ai, eu odeio essa música.
0: Eu amo.
2: É do Titãs, né? Eu acho muito triste, eu choro toda vez.
1: Eu também odeio música que fala sobre o tempo passar. Story of My Life, The One Direction, me dá um treco.
2: Eu não, fico triste.
1: Não, a história da minha vida não, gente, pelo amor de Deus.
2: Eu tenho 10 anos.
1: Para, eu ainda sinto que eu tenho 15 anos, entendeu? Eu quero decorar meu quarto com pôster ainda, sabe?
2: Não, é uma doideira. Mas, Edna, tu falou que tu tem propriedade pra falar, tu já passou aí por uma crisezinha de... Cara, determinada idade tu olhou e, putz, o que tá rolando?
0: Já passei. eu já passei principalmente, foi recente, né, nessa viagem agora que eu fiz. E entender, caramba, estou fazendo essa viagem com o meu noivo, sem depender de ninguém, pra nada. Foi bem chocante, mas um chocante positivo, sabe? Tipo, de você olhar e falar, caramba, eu sou capaz de muita coisa. Mas olhando pra momentos atrás, eu não sei vocês, mas eu senti uma diferença absurda quando meu córtex pré-frontal fechou. Eu me tornei uma cara, muito. Marina... Viva seus 26.
2: Tá.
0: Viva seus 26, que daqui a pouquinho você vai... Caramba, eu implicava com cada coisa, eu pensava de tal jeito. É meio que... Eu acho que o tempo vai passando, você vai ficando mais... Dane-se pra muita coisa, sabe?
2: Entendi.
0: Tipo, cara, pô, tal pessoa fez tal coisa. Me interfere em algum momento? Não. Eu acho que você vai ficando mais livre da sua própria prisão mental. E eu acho que me chocou bastante quando eu comecei a entender as mesmas situações com óticas diferentes, que é um pouquinho de experiência que eu tenho, sabe?
1: Eu não quero chegar nos 25, então.
2: Por que, amiga?
0: Chega, Duda. É gostoso, não é ruim, não.
2: Cara, mas é bom ter maturidade. É bom.
1: Tô feliz do jeito que eu tô.
2: Mas realmente, a Edna tava falando, eu comecei a pensar, realmente, é uma mudança que vai rolando, ela rola aos poucos, então a gente não percebe assim, pá, do nada. Mas tu falou agora e eu comecei a pensar, realmente, coisas que me atingiam há 3 anos atrás não me atingem mais.
0: Hoje, sei lá, vamos supor, né, que a gente adora falar desse tema nesse programa, uma traição. Se fosse Ednazinha da Silvinha, lá atrás, assim, ai, fui traída, nossa, ia ficar, meu Deus, quero resolver isso, lá, lá. Hoje, que eu sei que não vai acontecer, mas assim, olhando, eu falo, cara, perdeu meu irmão, perdeu, cara. Uhum. É diferente, você começa a entender algumas coisas, assim, que já não valem tanto teu estresse.
2: Ai, com certeza. Duda, o que que o pessoal tá mandando aí pra gente, amiga?
1: Oiê, Valéria de Blumenau aqui. Nossa, eu pensei que era só eu que não me sentia com 46. As dores estão vindo, a bunda tá sumindo, o cabelo tá caindo. Assim que eu percebo que eu tô envelhecendo.
2: Ai, amiga, é realmente, realmente. É muito doido, né? Porque é algo que a gente percebe, inclusive, na nossa família. E é muito doido isso. Porque a gente nunca vê, por exemplo, nossos pais como idosos. Por mais que eles virem e tal, a gente não vê, a gente vê eles como jovens. Então, quando às vezes tu começa a perceber uma ruga, um cabelo branco nos pais e tal, a gente fica... O que aconteceu? Como assim? Não, minha mãe, ela vai ter 45 anos pra sempre. Tipo, na minha cabeça... É isso, sabe, Duda?
1: Então, ontem, no Desprogramados, o Porã fez um relato ali, né, que ele não dormiu muito bem à noite, que ele sente saudade da mãe dele, enfim. E começou a falar sobre essa questão de aproveitar enquanto as pessoas ainda estão vivas, né? E daí mandaram aqui pra gente. Ontem, o Porã falou com maestria sobre a perda da mãe, o que nos traz a ideia de aproveitar mais a presença dos pais vivos. Pois, quando chega a idade de começar a perder pais, tios, a gente é empurrado pra maturidade de cuidar da família. A gente vê que ninguém dura pra sempre e começa até a cuidar da própria saúde.
2: Ai, que bem.
1: Mas é exatamente isso.
2: É.
1: Quando chega a idade que as pessoas começam a morrer, daí tu começa... Opa, eu tô velho? Ou opa, eu tô adulto? Entendeu?
2: É difícil isso, né? Porque eu acho que... Quando a gente é criança, a gente realmente vê o adulto como adulto. Mas quando a gente é adulto, a gente já não se vê como adulto. A gente vê todo mundo uns bonequinhos meio perdidinhos, assim. Uns estão mais perdidinhos que os outros, uns estão andando mais numa linhazinha ali, mas se tu for perguntar, tá todo mundo meio maluquinho. E aí, a pessoa tá maluquinha, mas ela tem que cuidar das coisas, então ela... Cuida, bota num baú aquela doidurinha dela.
3: Não é mais só faltar aula, né?
2: É.
3: Tipo, não vou hoje.
2: É, exatamente, ela bota num baúzinho. E tem que trabalhar pra pegar comida pro filho. Gente, uma doideira que não tem explicação. Tem mais uma participação aqui. Oi, minas, tô ouvindo vocês sobre essa crise da meia-idade. Eu tô com 24 anos e daqui 2 meses faço 25. Eu tô me sentindo tão velha. Olho pra trás e vejo que eu deveria ter feito mais, aproveitado mais. E por pensar dessa forma, não consigo aproveitar o hoje. E tu vê, é uma menina, ou um menino, não sei, acho que é uma menina.
1: Menina.
2: Super nova, Edna. Super nova.
1: Pô, Diva, tem uma cara aqui que não te dou mais do que 18. Não te dou mais do que 18. Vai aproveitar a vida, entendeu?
2: Mas tu vê como não é realmente ela... uma questão de idade.
3: É, ela tá trazendo um ponto de que essa sessão de faltar, né? Eu acho que tá muito ligado a... Não sou psicóloga, mas olhando para situações que aconteceram comigo, com pessoas que eu conheço, com estudos que eu acabei lendo, é que a gente tá muito tempo gastando muita dopamina com coisas que, na verdade, a gente acha que tá vivendo, mas não tá. Né? Então, se você vai pra uma viagem e você só fica no celular, se você tá em casa e você assistiu, tipo assim, 300 Reels que você deu muita risada no Instagram e você pensa, meu, ganhei o dia, sabe? E aí, isso gera uma sensação de que... Uma paralisação mesmo no nosso sistema funcional das coisas. Então, você fica olhando todo mundo fazer alguma coisa e você pensa, ah, eu não consigo fazer de tal forma e tal. Eu acho que um dos grandes pontos pra gente atingir esse nível de experiência da vida e se sentir satisfeito é estar no momento presente, aqui e agora. O que você tá fazendo agora? Você tá lavando a louça e você tá sentindo a água cair na sua mão? Você tá ouvindo uma música mesmo? Então, eu acho que a nossa geração, ela tem esse empecilho, que é como se você estivesse vivendo e não tá vivendo. Porque é a verdade. Você não tá vivendo as coisas. Quando você tá numa conversa com a sua família, você não tá ali naquele churrasco. Você tá olhando pros lados, tá mexendo no celular, às vezes ouvindo a música. Mas, assim, eu acho que uma grande solução mesmo é você tá fazendo o que você tá fazendo. É simples, mas é lógico. Antigamente, a gente percebe que os nossos pais tinham amigos, e têm amigos até hoje, de longa data, porque aquelas amizades no passado foram cultivadas com presença. Então, muitas vezes, essa presença, a gente não tá tendo presença, apesar de estar aqui, né? O corpo tá aqui, mas a mente não tá aqui. Isso me gera uma sensação de que nunca estou satisfeita, porque você realmente não tá prestando atenção em tantas coisas boas que estão no teu redor.
2: Cara, então... realmente. Era algo que eu tava até conversando com a minha psicóloga esses dias. Vou abrir aqui pra vocês. Que eu tava falando que eu me sentia culpada por não ser tão presente na vida da minha família. Que eu falava, eu queria ser mais presente.
1: Ah, mas o Ribeiro é muito longe.
2: É, mas eu falava, eu queria ser mais presente na vida da minha mãe, mais presente na vida do meu pai. E aí, isso me fez pensar como realmente, nos momentos que eu tava com eles, eu não tava tão presente. Por isso que eu tava sentindo essa culpa. Porque, sei lá, posso ver todo fim de semana, e mesmo vendo todo fim de semana, eu não tava ali. Eu não tava aproveitando, conversando com eles, ouvindo a música naquele momento. E aí, claro, isso vai dar uma crise na gente de, meu Deus, eu não aproveito nada, eu não tô em lugar nenhum, o que que eu tô fazendo na minha vida? Porque a gente não tá naquele momento, né?
1: Então, é aquela coisa de, tipo assim, ó, a gente quer tanto minimizar o tempo que a gente leva pra fazer as coisas. Tipo assim, eu quero fazer tudo muito rápido. Eu quero fazer tudo agora. Eu preciso entregar isso pra ontem. Que a gente esquece que tem coisas que a gente deveria levar com mais tempo. Uhum. Sabe, eu vi uma expressão em inglês que é slow maxing. Que é quando você tem que fazer tudo muito devagar. Tipo assim, sabe quando você tá tomando banho, você tá lavando o cabelo assim, assim, assim? Daí pra você pra... Nossa, por que eu tô lavando o cabelo tão rápido? É. Cara, calma, sabe? Faz assim, lava o cabelo mais devagar. Ou então, ah, tô aqui fazendo comida. Calma, corta mais devagar o que tu tá cortando, entendeu? Uhum. Ah, tô comendo. Calma, mastiga mais devagar. É, a gente tem que parar nesses momentos assim e pensar, isso aqui eu posso fazer mais devagar. Sim. Isso aqui não é urgente, tipo assim... Ah, essa conversa que eu tô tendo aqui com a Marina, meu celular pode estar de cabeça pra baixo. Eu não preciso ficar olhando pro meu celular agora. Eu posso estar olhando pra Marina e conversando
2: Sim,
1: com ela.
2: É, sabe? Realmente importante a notificação ali da Amazon? Eu acho que não. Eu diria que não é importante nesse momento, sabe? É aquilo, né? Relaxa, bicha. Relaxa.
3: E aquela sensação, sabe quando a sua bateria acaba? A bateria do celular acabou? E você começa a ter que conversar com quem tá do seu lado. E depois, quando o seu celular carrega, você pensa, gente, não aconteceu nada demais. As únicas notificações que chegaram é fulano publicou tal vídeo, fulano curtiu seu story, fulano não sei o que lá, compre tal coisa. Tipo assim, você começa a olhar e falar, cara, nada disso importa. Gente, sim, o mundo não caiu.
1: Aquela experiência de ir pra casa no ônibus sem o celular, sabe? Tipo assim, ai, meu celular acabou a bateria. Ai, tem que ir no ônibus sem escutar música. E daí tu fica olhando na janela. E tu vai vendo as pessoas, assim, tipo, é uma boa experiência, cara. Tu pensa, nossa...
3: E tu desce do ônibus muito mais tranquilo do que se você estivesse escutando música
2: Sim,
3: só.
2: Com certeza. Você da audiência, tem aí uma experiência de crise da meia-idade? Como é que você passa por isso? Manda pra gente, 48991881009. Por aqui, vamos com Red Hot Chili Peppers, Around the World. YouTube Atlântida SC. Assim, do nada.

0: O programa das minas, em seguida volta.
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8: 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Estamos de volta com o programa das Minas hoje, falando sobre crise da meia-idade. Aí todo mundo tem, todo mundo já teve, vai ter, se tu ainda não teve, relaxa, vai chegar esse momento. Nossa audiência tá participando através do WhatsApp 489-9188-1009. Bora de áudio.
9: Oi, Minas, boa tarde.
8: Oi.
9: Olha só, tô escutando aqui sobre as notificações do celular. Gente, colocar o celular no silencioso é um caminho sem volta, tá?
8: Realmente.
9: Porque, às vezes, a gente tá tão preocupado com as notificações do celular e toda hora escutando o celular. Se a gente coloca no silencioso, a gente só vai olhar quando realmente a gente tem um tempo para dar pro celular e para ver as notificações. Porque é aquilo, né? Quem tem pressa, liga. Se é urgente, liga. Eu tenho isso, né? Então, viver o tempo presente também é desligar bastante do celular.
8: Diva, realmente, é uma beleza. O que, que o pessoal tá falando aí, Duda?
10: Então, gente, a nossa ouvinte Ivonete Dias tá aqui no estúdio da rádio. Um beijo, Ivonete. E ela mandou participação,
8: ah,
10: entendeu?
8: Tá. Entendi, que,
10: mesmo
8: entendi.
10: Estando aqui do nosso lado, ela participou do programa, assim como você deveria estar participando também. Oi, Minas, sou de 1900 e lá vai bolinhas. Eu sou super jovial. A minha cabeça não envelhece.
8: Ai, que delícia, gente. Porque
10: assim que é bom.
8: E realmente isso é bom. Mais uma aqui. Boa tarde, Minas, tudo bem? Nós temos só 20 e poucos e eu acho que o pior não é na questão de aparência. O que pega mesmo é o psicológico, as conquistas e tal. Na época dos nossos pais, com 25, eles já estavam casados e começando a formar família. Isso sim me pega.
10: Sim.
8: Aos 27 já pedi meu pai, já consigo ver minha mãe ficando idosa. Já perdi meu pai, no caso, tá escrito pedir. E mais dependente de ajuda pra resolver as coisas. Principalmente no digital, porque tudo se digitalizou. Isso aí pega pesado. Pega pesadíssimo. Mais uma aqui. Meninas, agora vocês estão percebendo como é importante viver no momento presente. E a crise da meia-idade é de qualquer idade. É quando tem uma crise existencial. Então, ela é uma crise daquela idade. Então, realmente, tá em alguma idade, você vai ter uma crise daquela idade. Que é difícil, a gente não sabe lidar com envelhecer, né, Edna?
11: Ai, sim, eu acho que as crises, elas são fundamentais, porque através das crises, eu acho que se a gente só tivesse coisas boas, a gente não ia ter pensamentos legais também ao mesmo tempo, sabe? Então, quando você tá em crise de meia-idade, é importante olhar o que, que realmente tá te incomodando, porque a resposta pra tua aflição, ela tá ali, na tua própria aflição, é só olhar pra ela de verdade. Aqui em Blumenau chega uma participação bem interessante que soluciona muitas das perguntas. Oi, Minas, tudo bem? A crise da meia-idade surge quando você começa a refletir tudo que já passou na vida. Acredito que toda fase tem uma crise e olhando pra minha vida hoje realizada, com uma vida estável, casada, com dois filhos, aos 33 anos, porém não me sinto com 33, parece que eu tô no auge da adolescência. O problema de nós com essa idade é que pulamos muitas fases na adolescência. Na época só queríamos crescer rápido, por isso talvez hoje nos sentimos jovens. Sinto que eu poderia ter aproveitado muito mais a juventude porque com 26 anos eu já tava tendo o segundo filho com responsabilidades gigantes. Acredito que hoje os jovens vivem mais cada fase, tanto que são cobradas pela sociedade interfamília, carreira e essas coisas. Resuminho, vai de cada um a expectativa que cria sobre si mesmo.
8: Cara, mas é muito doido isso, né? Ela tá falando, eu tenho 33 e me sinto uma adolescente. Vai falar com um adolescente e tu vai ver que tu não é. Tu só é uma pessoa de 33 feliz, que gosta de festa, blá,
10: que gosta de viver a sua vida do jeito que você gosta, né?
8: É, porque se tu vai falar com um adolescente, tu vai falar, meu Deus.
10: Deus me livre, Deus me livre.
8: Eu não era assim, anos. Não. E assim, né, a nossa audiência, ela é muito criativa, Edna.
10: Nossa, porque... muito dinâmica.
8: Porque veio uma participação aqui, assim, oi Minas, qual a opinião de vocês sobre as lives do TikTok?
10: Ah, não. Olha, querido, eu acho, eu tô contigo.
11: Eu tenho opiniões.
10: Eu acho que vale um programa só pra gente analisar o fenômeno que são as lives do TikTok, tá? Porque é coisa de louco mesmo. É coisa de louco. É coisa de louco. Tem muita gente.
11: Cara.
10: Tem muita gente que espera.
11: Eles ficam 12 horas.
8: Ficam.
11: Sim, gente. O que mais me impressiona é que, assim, muitos participantes de um reality que existe aí e tals, né? Tipo, não da nossa emissora, mas de um outro. Eles saem daquele reality, vão fazer lives e as pessoas realmente mandam granas.
8: Mandam.
11: Pra eles falarem um nome.
10: Que
11: tipo
10: reais?
11: Assim, oi, fulana. Ah, eu não vou falar, né? Mas, assim, um negócio de camponês, eu diria. É, enfim.
8: Ô, oh, Duda, pelo amor de
10: Deus.
8: Não
10: escutei o que ela falou.
8: É um negócio camponês.
11: Camponês.
10: Ah,
11: camponês.
10: Ah, sério?
11: Daí, tipo assim, cara, isso virou um trabalho mesmo. Tanto que até tem um nome, né? Streamer. Streamer,
10: nada
11: pra ficar falando e tal.
10: Não, streamer é quem faz live no geral.
8: Ai, Duda, não
10: a
8: passa
10: a galera
8: pano.
10: Das lives do TikTok é outro rolê. Tu não é streamer, tu não...
11: Ah,
10: é,
11: gente,
10: outro rolê.
11: Eu vou contar pra vocês que num delírio pessoal meu, eu decidi conversar com uma pessoa, que é uma mulher, e que faz lives de 12 horas. E eu falei, gente, eu quero entender. Porque foi muito sem querer, que eu conheci num lugar assim aleatório.
8: Uhum.
11: Falei, tá, mas qual que é a vibe disso? Ela falou assim, olha, eu consigo em 12 horas fazer R$200. E as pessoas... em 12 horas... Aí as pessoas, basicamente, ela falou assim, você não paga um streaming que você gosta, tipo Netflix ou alguma coisa, pra assistir aquilo que o streaming oferece? Falei sim, ela falou, então, as pessoas gostam de consumir o nosso conteúdo e pra que a gente continue fazendo, elas nos pagam.
10: Então tá, né?
11: Mas assim,
10: então tá. Mas assim, 12 horas,
8: aqui, né?
10: Se ela faz uma live de 12 horas por dia, se ela fizer aí de segunda a sexta, ela tá tirando 1.000 na semana. Se ela tá fazendo aí no mês, ela tá tirando 4 mil no mês.
8: Pra trabalhar 12 horas.
10: Pra trabalhar 12 diárias. Horas diárias. Em vez de umas 8 ou umas 9, igual o CLT, viu? É. Vamos valorizar o CLT, galera.
8: Às vezes o CLT vale mais.
10: Vamos valorizar.
8: Às vezes, né? Não sei. Mais uma participação aqui. Meninas, me sinto assim. Tenho gêmeas de 13 anos e eu com 34. Eu me sinto uma jovem senhora.
10: Ela mandou uma foto também. Ela, uma cara da outra, entendeu? Iguais. Dá pra falar que é irmã. Dá pra falar que é irmã.
8: Tu diz as gêmeas ou...
10: Não, amiga, é que ela mandou a foto às três.
11: Ah, tá, porque
10: não.
11: Uma é a cara da outra. Sim, esse não, é o conceito de gêmeo.
10: Não, ela mandou a foto às três. A mãe, as filhas e elas são
11: univitelinas.
8: É, eu não entendi. Bora julgar a nossa audiência, porque, meu Deus do céu, que caos.
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11: Ai, que chique!
10: Isso,
11: vamos
10: trilha
11: na
10: nova,
11: história
10: bebê.
11: De hoje. Gostei, bebê. Edna, bem-vinda de volta. Vou te mandar o meu Fala Que Eu Te Julgo, porque uma opinião externa, às vezes, é importante pra gente organizar as nossas ideias, né? Vamos lá. Eu tô com 44 anos, casada, com 2 filhos, mas sempre fico pensando, e se eu me separasse e me mudasse pros Estados Unidos? Oh. Sempre foi um sonho meu morar fora, conhecer a Disney, me aventurar no mundão, mas como engravidei muito cedo, não consegui continuar muito com esse meu sonho. Hoje em dia, um filho meu tem 20 anos e o outro 25. Meu marido é aquela coisa de sempre, casa, trabalho, trabalho, casa. Eu gosto dele, mas eu não sou mais apaixonada e sei que ele também não. Acham que é só uma dessas crises de meia-idade ou eu realmente preciso dar uma mudada na vida? Eu adoro vocês, um beijo no coração e espero opiniões. Começando com Marina Soares, fala aí.
12: Ai, que difícil.
10: Complicado.
12: É complicado, porque não tem nada de errado na vida dela, né? Tá tudo bem. Tá tudo legal, assim. Tem uma vida boa, os filhos estão bem, já são adultos. O marido, ela gosta dele. Mas tá faltando uma vontade de viver, né? E eu acho que é muito importante...
10: Faltando um sal.
12: Eu acho que é muito importante a gente ter esse tempero na vida, sabe? Essa vontade de tá evoluindo, de tá curtindo. Talvez falte só um hobby pra ela. Começar umas atividades malucas, talvez. Mas o que eu achei mais preocupante não foi nem lá, será que eu me mudo para os Estados Unidos? Foi será que eu me separo? Eu acho que dá para pensar bem aí nessa questão, porque tu não precisaria se separar para morar nos Estados Unidos. Mas tu tá pensando nisso é porque talvez...
10: E tu não precisa morar nos Estados Unidos para se separar também.
12: Não, exatamente. É uma coisa que não depende da outra. Então talvez tu só esteja assim querendo jogar tudo pro alto, mas o problema seja só uma das coisas, sabe? Não tudo. Acho que também, tudo tá errado na minha vida. Também tem que tomar um cuidado, sabe, Edna? Acho isso.
11: Ai, eu acho que foi uma boa resposta. Tu conseguiu falar pra ela sutilmente em... Tipo, mulher, vocês não se amam mais. O problema é ter um marido. Vai ali pro barzinho da esquina com as tuas amigas e tu vai se divertir. Não precisa nem ir pros Estados Unidos.
10: Não, talvez
11: agora,
10: não,
11: bora
10: não seja
11: tudo.
10: Marido. Talvez o problema não seja o marido.
12: Talvez sim.
10: É porque às vezes eu acho que quando uma coisa dá errado, quando a gente vê uma coisa errada... A gente começa a ver tudo errado também.
12: Exatamente, é verdade.
10: Que falou, entendeu? Então, tipo assim, às vezes tu pensou, ai, queria ir morar fora, tô querendo reviver aquele teu sonho. E daí tu começou a pensar em todos os empecilhos e tu começou a botar defeito nos empecilhos, entendeu? Talvez seu casamento não esteja tão ruim assim. Talvez é só porque tu vê essa tua vontade e tu acha que teu casamento vai atrapalhar e daí tu quer meio que se livrar, tipo, ah, eu vou me livrar logo pra não me incomodar depois, entendeu? Só que calma, sabe? Calma, respira. Primeiro, minha opiniãozinha aqui. Estados Unidos não, bebê. Estados Unidos é muito complicado visto, muita coisa assim. Pensa num país que é um pouquinho mais tranquilinho de entrar. Segundo, morar é complicado, entendeu? Morar é... Tem que ter emprego, tem que conseguir se manter, é outro país, é outra vida. Então, assim, que tal você planejar uma viagem pra fora? Ah, meu sonho é conhecer a Disney. Beleza, planeja uma viagem pra Disney. E daí lá você vai ter um gostinho dessa vida, você vai ver um pouquinho como é que é. E daí você decide se realmente você quer morar fora ou se você só tá com vontade realmente de fazer uma coisa diferente, sabe? Tipo assim, ah, eu quero ir lá, eu quero sair desse país, eu quero fazer outra coisa. Não. Às vezes você não quer se livrar completamente, é só o desespero de tipo assim, ai, não vai dar mais tempo de fazer nada, que de repente você quer fazer tudo. Mas calma, às vezes dá pra ir com calma, entendeu, Edna?
12: Será, Edna?
11: Entendi, mas eu quero propor aí um exercício. Imaginem essa mulher que dedicou seus últimos 25 anos de vida fora casamento a todo mundo, e acho que muito provavelmente essa ânsia dela é ligada à falta de ter olhado pra si por muito tempo. Então, os domingos na casa dessa mulher provavelmente devem ser bem entediantes, assim como a segunda, terça, quarta, quinta e a sexta. Ela pode amar muito essa pessoa, gostar muito dela, mas o casamento, pros dois lados, se ela falou que ela também sente isso do marido, deve estar morníssimo há muito tempo. Então, acho que ela quer mais vida pra viver. E é difícil, tem que ter muita coragem pra você olhar e falar, cara, eu te amo muito, a nossa família ainda vai existir, mas eu preciso viver coisas novas. Então, eu acho que vale a pena ela ir pra terapia primeiro, antes de tomar qualquer... E entender onde é que tá a raiz desse problema. E saiba que se você tá há muitos anos com essa pessoa e falou que ele é um cara legal, ele vai super entender o teu lado e talvez seja até grato, porque talvez ele não tenha a mesma coragem que você. Então, não desperdiça, de certa maneira, as tuas vontades, porque tu já fez isso por bastante tempo, né? E o fato de um casamento terminar não significa que foi um fracasso. Pode ter sido um grande sucesso por muitos anos. Só chegou a hora de cada um fazer algumas coisas que tem vontade e que juntos, infelizmente, eles não conseguem realizar.
12: Ai! Ai!
10: Mas assim, ó, fica o convite. Fica o convite pra nossa ouvinte que mandou isso, fala que eu julgo, pra vir amanhã aqui no PDM às 2 horas da tarde, que tem o tarô da Chay.
12: É verdade.
10: E daí você você diz assim, Chay, isso, tira uma cartinha pra mim. E a Chay, ela é honesta, tá? Ela é honesta. Ela não vai falar tudo positivo. Se ela tirar uma cartinha negativa, ela vai olhar pra ti e ela vai falar, não é o momento. Não é a hora. Então vem amanhã, vem com a Chay.
12: Exatamente. Fechamos o programa das Minas. Valeu, Dudex.
10: Valeu, gente. Vocês me encontram lá no Instagram, @amartinsduda. E também no YouTube do NSC Total. Tchau.
12: Beijo, Edna.
11: Beijo, Minas. Agora bora pra mais uma semana. E eu sigo aqui com o Vibe Atlântida e lá no Instagram, @EdnaFerretti. Beijo.
12: Ai, que bom que voltou. Eu sou @marina.soares. Volto amanhã com a Chay. Beijo, tchau.
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11: Essa é a Atlântida, a melhor vibe da FM, a rádio das nossas vidas. Uma boa tarde pra você. Eu sou a Edna Ferretti e estou de volta depois das férias. Foi muito bom poder descansar, mas melhor ainda estar de volta com você pra te fazer companhia sempre, em todas as tardes. Bora seguir por aqui nessa terça-feira, 29 de setembro, faltando apenas um dia pra começarmos o mês de outubro. 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Até às 5 horas você curte comigo o melhor do pop rock, as notícias dos famosos aí, você que curte ficar por dentro dos lançamentos do pop. E é claro que teremos muitas companhias legais. Já manda aí o teu alô pro nosso 479-9249-7153. Manda seu boa tarde, suas boas-vindas. E agora a gente começa com um som lançado no mês de abril de 2005, com participações especiais de Justin Timberlake e Charlie Wilson. A gente vai curtir o som de Snoop Dogg, uma faixa que alcançou o primeiro lugar na parada da Austrália, entrou no top 10 de vários países europeus e chegou à 46ª posição da Billboard Hot 100 dos Estados Unidos. A música que você vai ouvir se chama Sings e retrata três fases diferentes da vida romântica masculina através dos seus intérpretes. Justin Timberlake representa um jovem ingênuo e seguro ali no refrão que tenta decifrar os sinais do interesse de uma mulher. Aí Snoop Dogg assume o papel do sedutor experiente, confiante, ostentando um estilo de vida glamouroso de Los Angeles e de viagens internacionais. E aí chega Charlie Wilson, atua como um homem mais velho e sensato, dando conselhos para não se deixar levar, na verdade, apenas por rostinhos bonitos. Aproveitando esse dia de chuva, aprecie esse som. Daqui a pouquinho estamos de volta com as fofocas dos famosos. Boa terça-feira!

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18: Moeda do YouTube. Uma homenagem foi lançada na Irlanda e agora o YouTube também virou dinheiro. Pelo menos para os colecionadores. O Banco Central da Irlanda lançou uma moeda comemorativa oficial de 2 euros em homenagem aos 50 anos da banda, formada em Dublin em 1976. A iniciativa faz parte do programa de moedas comemorativas do país, reconhecendo o impacto internacional do grupo e sua trajetória na música e nos grandes palcos. A homenagem terá 2 versões, uma com acabamento superior ao das moedas comuns e outra produzida com técnicas especiais para preservar o acabamento. 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
7: Essa é a Atlântida, a melhor vibe da FM, a rádio das nossas vidas. Estamos de volta, agora 25 graus, a chuva deu uma acalmada por aqui e você está curtindo a melhor tarde possível. Agora são 3 horas e 41 minutos e a gente vai curtir artistas locais para começar bem o nosso segundo bloco. Bora de Paredão!
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7: Uma das minhas músicas favoritas do Paredão e vem da banda Ornamental com Quanto Tempo. É aquela famosa reflexão sobre o quanto a gente está destinando realmente para a felicidade do nosso dia a dia. Agora bora continuar por aqui, é o som de Ornamental, depois tem Maneva. Também rola por aqui Baraka Palmer. E se você quiser participar do Paredão, é um artista local, manda bem demais, aproveita e se inscreve através do e-mail paredãobnu@nsc.com.br. Manda tua música no formato MP3 e bora divulgar ela pra todo o Vale do Itajaí. Vem aí, Ornamental subindo ao palco agora.

0: Essa é a Atlântida, a melhor vibe da FM, a rádio das nossas vidas. Com vocês, Azizan, a voz do Ed Sheeran, também The Wanted, com Glad You Came, esse clássico que a gente nunca cansa de ouvir. É assim mesmo, música boa desse jeito. Também rolou Reggae Sua Fé, do Maneva, Baraka Palmer com Technology, Ornamental em Quanto Tempo no Nosso Paredão. E agora, bora fofocar com o Bruno Mars, na verdade, sobre ele. Porque rolou um ciúminho lá. Bora de Tá Na Pista.
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0: Bruno Mars ficou com ciúmes após assistir um vídeo viral da participação de Drake no show da Karol G. Quando você vê o Drake dançando com a sua crush latina em 4K, Karol G, Drake, me respondam o quanto antes, eu preciso reconquistar ela. Eu tenho que reconquistar ela. Eu vou reconquistar ela, escreveu o cantor. Drake subiu ao palco da Viajando por El Mundo Tour nos Estados Unidos na noite desse domingo e a dupla viralizou após mostrar toda a sua sensualidade, seu molho durante a primeira performance ao vivo de Ari. Parceria presente, então, do recém-lançado álbum Não Me Arrependo de Sentir Tanto. E aí, você é Team Drake ou Team Bruno? Conta pra gente. Por aqui, a galera já tá mandando mensagem e falando aí pra quem vai a torcida. Eu acho que, particularmente, a Karol G combina muito mais com o Drake, mas isso a gente conversa um pouquinho mais daqui a pouquinho no próximo Tá Na Pista. No próximo bloco, a gente já começa com o famoso Dreadlocks. Toda a calmaria que um dia de chuva pede. Te espero daqui a pouquinho, tá? Aumente o volume.
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21: Essa é a Atlântida, a melhor vibe da FM, a rádio das nossas vidas. Estamos de volta, te prometi, hein? Agora bora curtir muito filosofia reggae. Eerie. E principalmente você que tá aí angustiado com esse início de semana, com os perrengues, penúltimo dia do mês, respira que o tempo vai passar igual, tá? Pode ter perrengue, pode ter tudo de ruim, mas agora vamos ter um momento bom? Vamos sintonizar as nossas vibrações? Bora curtir Olhos Coloridos na Atlântida? O melhor do reggae passa por aqui e começa agora!

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0: grande clássico de 1990. Essa é a Atlântida, a melhor vibe da FM, a rádio das nossas vidas. A gente curtiu agora Capital Inicial, A Sua Maneira. E eu sei que se você não cantou muito alto aí no carro, deu vontade. Da próxima, não perde essa oportunidade. Por aqui também rolou o nosso clássico Dreadlocks com Filosofia Reggae em Olhos Coloridos. Também No See Your Soul. Rolou ainda Carol G, Jota Quest, Degrali, Morgan Wallen. E agora nós vamos fofocar um pouquinho sobre o VMA 2026 no Tá Na Pista.
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0: Então, gente, fazendo história, esse número do VMA atrai 8 milhões de espectadores e se torna uma edição mais assistida nos últimos 11 anos, simplesmente fez história. Na premiação de 2026, vale lembrar que Madonna se tornou a maior vencedora ao levar Artista do Ano e mais de 6 troféus para casa. Taylor Swift foi a outra grande premiada com o clipe do Ophelia, que a gente sempre toca por aqui. Também houveram algumas adaptações para o português com a Luísa Sonza, enfim. Além da entrega dos prêmios, a noite também teve performances incríveis da própria rainha do pop com Sabrina Carpenter, Charlie, Lisa, Bruno Mars e muitos outros cantores. Se você quiser ficar ligado no universo pop, já corre pro nosso Instagram. É só seguir @AtlantidaBNU, porque você vai ficar sempre por dentro, tá? Não só aqui no Tá Na Pista, mas nas redes sociais também. A gente segue pro show do intervalo e já no próximo bloco teremos a previsão do tempo com a Defesa Civil de Blumenau, entender o que está acontecendo e o que pode vir a acontecer. E, é claro, as saideiras do Vibe Atlântida com o nosso querido momento do Top Hits do streaming. Fala aí!
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0: Ok. Com você na sua tarde, na rádio das nossas vidas.
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18: Nutri Camila Passolt, eu ouvi falar que a velocidade da mastigação influencia na saúde. Isso é fato ou é fake?
19: É fato. A mastigação faz parte da digestão dos alimentos. E para que possamos ter um processo digestivo adequado e uma boa absorção dos nutrientes, que são importantes para a nossa saúde, precisamos ficar atentos a isso. As refeições principais, em média, duram no mínimo 20 minutos e os lanches intermediários 10 minutos. Faça o teste. Cronometre hoje o seu almoço ou jantar e avalie como está a sua digestão. Se estiver abaixo desse tempo, coloque como meta aumentar um minuto a cada dia, até chegar no máximo 20 minutos. Você vai perceber que com o tempo vai se sentir melhor e possivelmente vai diminuir a quantidade de alimentos ingeridos. Se o seu objetivo é controlar ou diminuir o peso, essa atitude pode te ajudar em muito.
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2: Slipknot e Marilyn Manson no The Town 2027, o festival anunciou as duas primeiras atrações da próxima edição. E os dois primeiros nomes vão se apresentar no palco Skyline no dia 4 de setembro. O primeiro dia do festival será dedicado ao rock e ao metal, com Slipknot como headliner da noite. A apresentação faz parte da nova turnê mundial da banda, que passa pela América do Sul em setembro de 2027. E tem um detalhe importante. O show no The Town será a única apresentação do Slipknot em um festival durante toda a turnê. E aí, quem já tá pensando em garantir o ingresso para esse dia do The Town? 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
1: 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Essa é a Atlântida, a melhor vibe da FM, a rádio das nossas vidas. Você curtiu agora Skank, é o som de Balada do Amor Inabalável. Também rolou Don't Stop do LP, Luísa Sonza com Diferentemente, Cine Espiro e Capital Inicial. Agora a gente segue para previsão do tempo e depois tem mais sonzeiras para esperar os desprogramados.
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1: Nessa terça-feira, o tempo continua instável. Principalmente no finalzinho dessa tarde, a presença de perturbações na atmosfera mantém a condição para ocorrência de pancadas isoladas de chuva com trovoadas. Há risco para temporais isolados, acompanhados de chuvas intensas em curto espaço de tempo e queda de granizo pontual. Fique atento. Já na quarta-feira, o tempo permanece instável devido aos processos de formação de uma frente fria entre o Rio Grande do Sul e Santa Catarina. Ao longo do dia, há condição para pancadas isoladas de chuva acompanhadas de trovoadas, sobretudo à noite, quando há risco de chuva intensa em curto espaço de tempo. Já na quinta-feira, também o tempo se mantém estável, mas sobre isso a gente conversa melhor na quarta-feira com a Defesa Civil de Blumenau. Quero te agradecer pela companhia, por um retorno de férias brilhante aí com vocês. Continua online em @ednaferretti e @atlantidabnu. Amanhã eu tô de volta com você logo cedo no Cashback às 9 horas da manhã. Agora bora levantar o astral ao som de Rugel, Ultranate e Mael Angel em Moving to the Sun. Bom finalzinho de terça, viu?

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29: Tá na Atlântida e todo mundo tá ouvindo. É a melhor vibe do FM na rádio das nossas vidas. Estamos chegando, 5 horas e 8 minutos. Pera aí. Chegando. Porque, cara, pra quem não sabe, a gente tava numa conversa aqui no cantinho do estúdio. Uma conversa íntima.
30: Sim.
29: Uma conversa íntima.
30: Íntima.
29: Falando da vida pessoal. Né?
30: E é bom isso.
29: E é bom. É o nosso, como é que é? O nosso círculo de confiança.
30: Certo.
29: Né? Estávamos eu e tu, porque é o nosso círculo de confiança, só tem eu e tu.
30: E o nosso círculo de confiança, ele tem uma rede de apoio que não somos nós.
29: Não.
30: Não é? Não.
29: Nós não se apoiamos.
30: Não.
29: Até eventualmente um
30: Sim,
29: no outro.
30: Sim, mas não
29: um
30: é.
29: Um ao outro.
30: Mas não é a rede de apoio profissional. Não é a rede de apoio profissional. Não, mas aí não seria a rede de apoio.
29: Tá, esquece isso.
30: É.
29: O que eu queria dizer?
30: Diga.
29: Que a gente tava ali no cantinho do estúdio e daqui a pouco... E o Yuri tá aqui, ó. Yuri, o diretor ditador. Boa tarde, Yuri, diretor ditador.
31: Boa tarde, pessoal.
29: Cada vez mais ditador, ampliando
30: óbvio.
29: Seu poder.
30: Completamente.
29: Ampliando seu poder. Porque o ditador é assim, ele conquista um território e aí daqui a pouco ele já conquista outro território. E daqui a pouco, quando tu vê, tu tá consumido pela ditadura.
31: Mas eu quero saber onde estão esses territórios. Então não vi.
29: Yuri tá com a gente, tá no comando da live ali no canal Desprogramados. Então participa, vai pra live e também pode mandar tua mensagem ali no chat do nosso canal Desprogramados. E aí o que a gente tava falando? Daí daqui a pouco entrou a vinheta assim, o Atlântida. Nossa, olhamos assim, que é nosso? Vamos correndo. A gente veio correndo aqui para o microfone da rádio para fazer o programa. Mas tá tudo bem, né, Pi?
30: Não, só um pouquinho.
29: Foi importante.
30: É sobre isso.
29: Tá tudo bem.
30: Tudo
29: como é
30: bem.
29: Que é? É sobre e tá tudo.
30: Isso.
29: Né? Agora
30: e
29: é o novo.
30: Polegarzinho.
29: É sobre e tá tudo. É isso aí.
30: Mas olha, a vida, Porã... A vida, ela vai... Eu vou publicar, eu mostrei pro Porã hoje. Amanhã devo publicar. Acho que amanhã...
29: Publique.
30: Amanhã vou publicar um texto que escrevi hoje rapidamente pela manhã.
29: É.
30: Foi um... Eu não... Eu... Como é que tu definiria um... eu diria... Não é um desabafo.
29: Chega a ser um desabafo. É um relato melancólico de uma percepção sobre o atual momento da vida.
30: Tá bom. Perfeito. Então ficamos assim. Tu quer sugerir algum título? Eu vou te pedir uma coisa.
29: Melancolia plena.
30: Eu vou te pedir uma coisa. Nós vamos fazer uma coisa legal.
29: Ah.
30: Tu vai fazer a legenda pra essa publicação.
29: Não. Não. Será?
30: Tu é jornalista, não é?
29: Jornalista.
30: Então tu vai relatar em poucas palavras...
29: Tá.
30: O que é aquilo ali que está sendo publicado?
29: O sentimento que eu tenho em relação àquele texto.
30: Tu vai fazer a orelha do livro.
29: Tá bem.
30: Entendeu?
29: Vou fazer. Vou tirar minha jaqueta aqui, que deu calor.
30: Agora, por favor, tu não pode ser mais do que o texto, né?
29: Não, vai ser...
30: Tu entendeu, né?
29: Eu diria assim...
30: Tem que apresentar o
29: texto.
30: Tem que ser um tweet.
29: Quantos tweets? 140 caracteres.
30: Não, isto, tu tem que apresentar... O que é aquilo ali? Porque eu posso publicar sem...
29: Relatos melancólicos... Tu tem que apresentar... velho solitário.
30: Não, eu acho que aí tu vai estragar tudo. Eu já
29: não,
30: quero te dizer
29: que não. Porém, não, porque aí é o porão dos programados.
30: Exato, não.
29: Aí é o porão dos programados. Não, vai ser o porão teu amigo
30: que vai
29: escrever.
30: Eu vou te ajudar.
29: Tá.
30: Vou te ajudar. Quem... Tu fez aquilo ali,
29: ficou
30: tá?
29: Ficou bravo!
30: Tu fez aquilo ali e tu pediu pra mim. É. O que eu tô pedindo pra ti? O que eu escreveria? Meu ilustre amigo Porã, ontem... teve uma sensação muito peculiar durante a manhã. E ao perceber isso, resolveu escrever. Aqui temos as palavras exatamente deste momento. Espero que deguste.
29: Meu amigo Mr. P, ao acordar, sentiu algo.
30: Agora dá. Eu não quero mais!
29: Logo depois ele fez o quê? Ele foi ao banheiro, porque ele recém acabou de acordar. Barbaridade. Depois dele ter ido ao banheiro, ele escreveu esse
30: bagaceiro.
29: Texto. Não foi bagaceiro.
30: Tu foi muito insensível agora. Muito insensível.
29: Não, desculpa.
30: Amanhã, quando as pessoas olharem a minha publicação, vão entender o tamanho da minha dor. Agora, ao fazer esse pedido pra ti...
29: Tu tá confundindo as coisas. Aqui é o Porã dos Desprogramados.
30: O que aconteceu contigo hoje?
29: Eu tomei drogas.
30: Ah,
29: mas não, na verdade eu esqueci de tomar.
30: Jamais. Não.
29: Eu esqueci de tomar minha medicação hoje.
30: Então tu tomou um relaxante muscular.
29: É isso, aquele que deixa o cara grogue.
30: Completamente. Tu conhece o grogue?
29: Goleiro do Grêmio.
30: Isso, campeão da Libertadores.
29: Não, mas assim, ó.
30: Marcelo Grogue.
29: Não, ele vai publicar o texto amanhã. Eu vou parar tudo que eu tô fazendo pra escrever a legenda.
30: Não vai, não precisa.
29: E é um texto bonito, apesar de melancólico, mas é um texto bonito. Existem muitas músicas lindas e melancólicas. Né?
30: São as minhas preferidas.
29: E textos lindos e melancólicos.
30: São os meus preferidos.
29: Assim como esse seu, que foi muito legal.
30: Obrigado.
29: E amanhã, então, estará em @EvertonCunhaPi, mas não espere que eu vá publicar no teu perfil reserva.
30: Não.
29: Que é o @instaporã. Que lá eu tô publicando umas coisas agora. Não sei se tu percebeu que ontem eu fiz 2 posts no meu Instagram. Coisa que é muito difícil de eu fazer.
30: Ativo, né?
29: Ontem eu tava ativo. Foi a falta de sono. A falta de sono me faz ficar mais ativo e mais vulnerável.
30: Faz qualquer pessoa ficar assim.
29: A
30: falta de sono, ela aguça a fragilidade humana.
29: A sensibilidade.
30: A ausência de sono, ela inclusive te faz ter pensamento. Os pensamentos intrusivos, os piores pensamentos que acontecem é quando a gente, por algum motivo, acorda assim durante a madrugada... ou de um pesadelo, ou de algo assim, e aí começa um... A gente não deve tomar decisões durante a madrugada quando acorda, tá?
29: E nem bêbado. Agora 5h14, Desprogramados, começou aqui
30: e
29: na
30: nem
29: Rede
30: apaixonado.
29: Atlântida. Apaixonado é difícil mesmo, né, cara? Porque o cara se empolga, né?
30: O que é pior? Vamos listar aqui.
29: Não, primeiro deixa eu abrir o programa.
30: Ah.
29: Mas segura o assunto, que o assunto é bom. O assunto é bom. Tu vai lembrar do assunto. Deixa eu te falar. Tu tem que lembrar do assunto das decisões. Apaixonado, cansado, com sono Com raiva.
30: Com raiva.
29: Com raiva também.
30: Muito bom, porém. Né? Muito
29: agora, bom. Agora, 5h15, o Desprogramados começou na Rede Atlântida com o oferecimento de Atacadão, lugar de comprar barato. 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E aí, decisões?
30: Decisões, não, vamos estipular momentos que não devemos tomar decisões, isso, é isso, né?
29: Isso.
30: Então vamos lá, tu listou muito bem o momento
29: com
30: da raiva.
29: Raiva.
30: Perfeito, né? Perfeito, quantas coisas.
29: Eu tava,
30: né,
29: lendo alguma coisa...

0: No ar, não.
1: Rios, não. No feed.
0: Não. Mas o Yuri falou que...
2: É, o Rios do Pi, eu acho que vai ser meio difícil a gente colocar.
1: Obrigado.
0: E o que que apareceu no Rios do Pi? Só mulheres. No meu Rios era música, era surf, mulheres. E que mais mesmo? Ah, coisas de que eu tava falando do budismo. Budismo, coisas de meditação, esse rolê que eu curto aí. É, e aí tem um negócio que Buda... Fala, olha pra mim, tu tá fazendo um programa agora. Quando eu estiver falando...
1: Para não abrir.
0: Eu preciso do contato visual quando eu converso com uma pessoa.
1: Não, nós precisamos sempre quando conversamos
0: quando com uma pessoa. Quando eu converso com uma pessoa, se eu tô conversando contato, contigo, tu olha pra mim.
1: Tu pode pedir pra mim? Contato visual.
0: Contato visual, olha pra mim.
1: Ok, vamos lá.
0: Foca em mim que eu vou chorar.
1: Tá.
0: É, então tinha assim, entre a raiva e a reação... Deu um espaço entre a raiva e a reação.
1: Cadeia.
0: O nome desse espaço é liberdade.
1: Ah, pensei que fosse cadeia.
0: A partir do momento,
1: o oposto, hein?
0: A partir do momento... É o oposto, é liberdade. Porque a partir do momento que tu não reage na raiva, no punch, tu te liberta, inclusive, das consequências que poderiam ter tu ter tomado uma atitude sob o efeito deste sentimento horrível que é a raiva. É. Que ela é necessária, eventualmente.
1: Não necessária é a indignação.
0: A indignação.
1: A raiva nunca é boa.
0: É, nunca é boa. Não, tu tem razão. Palavra da salvação.
1: Glória a vós, Senhor.
0: Que mais? Qual outro sentimento que não pode ter pra tomar a decisão? Paixão.
1: Paixão.
0: Paixão antiga sempre mexe com a gente.
1: Eu lembrei de uma outra. Eu lembrei, amo tua voz e tua cor.
0: Essa música é deliciosa.
1: Vamos cantar? E teu jeito de fazer amor.
0: Eu gosto, como é que é aquela parte do dessas que a gente tem ciúme e se encharca de perfume,
1: faz que tenta...
0: É, tem uma parte que termina, eu esqueci. Pega a letra dessa
1: vamos
0: porra! Pegar,
1: vamos cantar Paixão de Cleiton e Clendir. A Cleiton e Clendir, nós vamos cantar toda ela, que demora uns 40 minutos a música.
0: Não precisa ser toda
1: não
0: ela.
1: Não precisa ser toda ela?
0: Pode ser essa parte do se encharca de perfume.
1: É, tá, então para aí um pouquinho. É, tu quer só do perfume.
0: A parte do se encharca de perfume, peraí.
1: Ah, peraí. Não, eu já achei aqui.
0: Mas eu tenho que ter a letra também, eu quero cantar junto.
1: Não, mas eu posso declamar ela rapidamente?
0: Não, eu quero cantar.
1: Eu estou sendo censurado.
0: Declamar é muito diferente de cantar.
1: Então vamos cantar.
0: É, mas onde é que tá
1: a parte? Não quero ficar na tua vida como uma paixão mal resolvida. Dessas que a gente tem ciúme.
0: Que se encharca de perfume.
1: Faz que tenta se matar.
0: Ah, isso é maravilhoso, cara.
1: Faz que tenta se matar.
0: Porra, faz que tenta se matar. Eu não consigo viver sem
1: mas
0: ti.
1: Mas é que essa música, pra mim, ela tá disparada entre as 10 mais da música popular brasileira. Porque na sequência ainda diz assim... faz que tenta se matar. Onde é que tá? Agora eu perdi aqui. Aqui. Vou ficar até o fim do dia... decorando tua geografia. E essa aventura em carne e osso deixa marcas no pescoço,
0: faz a gente levitar. Cara, essa música é um absurdo.
1: Eu quis. Vamos ler toda a letra.
0: Tá, cara.
1: Vamos ler, não precisa reclamar.
0: Tá
1: reclamar.
0: Ok,
1: vamos.
0: Você venceu.
1: Vamos brincar, olhando... Parte a parte.
0: Eu faço a parte que termina.
1: Isso,
0: vai, começa.
1: Amo tua voz e tua cor, e teu jeito de fazer amor, revirando os olhos e o tapete, suspirando em falsete.
0: Coisas que eu nem sei contar.
1: Ser feliz é tudo que se quer, ah, esse maldito fecheclair. De repente a gente rasga a roupa e uma febre muito louca.
0: Faz o corpo arrepiar.
1: Depois do terceiro, quarto ou copo.
0: Ah, essa é boa.
1: Tudo essa é Francisco Coco.
0: Não, essa nós temos que cantar.

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1: Vamos seguir ou não precisa mais?
0: Não, já deu.
1: É, mas realmente...
0: Tá se emocionando demais.
1: Mas é paixão, é lindo, escrita, é lindo. Escrita, cantada, essa música... Vamos ouvir ela junto hoje?
0: Não, eu não quero ouvir essa música contigo.
1: Eu hoje vou servir uma dose de Jack Daniel's.

0: dose. Ah, cara, não, essa música é espetacular. É muito bom estar apaixonado, principalmente se você é correspondido, né? Mas...
1: Não. Não.
0: Mas se tu não tá correspondido,
1: não,
0: é uma merda.
1: Posso... Não,
0: não é calma. Correspondido, é uma bosta. Não,
1: calma. Ah, nem tanto água, nem tanto vinho. Ah. A merda não é... É, não precisa estar correspondido. O importante é que tu não seja não correspondida ainda, se for o caso. Porque enquanto está apaixonado, mesmo que tu não saiba o que está do outro lado, tá ótimo.
0: Ah, sim. Quando... Sim. É que muitas vezes as paixões se revelam e...
1: Porque aí tu tá iludido.
0: E aí é o melhor lugar. Exato! É o lugar onde tu sonha, mundos incríveis.
1: Exato!
0: Não, parabéns, ganhou o troféu. Obrigado. Super peladinho. Essa semana tu tá demais, voltou bem. A pré-temporada em São Paulo... A pré-temporada em São Paulo fez muito bem pra ti.
1: Claro!
0: Eu tô suando nesse
1: estúdio, pelo amor de Deus. O suor da paixão.
0: Abaixa esse ar aí. Pelo amor de Deus, 23 graus, já estamos na primavera, pessoal. Aliás, 29 de setembro, hoje é uma data legal, que é o meu amigo Júnior Nelson tá de aniversário. Agora, eu lembrei no Pretinho e lembrei agora, o Juba. Olha só...
1: Mas o que mais?
0: Mais sentimentos. A gente falou da raiva, da paixão, tomada com sono, cansado, não pode tomar decisão. Né? Com sono e cansado, não pode tomar decisão. Talvez com fome.
1: Também não.
0: Fome é terrível.
1: Também não.
0: Bêbado
1: nem se fala. Ah,
0: bêbado, eu tomei as piores decisões da minha vida.
1: Eu já te contei que o meu pai trocava de carro sempre que bebia, rapaz.
0: Mas bebia.
1: Porque cara. O meu pai trocou de carro, trocou de... Mas sabe que é verdade isso?
0: Cara, mas tu tem... Nos... Olha só. Não, eu vou deixar tu falar.
1: Ah, claro.
0: Mas é que tem umas coisas assim, às vezes o cara tá apaixonado e troca de carro também.
1: Ah, não, mas então tá explicado.
0: É uma decisão horrível.
1: Mas o meu pai tava sempre apaixonado,
0: sempre bêbado.
1: Claro, mas ele tava sempre apaixonado, sempre bêbado e sempre trocando de carro.
0: É mas complicado. Mas
1: é verdade. Tinha churrasco domingo, né, tradicional.
0: Aí o pai viu o Maverick amarelo.
1: Não, aí nós tava tudo lá no churrasco, a família, babá, o pai bebendo, tomando o whiskyzinho dele e tal. E aí, lá pelas tantas, ele olhava pra minha mãe. Ô, Lena! Aí minha mãe, já sabia, cara.
0: Fala, vem,
1: seu pai leite. Vai querer trocar de carro. Pega tuas coisas aí, vamos lá que eu quero dar uma olhada nos carros. Mas como assim, Silene? Mas tu trocou esse carro faz pouco.
0: Faz duas semanas.
1: Eu quero ir lá olhar
0: os carros.
1: Pega tuas coisas e vamos lá.
0: Até o cara da loja já sabia. O Silene tá bêbado.
1: Exato. E aí trocar
0: de carro. Até o cara da loja chegar. Pô, o Silene no sábado, sim, cara. Sim. É, o Silene bebeu.
1: Exato.
0: Quer trocar o
1: domingo.
0: Carro. Domingo. Domingo. Abri a loja de carro.
1: Claro, ele tinha os conhecidos.
0: Fim de semana era hora boa pra ir.
1: Ele tinha os conhecidos.
0: Olha aqui. E você, o que acha? Qual é que é o pior momento para se tomar uma decisão?
1: E a gente não falou.
0: Manda aí pra gente. 489-9188-1009. Já falamos sobre a paixão, sobre a raiva, sobre a fome, sobre a falta de sono e sobre o que mais?
1: Bêbado. Mas, olha que coisa interessante, né? Pouco a gente pensa, porque na maioria das vezes a gente fica sofrendo numa decisão porque a decisão é apresentada, né? Olha, tu tem que decidir. Aí a gente fica tenso muitas vezes, né? Pá, o que eu faço? Quero ou não quero? Vou ou não vou? No entanto, tu já percebeu que a vida é o tempo todo sendo decidida?
0: Tempo inteiro.
1: Tempo todo tu decide. Claro. Só que a decisão essa do dia a dia, ela já tá tão automática que a gente não percebe. No entanto, nós temos sim. Atenção você, agora eu vou ser coach.
0: Ah, manda.
1: Atenção você que pensa, que é indeciso, que tem dificuldade, que não tem coragem. Ao contrário, você tem muito mais coragem do que imagina. Acontece que esta coragem já existe em você sem que você reconheça.
0: Ah, muito bem.
1: Então permita reconhecer o que está em você
0: Se você for até o final desse post, eu te mando um link grátis.
1: Exatamente, né? Meu curso começa amanhã.
0: Exatamente.
1: Everton Cunha Pi, estarei mostrando ali. A coragem está em você,
0: manda
1: quer
0: o
1: queira,
0: link.
1: Quer não.
0: Manda
1: Esse
0: link.
1: Vai ser o título, tá?
0: Boa.
1: A coragem está em você, quer queira, quer não queira.
0: Maravilha, compre o curso. O link vai grátis, depois tu compra.
1: Isso, é. 3 mil
0: na primeira. Essa é uma decisão que eu tomei esses tempos aí.
1: De enganar pessoas?
0: Não, enganar pessoas não. Enganar pessoas não. Em alguns relacionamentos eu enganei.
1: Sim, mas isso aí também...
0: Acontece com todo mundo.
1: Porque também foi enganado. Não tivesse sido enganado, tu estaria como elas todas.
0: Eu parei de culpar os outros pelos meus problemas já há algum tempo com a terapia. Porque eu sou o culpado por tudo.
1: E eu sei disso.
0: Tudo.
1: E eu tenho que concordar contigo.
0: Eu sou o grande culpado pelas merdas que eu faço na minha vida.
1: É verdade.
0: Olha aqui. Tu
1: já fez cagada, né?
0: E continuo fazendo.
1: Mas enquanto a gente estiver vivo...
0: Cagando e andando, né? Ó, 5h27, manda aí pra gente sua contribuição no programa no 48991881009. Eu tinha outra coisa pra falar, mas eu me esqueci, então vamos falar sobre a pauta do programa e sobre os assuntos que estão por aí e estão por aqui, porque tá na hora! As boas do programa chegando no Desprogramados.
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0: Os assuntos que estão por aí estão por aqui no Desprogramados, as boas do programa, com o oferecimento de Uniavan, a inteligência acadêmica com 10 unidades em Santa Catarina. Muito bem, quem sou eu? Quem sou eu? Versão personagens que eu sonhei em ser quando eu era pequeno.
1: Ah, o primeiro que veio na minha cabeça foi o Falcon, mas não é personagem, né?
0: É um boneco.
1: Então eu vou no...
0: Você é um brinquedo, lembrei daquela parte do Toy Story.
1: Ah, não, mas é então, maravilhosa. Tu já tem o personagem que tu queria ser?
0: Tem o Ultraman que tu odeia.
1: É verdade, pô. Tu vê que até o personagem de criança eu te odeio.
0: Tu me odeia de modo geral.
1: Exatamente.
0: Inclusive até nos meus
1: tu imagina
0: sonhos.
1: Se a gente fosse criança e ia brincar e eu ia me irritar contigo.
0: A gente não ia brincar junto.
1: Claro, porque eu ia dizer, vamos brincar, vamos. Quem tu é? Tu ia ser Ultraman. Ah, puta que pariu.
0: Vai, eu lembrei de uma coisa ruim que eu fiz na infância agora. Eu roubei umas figurinhas de um cara que morava lá na minha rua. O Andrezinho. Roubei umas figurinhas do Futebol Cards dele.
1: Tu tá vendo como tu é o culpado sempre?
0: Eu sempre sou. Eu fiquei mal agora por causa disso.
1: Mas claro, ainda
0: bem. Eu não tenho como pedir desculpas, fazer uma reparação com o Andrezinho.
1: Não. E tu vai levar essa culpa? Eu não quero te...
0: Até a hora do...
1: Exatamente. Até quando tu morrer, tu vai te acompanhar essa culpa.
0: Eu lembrei. Eu enganei o Andrezinho. Ele tinha 11 anos.
1: Isso é pra tu aprender. Jamais te esqueça
0: disso. Mas eu tinha 11
1: disso.
0: Também.
1: Jamais te esqueça disso, tá?
0: É, porque eu acho que... Pode falar, ô...
1: Eu agora vou cuidar quando eu trouxer as minhas figurinhas aqui. Tá, agora...
0: Qual personagem tu quer ser? Eu sou o Ultraman, o herói japonês.
1: Depois
0: virou banda, né?
1: Porra, mas quem eu queria ser?
0: Eu fiquei muito surpreso quando eu descobri que os caras da Ultraman eram todos Ultramans.
1: Mas eles eram Ultramans? Como assim? Eu não entendi a brincadeira, desculpa. Não atingi.
0: Eles poderiam ser cada um Ultraman. Ultraman, Ultra Seven, Ultraman Jack... Ultraman Tiga, Ultraman... Eu conheço o universo Ultraman.
1: Ah, eu não sabia. Tudo. Não, eu não sabia, cara.
0: É.
1: Porra,
0: Ultra Seven, tu não gostava? Do
1: não.
0: Cara, Ultra Seven era maravilhoso. Ele botava um Oclins e se transformava no Ultra Seven.
1: Que pateta.
0: Era maravilhoso. E ainda é maravilhoso.
1: Ainda é, porque ele tá vivo dentro de ti.
0: Não, o Ultraman é o herói japonês de maior longevidade. Ainda tem os novos.
1: É um sábio, quase.
0: Ainda tem os novos.
1: Imagina, tem os novos no filhos dele.
0: No Japão tem as novas séries de Ultraman.
1: Quem sabe tu vai lá.
0: Não, eu vou levar o meu filho João, que ele adora.
1: Não. Quem adora é tu. Não bota pro teu filho as coisas que tu gosta.
0: Meu filho João acompanha todos os lançamentos novos de Ultraman.
1: Oh, é mesmo?
0: Ele tem coisas que lança no canal da Tsuburaya.
1: E tu não fez nada disso, tu não apresentou.
0: Eu só mostrei pra ele quando ele era pequeno, ele adorou.
1: Sim, mas eu digo que tu não forçou nada, tu só mostrou.
0: Eu nunca forço.
1: Eu acho que agora tu levou pra outro lado.
0: Eu nunca posso.
1: Tu tá
0: se
1: misturando
0: não acontecer naturalmente, que sim, não era pra acontecer,
1: tá,
0: entendeu?
1: Tá bom, perfeito.
0: Inclusive, nós encontramos o Xande de Pilares no aeroporto de São Paulo,
1: passamos,
0: né?
1: Passamos por ele.
0: Deixa acontecer naturalmente.
1: E ele não deu oi pra nós. Não.
0: Eu achei que ele ia pra um cumprimento natural. E aí, galera?
1: Não.
0: Que ele não nos conhece, assim como todo mundo em São Paulo não nos conhece.
1: Então, ó, vaza.
0: É, o que a gente tava falando mesmo?
1: O personagem que eu tenho
0: que
1: ser...
0: Tu não escolheu ainda? Cara.
1: Que dificuldade.
0: Pelo amor de Deus, seja um pouco objetivo na tua vida.
1: Me ajuda.
0: Tem uma hora que tu tem que decidir.
1: Mas é que eu queria ser o personagem quando criança ou posso ser depois de adulto?
0: Pode ser depois de adulto.
1: Ah, que bom, já me aliviou, porque quando eu era criança eu não queria ser personagem nenhum, eu queria ser eu.
0: E agora, quando tu é adulto, tu
1: quer ser... Não, depois que eu fiquei mais adultinho, não é, muito, não mais muito, tá. Mais grandinho,
0: tá.
1: Aí eu ficaria com o Eduardo Mãos de Tesoura.
0: Ah, podia ter decidido antes, teria ocupado menos espaço no nosso programa.
1: É mesmo? Entendeu? Que bom.
0: A gente tem outros assuntos. Acertei,
1: professor.
0: Acertou.
1: Ah, que bom.
0: Eduardo Mãos de Tesoura, tá bom.
1: Era esse
0: tá
1: personagem bom. Que eu queria ser.
0: Vamos ver se o nosso...
1: Só me faltam as mãos de tesoura, o resto eu
0: tenho. A gente vai conseguir pra ti. A gente vai conseguir.
1: Tá.
0: Deve ser uma fantasia boa pro carnaval, né?
1: É, eu só fico medo na hora daquele momento em que tu...
0: Tem que fazer vazão. Xixi. Tem que fazer xixi.
1: Não, não, xixi até rola, mas...
0: Limpar o...
1: Também, mas quando tu tá afim de que tu não tem ninguém...
0: Ah, não, tá, não, isso aí tu não precisa falar,
1: porque a gente combinou. Aí com as mãos de tesoura não é legal, não. Vai machucar.
0: Vai machucar. Agora 27 para 6, o nosso diretor quer ser algum personagem de quando era pequeno?
5: Quando era pequeno eu queria ser o Gaara do Naruto.
0: Ah, eu vi muito Naruto nos guri.
1: Qual deles é do faixinha de amarelo?
5: É o que controlava areia e tinha uma marca na testa.
0: Ah, legal, eu lembro. Não,
1: eu perguntei só
0: por educação. Bota aí o cara do Naruto aí.
1: Mas o Naruto é o amarelinho.
0: O Naruto é o da faixinha.
1: Da faixinha amarela.
0: Isso.
1: E os outros não tem faixinha?
0: Não, o Naruto tem o cabelinho loirinho.
1: E o que que o Naruto faz?
0: Ele come... Curioso!
1: É mesmo?
0: Não, para,
1: então
0: cara.
1: Deixa me comer,
0: para.
1: Eu não sabia.
0: Para. Acabou o assunto. Um personagem infanto-juvenil sendo, nesse momento, destruído pela safadeza de um velho coroca.
1: Quem começou foi tu. Porque eu perguntei inocentemente o que, que o Naruto faz e foi tu que veio com a resposta.
0: Tem o maior sentimento feeling pelo Naruto, cara.
1: O que seria um sentimento feeling?
0: É um sentimento feeling, é um sentimento, um sentimento dobrado. Entendeu? Ah. Esse aqui... Ah, tu era meio do mal, então, Yuri.
1: Esse aí é do mal.
5: Ele não é do mal, ele é incompreendido.
0: Ah, então poderia ser o Mr. P. Não, legal. Como é que é mesmo o nome do personagem?
5: Gaara.
0: O Gaara.
1: Entendi.
0: Cara, eu ia naqueles eventos com os guris, aqueles, como é que chama? Anime Extreme. Anime,
1: sim.
0: Os guris, um de Naruto, o outro de Goku.
1: Eu acho muito legal.
0: É muito legal, muito massa. Tá bem. É, vamos seguir aqui com o assunto
1: Os aniversariantes de amanhã, né?
0: Poxa, mas que legal, que contribuição boa que tu traz ao programa, Everton.
1: Ah, é que eu tenho vindo sempre.
0: Ah, que bom. Nós recém voltamos de férias. Cara, hoje eu acordei pensando, que dia é hoje? Eu voltei de férias. Puta, voltei de férias. É. Tem que ir pra rádio.
1: Ah, mas a gente podia batalhar umas férias.
0: A gente podia fazer um programa de férias. Exato. Tu num lugar do mundo e eu no outro.
1: Cara, tá aí o grande nome do programa e o grande programa de férias na Atlântida com Pípora.
0: Demorou, no verão.
1: Aí, das 5 às 6, música e a gente de férias.
0: Isso!
1: Entendeu?
0: Eu acho que a audiência vai gostar.
1: Que programa tu faz? Eu faço de férias.
0: De férias na Atlântida.
1: É mesmo? Qual é o horário? Não, é das 5 às 6, é sozinho? Não, eu e o Porã.
0: E se a gente fizesse um contigo agora pro verão, um programa de um produto de verão? Contigo. Tá. Porque a gente tá junto, a nossa imagem tá ficando muito associada, não tô gostando. Acho que tem um over. Um over rolando.
1: Tem filho, tem over?
0: É, tá rolando um over, overposting.
1: Certo.
0: E se a gente fizesse agora? Nunca ninguém teve essa ideia.
1: Vamos começar.
0: Nunca ninguém teve essa ideia. Numa temporada de verão, de férias com as ex. Tu e todas as tuas ex.
1: Que legal, cara.
0: O que tu acha?
1: Ah, que legal, que momento legal de tu trazer esse assunto, de tu propor. O Yuri tá rindo.
0: Ele gostou.
1: Debochado.
5: Não, eu gosto que a gente sempre traz uma ideia para pro PID reality show, né? O último era um casamento às cegas com...
1: Exatamente.
0: Não, mas seria ótimo.
1: Cobaia, né?
0: Não, mas tu é... Cara, tu é o ônus e bônus de ser uma grande
1: estrela. E se a gente fizesse as duas coisas? Unir... Isso não teve.
0: Unir ambos os...
1: Exato, as ex e as pretendentes.
0: Isso.
1: Nunca ninguém fez.
0: Mas não dá ideia, então segura a ideia. Se nunca ninguém fez, nós vamos fazer.
5: Isso é bom.
1: E aquelas que já fiquei.
0: Não, daí é muita gente. Daí é muita gente.
5: Meio que isso é o de férias com ex, mas um pouquinho adaptado, né?
0: É.
5: De férias com pi.
1: Tá.
0: Não, de... Tá bom.
1: É. Ai, mas tem que ter tido uma relação ou quer ter uma relação?
0: Ah, tem que ser passado e futuro.
1: E...
0: Mr. P, o passado e o futuro.
1: O presente, tu disse que vai ter muita agenda aí.
5: Passado e futuro se encontrando.
0: Passado e futuro se encontram nesse programa.
1: Passado e futuro se encontrando. Olha o tempo do verbo, que é o melhor. Porque, porque o programa vai acontecendo.
0: Ah.
1: Então o passado e o futuro vai se encontrando.
0: Não, e aí assim, vamos fazer por etapas. Daí a nova pretendente, no momento...
1: Como a nova? As novas. Ah,
0: não, mas é que assim, vai ser um troço meio eliminatório. Tipo, paredão.
1: Sim, sim.
0: Paredão,
1: sim.
0: E a galera vai escolhendo.
1: Claro.
0: Quem, mas a galera tem que escolher quem vai pra passar.
1: Não, aí, inclusive às vezes podem ser eliminadas.
0: E a, não, às vezes não podem ser eliminadas, porque às vezes é uma parte de uma consultoria, de tipo assim, de um apoio. Quando aquela mulher tá chegando a um momento decisivo, eu vou ficar com ele, vou ficar com ele, e aí a Ias vai trazer um grande defeito teu.
1: Tá, mas aí parei um pouquinho.
0: Pra ver se ela realmente quer.
1: Nós temos uma nova possibilidade dentro deste programa, que é o mesmo que acontece ali no The Voice.
0: Ah.
1: Entendeu? Nas estrelas da casa. Que são os times.
0: Isso!
1: Então, cada ex tem um time
0: treinador.
1: De pretendentes. Que vão
0: cada
1: dar as
0: ex é uma treinadora.
1: Isso, olha aqui, ó, deixa eu explicar pra vocês
0: pra tu
1: como
0: conquistar
1: é.
0: Conquistar ele, tu tem que fazer isso.
1: Exatamente. Se tu fizer isso, vai acabar que nem a gente.
0: Exatamente.
1: Ah, cara. Que legal.
0: Muito bom, hein?
1: Entendeu?
0: Altas ideias. 22 para 6. Agora vamos aos aniversariantes de amanhã. Por favor. Amanhã, nosso amigo Tico Santa Cruz está de aniversário. 49 anos do Tico Santa Cruz.
1: Olha aí, Ticão.
0: E é impressionante como o Tico tá bem, né?
1: Tá.
0: O Tico tá num momento impressionante. Olha, e outra coisa que eu percebi...
1: Ele e o Adam Levine do Maroon 5.
0: Mas era justamente aí que eu ia chegar. Eu percebi que Tico Santa Cruz quer ser o Adam Levine do rock brasileiro.
1: Uma referência.
0: Porque ao ver o Tico Santa Cruz no Rock in Rio sem camisa, de calça, cinto, tocando, assim como o Adam Levine, depois eu vi o Adam Levine e percebi, ah, agora entendi o Tico. Mas o Tico, se eu tivesse aquele corpo do Tico, eu estaria também sem camisa no palco do Rock in Rio.
1: Claro, não. Aliás, né? Tu poderia e deveria estar sem camisa em qualquer lugar
0: não.
1: que queira.
0: Discordo.
1: Não, mas tu não tem que discordar, porque
0: quer
1: tu,
0: me
1: tu
0: ver
1: é
0: sem
1: tu.
0: Camisa?
1: Tu é tu. Entendeu? Tu tem que aceitar o teu corpo.
0: Eu
1: tu tem que
0: aceitei.
1: Ser o primeiro a aceitar ele. Tu não tem que ter vergonha.
0: Faz
1: e aí
0: tempo.
1: De quem aponte pra ti, te julgando pelo teu corpo.
0: Faz tempo que eu já aceitei meu corpo. Falando
1: então,
0: nisso, quem quiser ver o meu corpo...
1: Onde pode?
0: Quem quiser ver o meu corpo...
1: Onde pode
0: não
1: ir?
0: Nu, semi-nu, sem camisa.
1: Sim, no Projeto Tamar.
0: Ali pertinho.
1: Ali
0: pertinho, porque vai ter o Barra Beach Long Festival agora nos dias 10 e 11 de outubro, na Barra da Lagoa, a primeira etapa desse torneio de longboard. Ali o Barra Beach Long Festival, esse é um festival, mas é como se fosse um campeonato. Vai ter umas baterias, é diferente daquele que tu foi me prestigiar.
1: Sim, lembro.
0: Que aquele ali é o encontro, né? Então tem umas baterias, é muito mais festivo do que qualquer coisa. Esse aqui não, esse aqui tem premiação, é a primeira etapa e você pode participar. Barra Beach Long Festival 2026 ali na Barra da Lagoa. Mandar um abraço ali pra galera do Barra Beach Floripa, do Floripa Surf Clube Oficial, da galera da Go Longboard, todo mundo que está organizando esse super evento dias 10 e 11 de outubro ali na Barra da Lagoa, o Barra Beach Long Festival. Ainda tem algumas inscrições, procure os perfis aqui do Barra Beach Floripa e da Go Longboard para se inscrever. Então daí eu estarei sem camisa na beira da praia, tá tudo certo.
1: Ali então dá para te ver sem camisa.
0: Exatamente, não precisa muito nem dar.
1: Agora
0: 20 para 6. 20 para
1: 6. Eu preciso dizer que eu dessa vez não vou poder estar presente, porque neste final de semana citado, eu estarei na Oktober, ao lado de TT Trevisol, em Blumenau.
0: E no dia 9 de outubro, eu também estarei na Oktober contigo nos Desprogramados ao vivo do Oktober, meu querido.
1: Ou seja, eu já vou estar no dia 9, fico no dia 10,
0: isso.
1: Conforme fico no dia 11. Lembrei de Blumenau que eu tenho que mandar um beijo para Luana, que até hoje não mandei, fiquei de mandar. Ela estava no meu stand-up. Beijo, Luana. E, falando em stand-up... Falando em stand-up, não, stand-up é sábado em Balneário Camboriú,
0: nesse
1: no Porão
0: sábado.
1: Comedy, nesse muito sábado. Bem. E sexta agora no Centrinho de Poa, no Voodoo, eu vou discotecar.
0: No Centrinho de Floripa.
1: O que eu falei?
0: Centrinho de Poa.
1: Ah, é?
0: É.
1: Que atrapalhação,
0: pelo menos,
1: né?
0: Foi o que eu entendi.
1: Não falei.
0: 19 para 6, amanhã também tá de aniversário o Evaristo Costa, 50 anos de Evaristo
1: Gostamos
0: Costa.
1: Gostamos dele.
0: Muito legal. A Flávia Saraiva, 27 anos.
1: Quem é a Flávia Saraiva?
0: A Flávia Saraiva é atleta brasileira.
1: Atleta, maravilhosa. É. Esqueci que eu não relaciono o nome à pessoa.
0: É, tudo bem. Tá tudo bem. E tá tudo bem.
1: Tá tudo bem.
0: Max Verstappen, 29 anos do Verstappen.
1: Quantas vezes já campeão mundial?
0: 937.
1: 5, 4. 4 ou 3?
0: O Yuri tá pesquisando.
1: Eu chuto 3.
0: Acho que 3 também.
1: 3 ou 4. Vamos ver, atenção. Contagem regressiva, lá vem a informação.
5: Ele foi campeão, tetracampeão, 4 títulos.
0: Tetracampeão. 18 para 6, acontecimentos de amanhã. Em 2013, a MTV, a TV, o sinal aberto da MTV, encerra as suas operações no Brasil. Na verdade, a emissora brasileira de televisão de sinal aberto, MTV, encerra as suas operações em 2013. Tá, a gente foi muito impactado pela MTV nos anos 90. A MTV brasileira, ela era anárquica, revolucionária, muito progressista, legal, com apresentadores que marcaram época, né? E fizeram muito bem para a música e cultura neste país. É uma pena não ter mais a MTV naquele formato, né?
1: E o mais interessante é que a gente passou, como telespectador, pelo que muita gente passa em relação a vários programas. Aqui na Atlântida é um caso desse do Pretinho. Quantas vezes a gente encontra ouvintes que chegam para nós e dizem: ah, não, mas legal mesmo, era lá naquela época, não sei o quê. A gente viveu isso com a MTV. Tenho certeza que o Porã, quando num determinado momento assistia a MTV, já depois de muito tempo, dizia: pois é, mas melhor era a MTV quando começou. Que tinha aquele DJ, tinha aquele outro, tinha o Thunderbird.
0: Tinha o Gastão Moreira.
1: Isto.
0: O Cazé,
1: a Astrid. Isso. Ah, legal, era naquele tempo. Agora já não é mais assim. Isso é muito curioso também,
0: muito,
1: porque a MTV passou por várias etapas, mas de qualquer maneira, durante todo o tempo, sempre foi espetacular.
0: Isso, muito bem. Agora,
1: Edgar, um grande abraço.
0: Edgar, grande.
1: Gente boa pra
0: grande,
1: caramba.
0: Querido. Pô, a gente podia ter tentado entrevistar o Edgar lá, né? Zeca Camargo a gente tentou.
1: E o pior é que eu me dou bem com ele e não lembrei.
0: Pois
1: só agora.
0: Seria mais...
1: O Edgar jantou na minha casa, um dia que ele foi para Porto Alegre, e quase perdeu o voo, fui levar ele no aeroporto, e estava aquele engarrafamento tradicional, quem é de Porto Alegre sabe que muitas vezes a BR-116, na frente do aeroporto, fica um absurdo engarrafamento, ele teve que descer na BR-116 e a pé.
0: Caramba!
1: Porque senão ele ia perder, como acontece muito em Congonhas.
0: É verdade, tem que atravessar a passarela. Muito bem. 16 para 6, vamos fazer o show do intervalo, até porque eu tenho que digerir aqui uma informação de que o Edgar foi jantar na tua casa e eu nunca fui convidado para isso.
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3: Botei a trilha errada, não é essa, senhor Porã. Uou! Mas estamos de volta, Desprogramados na Atlântida, agora 6:08. Temos pouco tempo para atender nossa audiência, tem muitas participações aqui, Mr. P de Pijama.
4: Então vamos atender as participações.
3: Vamos lá, chegou a hora do ouvinte desprogramado e tem várias aqui, ó. O Bruno Fransteca, Opi.
4: Oi.
3: Já falou do novo álbum de estúdio do U2, Carnaval de Luz? Não chegamos a falar no programa, porque não estávamos fazendo o programa, mas o Pi fez postagens, a Atlântida fez postagens. Em três palavras, o que tu achou do disco do U2?
4: Eu acho, três palavras?
3: É.
4: Celebração da vida.
3: Foi muito bem.
4: Obrigado.
3: Muito bem. Peraí que eu errei aqui. O Santos, sério que o programa... É somente isto, ficar ouvindo os caras falar de assuntos aleatórios sem sentido algum, sim. É Desprogramados o nome do programa. A gente fala de assuntos aleatórios sem sentido algum, com algum sentido para nós e com pouco sentido para a audiência.
4: Este é o programa mais tóxico do rádio brasileiro.
3: Exatamente.
4: Por isso, só para alertar também o nosso querido ouvinte.
3: É isso. E se você não gostou, volte amanhã, talvez você goste. Se você não voltar amanhã, a gente te deseja sorte na vida. Obrigado.
4: Foi muito bem, viu, Porã? Vou te dar o troféu super peleiradinho.
3: Obrigado.
4: Meus parabéns. Obrigado. Eu acho que foi muito bem, porque tu demonstrou, entendeu?
3: Porque ou tu gosta ou tu não gosta, entendeu? E se tu não gosta, se não gosta de mim, não precisa forçar.
4: Isso.
3: Ó, né? Pra quem gosta de nós, é um prato cheio. Olha aqui, vamos nessa. Porém, Pi, falaram que não se deve tomar decisões com sono e cansado. E eu acabo de descobrir que não devo mais tomar decisões na vida.
4: Porque só toma
3: o decisão. Sandrei de São José.
4: Sandrei. Bom, mas se tu tá aí até hoje assim, sinal de que pra ti tá funcionando. Segue tomando.
3: Mr. Monique Beer. Ah, tinha um Spectreman, ele lembra aqui, ó. Spectreman!
4: E o robô gigante?
3: Também, da leva de heróis japoneses.
4: Ah, viu?
3: O robô gigante era o menininho que falava no relógio. Robô gigante, atirar agora!
4: É mesmo? Eu não suportava
3: era
4: esse também.
3: Muito legal o robô gigante.
4: Que coisa, é por isso que ele não era amigo quando criança, porra. Não tinha
3: isso
4: como,
3: não é amigo até hoje.
4: Então, tu imagina quando criança, com esse
3: mas o Spectreman,
4: então.
3: A trilha de abertura do Spectreman é fantástico.
4: Faz assim, ó, hoje de noite tu dá uma olhada nos desenhos, nos filmes.
3: Não, não vou fazer isso.
4: Não?
3: Vou ver desenhos com a minha filha, desenhos atuais.
4: Ok.
3: Você já viu Patrulha Canina?
4: Já.
3: Já assistiu Patrulha Canina?
4: Alguns.
3: Já assistiu...
4: Eu quero te dizer que, inclusive...
3: Tu fundou a Patrulha Canina?
4: Não, que eu incentivei ao cachorrinho.
3: Ah, aqui eu tenho um cão?
4: Não, tu não trouxe de presente?
3: Ah, sim, a gente comprou juntos.
4: Eu não incentivei
3: o
4: que comprasse
3: o cachorrinho
4: aquele?
3: Da Patrulha Canina, o Marshall.
4: Eu não incentivei? Por quê?
3: Sim, a gente comprou.
4: Quem foi que...
3: Tudo bem, eu sei que tu é a favor do meu casamento. Até sim. O Pi tá parecendo o Leão da Montanha. Sim, ele tá parecendo ele é o Scar.
4: O Leão da Montanha, esse é o outro, lembra? Era um todo estraçalhado.
3: É o Leão da
4: Montanha. Mas o Scar eu gosto, cara.
3: O Scar.
4: Eu gosto muito
3: eu
4: do Scar.
3: Eu vi o Rei Leão recentemente com a minha filha
4: eu
3: também.
4: Eu gosto muito. É porque o Scar... Ah, dá tempo de falar. É que o Scar, ele é mais ou menos o Coringa. Entendeu? Ele não conseguiu resolver bem as coisas da vida. E eu acho isso muito interessante, instigante, entendeu? Aquelas
3: ele
4: dores...
3: Ele não aceitou que ele não ia ser rei.
4: Aqueles traumas, mas não é só isso, entendeu? Tem uma complexidade naquele personagem muito maior. O Rei Leão, essa coisa é poética, bonita, romântica. Entendeu? O leãozinho filho que herda o trono, o mocinho,
3: mas é a Batman, luta do bem contra o
4: entendeu?
3: Mal.
4: O Batman, tudo é muito bonito. Eu gosto desses personagens que eles trazem...
3: Sombrios.
4: É, que eles trazem as dores e que às vezes estão mal resolvidos. Eu não estou dizendo que eles estão certos no que eles acabam se transformando.
3: A gente precisa terminar o programa. Vai, posso te interromper?
4: Pode.
3: Obrigado,
4: eu, na
3: Scar.
4: Eu vou na terapia, daí eu resolvo isso aí tudo.
3: Quer falar alguma coisa, Yuri? Eu até desliguei teu microfone, porque achei que tu não queria falar mais nada.
2: Tá bom,
4: então. Não,
3: não, mas agora fala.
2: Eu ia perguntar se o Pi se identifica com esses personagens que ele tanto ama e tanto fala sobre o lado sombrio deles, né?
4: Verdade, tanto é que o Eduardo Mãos de Tesoura também tem um pouco disso.
3: Ah, o Eduardo Mãos de Tesoura é um personagem complexo.
4: Mas
3: o Scar eu já acho mais malvado que complexo.
4: Mas...
3: O Coringa é extremamente complexo e psicótico.
4: Certo,
3: né? Certo. Mas tudo bem.
4: Vamos... Todos esses eu concordo. Por exemplo, o da fábrica de chocolate,
2: o
4: Willy Wonka, acho maravilhoso também a complexidade. Eu gosto de personagens
3: assim.
4: Faz assim,
3: ó.
4: A forma d'água.
3: Tem dois minutos.
4: O Frank está aí recentemente.
3: Eu vou desligar o teu microfone pela primeira vez censurado na volta do programa, porque a gente precisa terminar o programa. Tu faz o seguinte, vai lá no teu Instagram, Roberto, e faz um especial personagem sombrio.
4: Que são os que eu gosto.
3: Muito bem, olha aqui, ó, tem mais algumas participações. O Gibran Saraiva.
4: Calil!
3: Canal de Suburaya Productions é dos episódios do Ultraman, isso aí. O Pi podia ser o Scooby-Doo, bem parecido. Tomar decisões sobre pressão e com medo. Não se toma, não se faz isso.
4: Agora, o interessante é que falar do robô gigante, do Spectro Man, aí tu ficou 3 horas
3: falei
4: e
3: rapidinho.
4: Pode. Eu falar dos
3: falei
4: personagens
3: rapidinho.
4: Complexos que eu gosto, aí não posso.
3: Ai,
4: e sendo,
3: ai.
4: Que, inclusive, que fui questionado pela produção sobre isso.
3: Ontem ao ar, que saco. Agora dois
4: e o Gibran, e o Gibran que
3: acabou!
4: Mandou. Eu falei do Calil Gibran, profeta.
3: Acabou,
4: profeta Calil Gibran, que tem escritos maravilhosos.
3: Acabou, sim, é muito bom. Acabou, tá? Obrigado, Everton. Obrigado, galera. O Desprogramados volta amanhã. Vamos tocar a música do aniversariante de amanhã, o Tico Santa Cruz. Tchau, vem aí, Pretinho Básico. Mr. P na rede, é logo mais.
4: Hoje eu quero deixar.
3: Às 7, tchau. Valeu.

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4: Olá, olá, muito bom fim de tarde, amigo e amiga ligados na Atlântida. Estamos chegando com a segunda dose, o segundo shot de Pretinho Básico desta terça-feira, 29 de setembro de 2026, 6 horas e 8 minutos. 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Boa tarde.
5: Boa tarde, Alexandre.
4: É. Super bom 3. Fim de tarde.
5: Bom fim de tarde, Alexandre. Seja muito bem-vindo de volta.
4: Eu que te digo isso.
6: As clientes! As crianças também te adoram, mas as crianças amam o mestre. Um beijo para as crianças, um beijo para as enfermeiras, um beijo
5: os
6: para
5: os colegas do trabalho amam o mestre.
4: Cara, eu não te aguento mais com esse troço.
5: Pergunta se ele não gosta.
6: Essa, tu não gosta do mestre?
4: Eu gosto, mas não, 24 horas por dia não precisa.
6: Diga, eu amo o mestre.
4: E não, calma.
6: Sim. Eu amo todos vocês.
4: Todos nós te amamos, mestre.
6: Tem uma criança que mandou um e-mail pro mestre.
4: Tá, então daqui a pouquinho tu lê.
6: O mestre fica emocionado.
4: Bah, bom fim de tarde, Rafinha Menegazzo.
7: Bom fim de tarde, Alexandre, audiência, queridos amigos.
4: 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Seja Vero, Léo Oliveira.
8: E aí, meu jovem? Tá. Tudo tranquilo contigo ou não?
4: Tudo bem.
8: Coisa vida boa, né?
4: Tudo lindo.
8: Coisa boa.
4: 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Jory Vasconcelos tá na mesa.
9: Salve, salve, Alexandre.
4: Tudo
9: vamos
4: bem
9: nessa,
4: contigo?
9: Né? Aquela dica pra galera que ainda não decidiu o voto, né?
4: Manda pros teus seguidores.
9: Tem até o final de semana pra brigar com a família, né? Depois só no segundo turno. Né?
4: Isso, Jory. Tá ótimo.
8: Ah,
4: salve.
8: Liberou a política no programa?
4: Não, isso não é política.
8: Vamos
4: isso
8: debater, então.
4: Isso não é política. Opa! Não é política.
6: Tu vai votar em quem?
8: Tá no ar,
4: hoje não sei, vamos ver o que vai acontecer durante o programa pra ver em quem eu vou votar. 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Redmac, a gente é de casa, já colocando os destaques do Pretinho Básico aí, meu irmão.
7: Saudade da pena.
4: Rodrigo Adams, como é que tá, Adams?
7: Tudo bem, como é que tá, amiguinho?
4: Tudo bem também. 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Vini Moura.
10: Boa tarde. Alexandre Ferreira.
4: Bom fim de tarde, Vini Moura. Tudo bem contigo?
7: O cara vai sair de férias da Cocote.
4: Tudo bem.
5: Não tô, cara. Foi só uma brincadeira. Foi cadê a melhor vibe do FM?
8: Então vai de novo, vai de novo. Então vai.
7: Então vai te cagar,
4: meu Deus.
5: Tá cocô, merda?
8: Vai de novo. Dá um boa tarde fuzil pra galera aí.
4: Porra, boa tarde, Alexandre Ferreira.
5: Olha, quase
8: foi. O cara mesmo matou o velho. Olha.
4: Porra.
7: E o Joia, Joia?
8: Ô, Nico.
4: E aí, Joia?
8: É que tá ali,
4: a galera só me pergunta do baile do Joia.
5: Baile do Joia.
6: Toma, Nico. Porra.
7: Toma,
6: feliz, Nico. Porra. Dia 10 do 10.
5: Eu vou ter que vir depois do lado. Porra.
6: Dia 10 do 10, Rodrigo Adas.
5: Opa.
6: Jory Vasconcelos, todo mundo aí junto.
7: Onde, onde?
6: Nessa energia do Fuga.
7: Qual
6: porque
7: Fuga?
6: Porque de Fuga eu sou especialista, quarto distrito, né?
7: Pô, tamo junto.
5: Essa aí não vai ter pulseirinha, Baturba, é tornozeleirinha.
6: Não, isso. Calma lá, ali, pô,
4: tornozeleira isso? VIP.
6: Mas tô contigo.
5: Que baita lance, só vai subir no palco quem tem.
6: Caramba, seu ingresso, hein? Tá acabando.
4: Tá acabando, tá no simpla.com.br. Vai lá fazer essa festa legal com a gente na noite de 10 de 10 no legal. Fuga. Todo mundo apresentado?
8: É isso aí, né, Ivan?
4: Oi, aí, Ivan, fala, bom fim de tarde.
8: Fala, meu rei. Pô, grande homem.
4: Grande o quê?
8: Grande homem. Eu sou um grande homem, cara.
4: Eu sou um grande homem?
8: Grande cidadão.
5: Ah, mas já tá breaco na terça,
4: mas tá
5: velho.
4: Sempre breaco.
8: Quem tá bêbado? Eu tô bêbado, Lelê? Claro que não.
4: É o Adams, cara.
8: Ah, então eu tô loucando.
6: Que Lelê, cara?
7: Cadê o Lelê?
8: Cadê o velho?
11: Cadê o Lelê?
12: Eu fiz uma troca na escala com o Lelê, de Jorge Vasconcelos, ele entrou, enreda, o Lelê, né? Foi liberado.
8: Ele enreda, vamos falar a real. Eu falei isso esses
12: dias. Não.
8: Tu foi lá gravar, gente.
11: Tu tem autonomia pra fazer isso.
12: Pra não tirar o ritmo de jogo do Jorge.
11: Tu pode fazer o que tu quiser.
12: Como o Lelê às vezes substitui o pessoal, eu liberei ele.
11: Tá certo, tá certo. É pra isso que tu é o produtor do Pretinho Básico.
8: Cara, o Jair tá bravo. O Jair tá bravo.
11: Claro que pode, achei indelicado.
7: Ah, pô.
8: Não, o que tem? O cara pode dar o rabo.
11: Pode dar o rabo, pode dar o rabo. Pode dar o rabo.
8: O Jé tá chateado.
11: Fala, Joia.
8: Porque ele foi no Fuga hoje e não foi ninguém lá.
7: Fui gravar lá, nego.
11: Você o combinado era ontem, né, Joia?
7: O videomaker era ontem.
11: Tu deixou sete cabeças te esperando ontem.
8: Quem é que marcou contigo? Não vou falar que eu não sou X9.
7: Tu não é X9, verdade.
8: Mas, nego, é complicado. Me deixaram uma hora de pé lá esperando. Já falei que eu tenho uma parte da panturrilha cortada.
11: Quando te deixaram?
8: É ruim pra mim ficar de pé.
11: Hoje?
8: Quê?
11: Mas é que tu chegou 24 horas atrasado, Joia.
7: E quem é que fez o tour com o Neto?
8: Meu parceiro lá do Fuga.
7: Ah, tá.
8: Não.
11: Mas tour, quem é o Turco Neto?
7: Não, quem é que fez o tour? A Turco Neto. Neto. Pegaram o Neto e mostraram todo o Fuga.
8: Só ele conheceu o Turco.
7: Ele ficou lá dando uma banda.
12: Tá, ó, meu.
11: O cara, legal.
12: O cara olhou uma segunda detalhe, não é legal.
8: Não, porra, legal. Cara. Chovendo.
11: O cara tava lá, o cara já tava lá esperando o videomaker do Joia.
12: O cheiro do final de semana tá ali ainda, cara.
8: Sabe o que o cara falou pro Neto? Vamos dar uma olhadinha na casa sem compromisso.
11: Tá, olha só, vamos focar aqui no nosso script.
8: Vamos lá então, meu irmão. Destaques aí, né, velho?
12: Ah, não.
8: Burbo.
12: Agora não.
8: Não, só um pouquinho. Olha só, meu irmão. O que foi, velho? O que foi?
11: Foi o quê,
8: negócio
11: cara?
8: Do
6: ele
8: olho,
6: não que... gosta mais da gente. Ele não gosta do da
8: ah,
6: pena,
8: ele gosta do
6: mestre,
8: Lelê, do Ivan. Não gosto de nada.
11: Eu amo vocês, não fazia
6: nada. Tu só gosta do Joia que dá amiguinho.
11: Amo você. Você me ama.
8: Somos uma família estranha. O que foi, meu irmão?
11: Que outra família estranha.
12: Como é que é a música, né, Pena?
11: Tá.
8: Como você.
7: Quem é que tá de aniversário?
8: Você me ama.
7: Desculpa.
8: Somos uma família feliz.
11: Estranho. Feliz.
12: Mas não rima.
10: Mas não rima.
11: Tá bem. Pretinho Básico é o Ted. O Ted é um poodle tarado de 15 aninhos dos tutores Daya e Marcos. Onde Ted está a foto do Ted tarado?
8: Cadê o Ted, hein? Vai dar um ferrinho e não apareceu pra dar uma voz.
7: Quem é, produção? Tu que tem que responder
12: isso. Tá lá
7: aí.
12: A foto. O Léo Farias vai botar pra nós aí, ó.
11: O Léo Farias está colocando ali o poodle tarado.
12: Ele tá comendo paninho.
11: É o Ted.
12: Um atraque na caminha, não tem mais poodle filhote, né? Os poodles estão tudo velho.
11: É verdade, cara.
8: É igual.
11: É verdade.
7: Ninguém mais quer.
11: Agora, o que tem de filhote pastor alemão?
12: Bah, o Alexandre me destrói, né?
11: Bah, eu destruo com o emocional dele mandando os vídeos.
12: O Alexandre me destrói.
7: Eu destruo com o emocional dele. Mas duas velhas bichonas no programa.
12: Ah, não, tá, a gente só se manda cachorro filhote.
7: Ah, não, peraí.
8: Ah, o maionese.
7: Que eu te conheço. Nós íamos puteiro junto. Eu te conheço. Tu não vai fazer isso agora.
11: Como é que é?
7: O quê?
8: O maionese. Alô, Maionese? Ô, Ricardo, coisa boa que me ligou, o que foi?
13: Ricardo, sou Vetter, tia.
11: Por cara, tia, vocês poderiam me chamar de tia 97. Se eu mandasse fotos de Lulu da Pomerânia pra
12: que
11: ele.
12: O que tem contra o Lulu da Pomerânia?
7: Jory tem um!
12: Alô, Maionese?
8: Alô, Maionese?
11: Veja, Jory.
7: Você que Jory?
11: Não é nenhum juízo de valor.
12: Certo?
11: Nada.
12: É, claro que é! Porque o meu Lulu da Pomerânia é bruto.
11: Eu acredito.
7: É!
11: Uma coisa.
12: Nós temos Lulu.
11: É tu compartilhar foto de pastor alemão, um videozinho de pastor alemão, cachorro.
12: Border Collie.
11: Porra, cachorrão, cachorro, entendeu?
12: Au, au.
11: Au, au. Outra coisa é o Lulu da Pomerânia. Au, au.
7: É, eu acho preconceito isso.
8: Eu também acho.
11: Não é preconceito, é um cachorro mais frágil.
7: Ah, mas o
12: Lulu da Pomerânia é frágil.
11: Não é, não é.
12: Quando tu olha com o Lulu, vem um monte de mulher.
7: O Jory corre com a leg.
11: É isso, Jory?
12: Não, não.
7: O Jory corre com a leg da mulher dele.
8: Olha, tem isso aí.
7: O Jory corre com a leg da mulher dele. Ele é frágil.
11: Calma, gente. Um de cada vez.
12: Ele passa vaselina no mamilo.
11: Sete.
12: O Einstein...
11: Tu passa vaselina no mamilo?
12: Não, assar. É, agora... Mas é só em corridas longas. Né?
8: Não, o Jory deu um azar. Que eu tirei folga e fui meio dia caminhar na orla. Quem eu encontrei
7: sentiu
8: correndo?
7: Sentiu vontade, Alexandre?
8: Meio dia, não. O Jory correndo de rala bela na orla.
11: Ralabela. O que é ralabela?
7: É leg.
11: Leg? Tu gosta de leg, Jory?
8: Corre. Corre que eu fumei.
11: Tu depila as pernas, Jory?
7: Diz que não.
9: Não muito.
7: Porque senão ele vai querer te porrar.
11: Não muito.
8: Ele mata o saborista, falar que foi pênalti pro Inter. Ah, ele mata.
9: Não, mas assim, ó, o negócio dos mamilos é o seguinte, tá?
11: Dos mamilos. Cara... saímos do pastor alemão pro mamilo.
8: Mamilos polêmicos.
12: Não, corre... do Lulu da Pomerânia.
9: Quando tu corre uma maratona, 42 quilômetros, fica 3 horas.

0: família.
1: E gordo, não, né? Gordo faz isso.
2: Agora,
1: e
2: até gordo porque não corre. Se não
1: passa, entendi, vai assar, né? Vai assar. É. E aí a mamica, ela vai ficar tipo um ventil de bicicleta, sabe?
2: É.
1: Que fica saltadinha assim, ó.
2: Uhum. Isso, ah, mas é o Joy Hard Kids, tá? Mas mamilo pior, sensível.
0: Mas o pior pra mim não é o mamilo. O pior pra mim é a axila aqui, a fricção do braço com as costas aqui.
1: Então assim, tem que correr de braço aberto, ó.
3: É. Nunca morderam teu mamilo?
4: Meu Deus do céu, cara. Vamos para o aniversariante. Aliás, o petinho básico é o TED para Agronese.
2: Já 10 no fuga.
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0: O Einstein,
4: aliás,
0: usa Agronese.
4: Uma das... Quem?
0: O Einstein usa Agronese.
4: Pera só um pouquinho, o nome do teu Lulu é Einstein.
0: Isso, Lulu anão.
4: É mesmo, é? Uhum. Que legal, cara. Que
3: sequência boa.
4: Que legal, Lulu Einstein anão. É um bom nome.
0: Ele usa o cão forte.
4: Cão mais forte.
0: Cão mais forte.
4: Mais forte.
0: É que ele usa
3: não
0: só
3: vai
0: o cão
3: acertar
0: forte.
3: Todas. Não adianta.
0: Ele usa só o cão forte. Se ele usar o mais forte, ele fica muito
4: aí
0: bruto.
4: Vai, porra.
0: Fica muito violento.
4: Virou o Hulk da Pomerânia. Fica. O Palhaço Maionese.
2: Tudo bem, Alexandre? Tudo bem, Vinícius? Tudo bem, Mamilos Sensíveis? Tudo bem, Rodrigo Adas? Tudo bem, Rafaelzinho? Tudo bem, Menegazo?
0: Tu tem Mamilos Sensíveis?
2: Ótima noite pra, ótima noite pra todos.
0: Ah, mas você foi? É o bordão. Tu tem Mamilos Sensíveis?
4: Não. Maionese.
3: Quero descansar.
4: Maionese. Dá uma palhinha pra nós do show que tu vai apresentar na festa, na Balada do Pretinho, dia 10 de 10 no Fuga. Escolhe uma clássica do Renato Russo pra tu fazer uma capela aqui agora.
3: Cherish, vai. Cherish é legal.
2: O amor é o fogo que arde sem se ver. É ferida que dói e não se sente.
3: Isso no palco, tu imagina?
2: É um contentamento descontente. É dor que desatina sem doer.
4: Meu Deus, coisa me linda.
2: Ainda
4: as pessoas vão se emocionar assim. Com esse momento.
2: Se emocionar, então vou tirar o carro no dilúvio ali
4: vão
2: agora.
4: Vão se emocionar, né?
3: Qual é
4: com
3: o patrocínio
4: esse momento.
3: Do show do
4: qual?
3: Rivotril.
2: Rivotril apresenta Panini Wright, é o Rivotril.
0: Escuridão, já vi pior.
4: Escuridão, já vi pior.
2: Eu gosto daquela também assim, ó.
0: Ué?
2: Esqueceu.
4: Qual?
2: Bateu.
0: E como é que fica Pais e Filhos da tua voz aí?
2: Essa eu não conheço de quem que
3: é. É preciso.
4: É da Legião.
2: Ah, essa eu não gosto. Essa é muito triste.
3: É Plebe Hood.
4: Essa é muito triste.
2: Eu gosto daquela. Posso cantar uma rápida?
4: Teatro dos Vampiros. Vai no Teatro dos Vampiros.
2: Ah, sim. Essa eu não tô...
4: Vento no Litoral.
2: Isso. Tarde quero te encontrar. De tarde quero te encontrar.
4: Encontrar.
2: Eu gosto daquela. Desenho toda a calçada. A Carbo Giz tem tijolo de construção.
4: Faz tempo
2: que eu não canto Legião Urbana.
4: Ah, mudaram as estações.
3: Mas na noite é um estouro.
0: O Maionese tem o talento da música.
3: Não, isso na noite vai ser um estouro.
0: O Maionese tem o talento da música no sangue.
4: Vai a outra lá.
0: Pena que não circula.
4: Ser de 20 em 29 amizades.
2: Não, a metade.
3: Mas aí não é Renato Russo solo, isso é Legião Urbana.
4: Não, mas vale tudo, não, Renato não, Russo é e Renato... Legião Urbana se misturam.
3: Tu não vai tocar só Renato Russo? Tem a música italiana dele.
0: Tu falou que era Renato Russo.
2: Tá aí quem canta Legião Urbana, o Cazuza?
3: É. Não, mas ele tem o trabalho solo dele.
4: Mas vai ser Legião Urbana. Legião Urbana pra gente ganhar tempo, né, gente?
0: Então é Maionese que canta Legião Urbana, acho que é mais apelativo.
3: Eu também acho.
2: Tá, eu podia cantar
3: vai vender mais ingresso.
4: Muito bem. Vamos dar aqui, então, nos destaques do Pretinho. Nosso ouvinte aniversariante é o ouvinte, é a Suzana Inocente. Inocente.
2: Olha aí, nego, eu falei. Ela não tinha nada a ver.
3: Não é agora, meu, calma, não é agora. Não é o homem da capa preta. Ah, não tem que explicar, não, cara.
4: Que ela era inocente.
2: Você tava me acusando.
4: A Suzana Inocente é gerente administrativa da Cooper Motores e fã de BTS. Ela é de Chapecó e tá fazendo 41 aninhos.
5: No baile do mestre não vai tocar BTS. Eu vou tocar Calvin Harris. É música pra ver elas balançando a rabeta.
2: Eu tive um Passat BTS.
4: Era GTS.
2: Perfeito.
0: Perfeito. Ele não fala que errou. Ele perfeito.
4: Perfeito.
2: Ele assume a cagada.
0: Era perfeito.
2: Sufoco pra ganhar.
0: Porra, botou o Bruno Guimarães, bateu o pênalti, deu o Vinicius.
2: Sufoco, perfeito. Perdemos pra Noruega.
4: 6h22. Vamos dar-lhe aqui nos destaques. Bombeiros.
2: Alô, bombeiros.
4: São chamados para apagar incêndio feito por inteligência artificial. Vocês viram isso? Onde foi? Foi no Rio de Janeiro?
6: Niterói.
4: Onde fica Niterói?
6: Rio de Janeiro.
4: Então foi no Rio de Janeiro.
3: E a trilha?
4: O que eu falei? Falei Rio de Janeiro.
2: Isso aí é Califórnia.
4: E tu falou Niterói. Niterói fica onde?
6: Niterói e o

0: Rio de Janeiro.
1: Rio de Janeiro.
2: Niterói e Niterói.
1: 10 para 6 da manhã, toca o telefone do Corpo de Bombeiros de Niterói.
3: Caiu com, o sistema
1: com uma jogo? Chamada falando que há um incêndio no Niterói Shopping. Opa. E os bombeiros precisavam se deslocar para lá.
3: Bah.
1: Dois caminhões do Corpo de Bombeiros de Niterói foram até o shopping e não havia nada.
2: Não tem como pegar
1: essa um imagem assim. Que tá na live é inteligência artificial.
4: Inacreditável, cara.
1: Os bombeiros retornaram a ligação pro rapaz que enviou o vídeo e falou da ocorrência. O rapaz disse que acreditou que era verdadeiro e mandou para os bombeiros para avisar. Ele disse que também foi pego no contrapé.
4: Sei.
1: E o tenente ali do Corpo de Bombeiros falou, olha, enquanto tinham dois caminhões ali em deslocamento para atender o Niterói Shopping, a gente teve outras ocorrências que a gente deixou de atender.
5: Pau, meu, demorei para entender essa notícia aí.
4: Por quê?
5: Porque eu achei que o incêndio tinha sido causado pela inteligência
3: artificial. Eu também. Quando foi lido, eu pensei isso.
5: Foi o caça-clique. Como é que a...
1: Não, o incêndio era fake. Não
5: como é que
1: incêndio.
5: A IA fez um incêndio acontecer, cara?
1: Ué, pega duas madeirinhas. Putz.
4: Não, mas a imagem, né? É
2: fumar
4: falsa
2: colchão.
4: Feita por inteligência artificial.
1: Não pode ter dado um curto
4: quando
1: as IA
4: e como é que concluiu o caso, Gomes, por favor?
1: Não se concluiu, incêndio. Eles estão tentando descobrir se o rapaz teve
4: má conduta. Vai ser criminalizado pela má conduta?
1: Só se for comprovado que ele também não foi enganado.
2: Eu já penso o seguinte.
4: O que que tu pensa, Adams? Eu tô louco pra saber.
2: Duas quentes, três fervendo, pra nunca mais fazer. É a real,
3: ah, mas
2: velho.
3: É,
2: tu mobilizou
3: cara,
2: todos os bombeiros de uma cidade.
4: Mas tu tá sugerindo então que os bombeiros agridam o cara.
3: Sim. Ah, com certeza. Sim. Eu também senti. Sim. Chega lá e é trote tapão de vagabundo.
2: Porra, cara.
1: Adams, então todo proativo que fizer a cagada tem que tomar um tapão.
3: Como é que é?
1: Todo proativo que fizer a cagada tem que tomar um tapão.
4: É, tô, dependendo do proativo, sim.
1: Ah, então tá.
4: Sim.
1: Nós vamos lembrar dessa regra.
2: É que assim, ó, tu mobilizar os bombeiros. O bombeiro é coisa séria, velho.
4: A verdade, cara.
2: O bombeiro apaga fugo, né?
4: A verdade é que esse negócio está fugindo.
3: Não, ele mexe no hidrante.
4: A verdade é que esse negócio está fugindo do controle. Bravo. Não, eu só acho uma falta de respeito quando o cara pede a palavra, começa a falar, né? E vocês não param, como tu está fazendo agora, de novo, grosso.
3: Ele tá bravo.
4: Hoje eu vi um vídeo de um cara explicando como fazer vídeos pela inteligência artificial. Este cara, ele dividiu a tela em duas partes. Na primeira parte era ele com o vídeo que ele fez fora da inteligência artificial para jogar para dentro da inteligência artificial e transformar no vídeo que ele estava querendo fazer. Tô me fazendo entender?
2: Não, agora me perdi.
3: É, agora a gente
4: se perdeu. É porque tu é burrinho.
2: Não, isso é verdade.
4: Nós somos. Vou além. O cara faz um vídeo numa pista de pouso de um
2: aeroporto.
4: Obrigado, de um aeroporto. Saindo de uma Ferrari reclamando de dor no joelho. Ah, do lado de um jatinho. E na paralela, ele mostra como ele está fazendo tudo isso fora da inteligência artificial para depois botar essas imagens na inteligência artificial e gerar esse vídeo.
5: Eu recebi esse conteúdo
4: cara,
5: no meu algoritmo.
4: É inacreditável.
5: Ele está no pátio de um prédio com um cavalinho.
4: Isso mesmo, ele tá no pátio de um prédio com num cavalinho de brinquedinho.
5: Cavalinho de brinquedo.
4: E ele desmonta do cavalinho, o desmontar do cavalinho é sair da Ferrari.
5: É isso aí.
4: Cara, é inacreditável, velho. Inacreditável o que dá pra fazer.
1: Tem vários de um cara dizendo, como você tá caindo num golpe. E aí ele falando normal e depois uma mina linda, maravilhosa,
2: calma, perfeita, calma,
1: falando calma. A mesma coisa, assim, dizendo, sim. Como eu vou te tirar dinheiro com isso aqui.
3: Tá, e o resumo disso tudo é o quê?
4: É que nós estamos num momento delicadíssimo. Com a inteligência artificial.
1: E esse é só o começo dela, né? Ela vai melhorar ainda mais.
5: Outro dia vi um vídeo.
4: Ô, Portuga, e aí?
5: Boa tarde,
4: Xande. Boa tarde.
2: Saudade, Adams, Portuga.
5: Saudade. Outro dia vi um vídeo de uma idosa atravessando a rua e ela voava pra atravessar a rua. Muito real.
4: E?
5: É isso.
1: Vai, tapão! Quem é que dá o tapão
2: amarelo,
1: no próximo?
2: Não é amarelo. Só, olha, os bombeiros, cadê os bombeiros?
4: Amarelo. É isso. Mentira,
1: liberaram o tapão no próximo.
2: Por muito menos eu vi vermelho nessa mesa aqui.
3: É, eu também.
2: Pô, na moral, se sou eu, pego um pedaço de móvel de gramado e dou na tua nuca.
3: Pé de mesa?
2: Tu vai comer, estrogonofe de colherzinha. Tu vai te fuder. Meio taquei o móvel de gramado aquele que.
4: Mulher!
2: Não pagar mais ônibus.
3: É brasileiro.
4: Mulher é presa com drogas num estrogonofe ao tentar entrar num presídio.
2: Pô, não dou essa sorte, né? Pô!
3: Como assim, mano?
2: Pô, estrogonofezinho.
4: Abre essa quentinha pra nós, Rafa Gomes.
1: Ah, essa foi boa.
6: Em Feira de Santana.
2: Nota 10.
6: Feira de Santana, fiquei. Qual estado, Rafinha?
3: Como é que é? Desculpa. Qual
1: a
3: é a
1: cidade
3: notícia?
1: De Feira de Santana fica
3: Mas
1: em qual
3: eu preciso da manchete.
4: Ah, não. Tu só precisa dizer onde é que fica a Feira de
3: Rio
4: Santana.
3: De Janeiro.
2: Isso. Não, não é. Isso é fácil.
3: Tu sabe?
2: Sei.
3: Então fala tu.
2: Bahia.
3: Tá pronto.
2: Fluminense de Feira de Santana. Isso aí não é estrogonofe, só pra comer.
3: É
2: fricassê.
3: É, isso aí é com frango.
4: Se é de frango, é fricassê.
3: E é bucha de que é maconha ou cocaína ali?
2: Depende,
3: maconha,
2: cheirar pra ver.
1: Maconha.
3: Tá, que triste isso.
1: Uma mulher foi presa, ela colocou dentro de um pote de fricassê, estrogonofe, buchas
2: é fricassê,
1: com
2: fricassê,
1: maconha.
2: É fricassê,
3: tem frango.
1: Isso. Mas se não me falha a memória, estrogonofe é o modo de preparo, não o tipo do...
3: Não, mas estrogonofe é de carne e fricassê é de frango.
2: Quando é frango, assim, ó...
3: É só botar no chat.
0: Não, mas é que o fricassê é desfiado, né?
1: Mas esse frango fricassê é o modo de fazer.
2: Ah, eu tô vendo.
3: Então é fricassê.
2: Foi
3: o que a gente acabou de dizer. É a quinta vez, cara.
2: Tá, mas assim, ó, eu não entendi uma coisa só.
3: É fricassê.
4: Informação.
0: A informação.
2: É o modo
0: de... A informação.
3: Informação.
2: Gol do Grêmio.
4: A principal diferença entre o fricassê e o estrogonofe está na forma da carne, nos ingredientes do molho e na finalização do prato.
3: Tudo. Tá, e aí, qual é a informação que tu trouxe?
1: Que não é o tipo
4: carne
1: de
4: carne. É estrogonofe.
3: Exato, e fricassê.
4: Frango é fricassê.
3: All right.
2: Ah, e o gordão aqui falhou, o outro anão falhou.
3: Anão,
2: e, porra, não deu credibilidade
3: não,
2: pra nós.
3: Não, é, daí assim...
4: Não, eu quis só confirmar pro Rafa Gomes.
3: Tu não acredita na gente, esse
4: eu
3: é o problema.
4: Eu acredito, eu só quis confirmar porque o Rafa Gomes não acreditou em vocês, eu quis ajudá-los.
2: Ah, agora tu vê.
3: Pô, vocês ficaram na defensiva, né?
2: Azul, pode,
3: azul não,
2: esperava.
3: Qual é o cartão bom?
1: Mas ele não falou mal de vocês.
4: Eu falei mal de vocês.
2: O Jory que sabe.
3: Não, tem que ter um cartão bom, um cartão... Ponto pra ti.
0: Cartão do bem.
3: Entendeu?
4: Então, cartão verde.
1: O fricassê.
6: Uma vez eu fiz o fricassê que nem esse aí.
2: E aí?
6: É, eu errei o tempero, né? Ficou uma droga.
3: Ah, não.
2: Mas ali pra segurar.
1: O fricassê, que foi custodiado no pavilhão 4 da unidade, tinha 37 gramas de maconha e 133 de cocaína.
3: Ah, os caras estão sabendo aqui do lado, ó. E não fui eu que falei.
0: Mas não tinha que ser sushi pra ter dois palitos.
1: O caso vai ser investigado e a mulher foi presa.
2: Piadas pra poucos.
3: Mas será que ela não confundiu com orégano?
2: 6:30.
1: E a cocaína era sal?
6: Ela foi botar batata palha e botou batata palito.
2: Tinha
6: ser?
2: Tudo. Não, tu vai sair, Jorge.
6: Não.
2: Eu vou te dar um pau.
3: Ó.
4: Quê?
3: Da polícia, hein? Quem deve, não teme.
2: O teu habeas corpus estava... Já
3: levantou
2: falei,
3: de boa, mas eu vou para o retiro.
2: Tirou
3: a tornozeleira?
2: Não, retiro? Já tô de boa.
3: Que retiro,
2: eu vou
3: para
2: o retiro. A partir de sexta-feira, o Alexandre me liberou. Não, habeas não me mente.
3: Fazendinha.
2: Pô, não me mente,
3: fazendinha
2: sabe?
3: Fazendinha
2: vou cuidar das vacas.
1: Cana.
2: Ih, não, eu não pedi para fazer. Olha para mim, o habeas corpus já tá expirando, que eu sei. Aquele que tu arrumou para ele em abril...
3: Féter cansou,
2: acabou.
3: Hein?
2: Não cansou, não. Ele tá para cima, nego.
3: Tá, deu para ver.
2: Nunca mais eu vou dormir.
3: Nunca mais eu vou dormir.
2: Alexandre Féter. Joia, cara! Baile do Joia! Baile do Joia!
4: Baile do
2: Quando?
4: Joia!
2: Toma! 10 do 10, nego!
3: Onde?
2: Vambora!
3: Onde
2: é compra? Ah, do 10 do Fuga! Vai, errei tudo ali! É que ele comeu um fricassezinho, mas...
4: Mulher agradece a santa!
2: Abençoa, Senhor!
4: Mulher agradece santa por fazer o ex voltar após 14 anos e morrer.
2: Ele
3: voltou.
2: Não, só um pouquinho, tipo,
3: tem cachorro que faz isso, mas é o contrário, né? Ele desaparece da casa pra morrer.
2: Isso.
1: Então não é isso.
3: Não, é o contrário. Cara, eu falei o contrário.
4: Eu só queria assim.
0: A notícia,
2: né?
3: Quer
2: um abraço?
4: Eu só queria.
3: Quer um abraço?
4: Não! Eu só queria que a cada merda que eu leia aqui, desculpa o palavrão.
3: Não fica legal na tua voz isso.
2: Não, merda,
3: cara, na minha do Léo fica.
2: Isso, não fode.
4: Cada coisa que eu leio aqui, cara, eu leio, os destaques, por exemplo.
0: Destaques.
4: Eu leio um destaque e na sequência o Rafael Gomes traz a notícia. Você se. Podia só tentar se segurar um pouquinho.
3: Hoje nós vamos fazer isso, ninguém mais fala agora.
2: Mas se ele soubesse a diferença de estrogonofe e fricassê, não teria acontecido.
3: É, exatamente.
2: É, um pouco de tumulto aí do Jorge também, um pouquinho.
4: Vocês vão reclamar.
3: O dia que tu morrer, sim, nós vamos sentir saudade. Mas tu não
1: Fica,
3: vai morrer gente. Agora, tá bem saudável.
2: Tá coisa.
3: Foi no médico.
4: Gomes, por favor, tenta.
3: Os médicos amam o mestre. Eu vim falando que o médico ama o mestre, né? Os médicos amam o mestre também.
0: Vai, Gomes.
2: Quando for te enterrar,
1: no santuário de Santa Rita de Cássia, em Santa Cruz, no interior do Rio Grande do Norte, uma fiel, a dona Célia, arrancou risada de toda a paróquia.
4: Arrancou risada da galera.
1: Quando ela agradeceu ao pároco, ao padre, dizendo que ela tá muito feliz porque o pedido dela foi atendido. O ex dela voltou depois de 14 anos e morreu.
4: E morreu.
1: Deixando ela com a aposentadoria.
2: Agora.
6: O pedido dela é que ele morresse ou ele voltasse?
1: Não, ela disse que depois de 14 anos ela conseguiu agora uma segurança financeira. Com o ex dela voltando mesmo que fosse só pra morrer.
2: Pô, mas isso aí é Deus que triste, Deus colocou ele no caminho de volta dela, porque exatamente. Ele sabia que ela daqui a pouco não ia conseguir
3: tava
2: ter
3: precisando
2: o seu sustento.
3: Ou esse dinheiro ia ficar com alguém, né?
2: Esse dinheiro ia ficar com alguém que não merece, né? Exatamente, ficou pra pessoa que merecia. Que bonito isso.
3: Pô, que momento bonito aqui no programa. Amém.
2: É, a gente também é família, que a gente fala as coisas que tem que ser dita.
3: Inclusive, tinha conta a traição aqui.
2: Porque é diferente, eu não quero fazer piada aqui, eu quero falar sério contigo.
4: Não, não é lugar daí, então, não é o lugar aqui.
3: Pra então... Tá, tchau, Joia.
1: Cala a boca!
2: Eu peço desculpas.
4: Inteligência artificial...
2: Niterói.
6: Causa incêndio
2: em Niterói.
3: Mais um destaque. Quantos destaques? Quatro?
4: Cinco hoje. Um, dois, bastante. Quatro.
3: Bastante, né?
2: Ah, tu também tem... Deixa o outro
3: não,
2: trabalhar.
3: Só falei, só comentei, não tô trabalhando.
4: Tá sim. Deixa eu só te clarear as ideias. Tá atrapalhando.
2: Senhora, nós não queremos falar, mas tu tá tribei, mas...
4: Inteligência artificial pode revelar casos de traição ocorridos décadas atrás.
2: Aí é foda. Mas aí isso aí não pode mexer em coisa do passado e depois...
4: É isso?
2: Não dá.
1: O Daily Mail, um jornal londrino, ele identificou que é possível... hoje, rastrear qualquer tipo de modus operandi que a pessoa
4: tá na
1: teve.
4: Live, pô, desculpa, só para a gente situar nossa audiência, para quem está nos vendo na live, nós temos ali a Ícara e o Ivan, um casal lindo.
2: Isso aí, isso
3: foto
2: aí,
3: desse ano.
2: Ah, isso aí me magoou porque não temos mais junto, né?
4: Mas é um casal, vocês eram um casal lindo.
2: Pô,
4: me pega muito os dentes da Ícara. Olha que dentes, cara. É
3: casal lindo indo. Não lindo.
2: E aí, cara, usava mochila também.
1: Com a inteligência artificial, hoje é possível cruzar dados digitais que todo mundo já teve. Desde que a gente acessa a internet, desde que a gente tem um...
3: Eu acesso há 2-3 anos no máximo.
1: Um celular, um mini computador nas mãos. Desde que tem câmeras que hoje em dia é possível fazer o reconhecimento facial... Hoje a inteligência artificial consegue fazer um retrocesso nos teus rastros digitais.
2: Puxa,
1: então, rapaz! Então hoje a tua localização do celular, ela consegue analisar na regressiva a tua localização desde que tu teve um celular com GPS.
4: Mas quem é que vai se dispor a colocar essas informações na inteligência artificial para catar uma traição?
1: O Daily Mail descobriu que é muito mais fácil do que se imagina, porque hoje tu pode cruzar dados de diferentes inteligências artificiais.
2: Para de falar!
1: Tá então legal, se tu tem acesso...
6: Como é que faz isso
1: e coloca o pessoal... Coloca o prompt exato em 3 ou 4 diferentes inteligências artificiais, combinando-as. Uma analisa o GPS, outra analisa reconhecimento facial, outra analisa dados e pesquisas do teu telefone. Consegue identificar os padrões e rotinas digitais da tua vida.
2: Isso é crime.
1: E a partir daí, com esses dados cruzados, obviamente que nenhuma inteligência artificial vai dizer, ó, fulano de tal tá traindo tal pessoa com tal pessoa em tal lugar. Não, mas vai dizer, ó, durante tanto tempo, essa pessoa ia neste lugar, que curiosamente é um motel, e as cruzadas de mensagens digitais, os likes, as curtidas nas redes sociais, que mais cresceram nesse período foi com essa pessoa aqui.
2: Vai, nego!
1: Então, provavelmente...
2: Oi, né, Jorge? Dá um olho, cara. Você pensou quantos casamentos pode estar acabando
3: agora? Agora, no carro?
2: Por tua culpa. Como
1: isso
2: é que tu te sente?
1: Isso. Cara, eu me sinto muito bem.
2: Eu muito fui no artilheiro.
3: Pra ti é fácil.
2: Eu muito fui no artilheiro dos gols bonitos.
3: Por que será que só tu te sentiu confortável?
2: Deu uma enrabada na tua. Eu já fui no artilheiro. Eu ia muito lá, mas, pô,
3: aonde?
2: É artilheiro dos gols bonitos lá, cara. Pô, eu ia muito.
4: Porra. Artilheiro dos gols bonitos, que lugar é esse?
1: O Dodô?
2: Isso.
6: Quero dar uma dica pras nossas ouvintes aí.
4: Pois não, Jory.
2: Vai apanhar, se você me revoltar.
6: Arroba Jory V. Não, só quando elas chegarem em casa hoje. Se o marido estiver em casa, só chega, vai no ouvido dele e diz assim, eu sei de tudo, e vai tomar banho. Não fala nada.
4: Vai, Jory, mas aí não dá, né?
6: Vai, que pau
4: não. Pra que fazer isso?
6: Já não basta, dar uma emoçãozinha,
2: já não basta nunca ser pênalti pro Grêmio, tu vai me fuder aqui agora também com isso aí. Que
6: só
2: isso,
6: pra dar
2: cara?
6: Uma emoçãozinha na relação, entendeu?
3: Tão viajando.
1: O Ivan é gremista agora?
2: Não. Eu sou Vasco.
3: Perdeu. Perdeu.
6: Vasco?
2: Ah, eu sou Vasco?
3: Desde quando é Vasco?
2: Não, mas
1: mudou
2: assim,
1: também.
2: Eu
1: não era
2: lembro se era Vasco, mas Grêmio ele não era.
1: Vasco não era.
2: Sou Vasco. Eu sou fiel ao meu clube. Eu sou vascaíno. Me pede o time do Vasco e eu te escalo.
3: Me diz o Vasco de 53.
2: Barbosa.
4: 53.
2: Barbosa, Ademir, Bigode, Maria.
4: Vi um vídeo hoje que é o seguinte: tem um cara na cama.
3: Tem visto bastante vídeos.
4: Tem visto bastante vídeo. Eu e todo mundo. Eu e todo mundo. Cala a boca, merda.
2: Dá uma lida.
4: A boca.
2: Meu livrinho.
4: Teu cu. Amarelo. E azul. Sai!
1: Vai tomar no teu cu.
4: Sai!
3: Foi do fundo, né? 4 minutos, né?
2: O Alexandre Porra. Porto xingou, não foi o Vettel. O Alexandre Porto que mandou ele tomar no cu. Não, veio da alma.
1: E o Rafinha viu que é de verdade, que ele não contestou.
4: Eu quero pedir desculpas pra minha audiência, não pra ti. Não, pra ti não.
2: Olha aqui.
4: Pra ti não, tu não pede desculpa pra mim. Tu não tem o menor constrangimento em me fuder. A vida. Não tem o menor constrangimento.
3: O excesso de tela faz mal pra todo mundo. Calma.
2: Vai voltar mais. Perdemos o avião.
1: Escapou pelo criopito, escapou.
2: Não consegue, né?
4: Sério, cara, me dá umas pontadas na cabeça, velho. Na boa.
2: Já te falei.
0: Posso ter dado na pontada em outro lugar,
2: né? maionese.
4: Como eu ia dizendo, eu tava vendo um vídeo que é um cara na cama do casal vendo o seu telefone. A porta do quarto está atrás dele, por onde entra a mulher. E ele vê que a mulher entra, tudo escuro. Ele vê que a mulher entra, ele larga o telefone e finge que está dormindo. Aí a mulher vai, chega pertinho dele, dá um beijinho, cobre ele, sai do quarto, apaga a luzinha que estava acesa e fecha a porta. Só que ela fica dentro do quarto, ela não sai do quarto. E o cara está de costas para a porta, não viu que ela está dentro do quarto e volta para o telefone para fazer o que estava fazendo. Neste meio tempo, ela só se ajoelha atrás dele, assim, e fica olhando a tela junto com ele, e ele não vê que ela tá ali. Ah,
2: isso é trairagem. Isso aí até me deu calafrio.
1: Nossa, que baita ideia.
2: Não, mas assim, ó, isso aí já começa que isso aí faz mal, já tá errado. Já.
4: Tá errado.
2: Porque tu não pode dormir de costas pra porta.
4: É verdade, nem pra.
2: Porque se o cara pode trocar um bandido.
1: Nesse caso, vem um bandido, né?
4: Verdade. Aliás, em restaurante, lugares públicos, sempre sente de frente pra de onde vêm as pessoas.
2: Pra jamais ser surpreendido, né? Às vezes o cara é surpreendido.
1: Ele dá na cara dele.
2: A dica é boa. Só, na cama, tu bota ela de costas pra parede, nunca de costas pra porta, que isso. Traz mal olhado.
1: Nem pra janela.
2: Nem os pés pra janela também não. Isso, pode cair.
1: Senão o espírito te puxa.
2: Eu caio da janela do oitavo andar.
4: Agora eu precisava. Quero me abrir com vocês, cara.
1: Fala.
4: Quero me abrir. Eu não aguento mais o Rafinha, cara.
2: Mas a culpa é tua.
4: A culpa é minha, eu sei. A culpa é minha.
2: Quem assina os gibis
4: aqui. Dei muita confiança.
2: Quem assina as carteiras aqui é tu.
4: Dei muita confiança.
2: É verdade.
4: Ele não tem limite. Ele não respeita. Ele acha que é ele.
2: Eu tive uma ideia.
4: Isso é foda, isso me deixa chateado.
2: Volta, expulsa ele. Isso, quando ele voltar.
4: Quando ele voltar, eu expulso ele.
2: Isso. Dá outro azul pra ele. Fica olhando azul a cada um que ele
3: volta. Isso é pior que o vermelho, porque o azul ele acha que vai voltar.
1: É, o azul não. O meu azul pode ir embora.
6: Vermelho, isso. Ele vai embora.
4: Ah, que loucura.
2: A vermelho, ver. O meu, quando ele
4: voltar. Vou dar outro azul.
2: É porque ele vai.
1: Não tá ouvindo.
2: Não tá. Aí sabe o quê? Quando ele voltar.
4: Ele vai entrar, eu vou dar outro azul.
2: Não, ele queima, não tá entrando agora, tá errado o tempo pra azul.
4: Boa,
2: e sai.
4: Boa, vamos fazer
2: aí,
4: assim.
2: Aí, tá, mas não vai embora, volta.
4: Isso.
2: Aí
4: de azul. Azul, vamos segurando ele até as 7 aí.
2: Você tem que fazer um dia assim.
1: O melhor amigo dele, imagina o pior. Uhum.
2: Quem é amigo do melhor amigo dele? Eu não sou o melhor amigo dele.
4: Não, Ivan não é amigo dele.
2: Não. Eu não.
1: Ele é
2: eu
1: mulher não. Do Ravi.
2: Não.
1: Aí, Ivan, tá te fazendo esse boga aí, Ivan.
2: Primeira coisa.
1: Vale, virou um lolo pra mim.
2: Primeira coisa.
1: Virou um lolo pra mim.
2: Primeira coisa, não sou homossexual, não tenho preconceito. Já comi, mas não sou homossexual. Já comi vários, mas não sou. Não tenho preconceito.
4: Tá bom.
2: Não gostei. 8 vezes, não gostei.
4: Tá bom.
2: É isso.
4: Tem o teu direito.
2: Tem, não.
4: 8 vezes?
2: Comi 8 vezes. Não gostei, mas deu tá tudo quantos? Isso. 8.
4: 8 também? Ah, tem, foi combinado.
2: Tem combinado.
4: Vai e volta.
2: Claro. Aí não gostei. Muito grande, não gostei.
4: Foi com o mesmo?
2: Sempre
4: com o mesmo.
2: Fiel, 8 anos.
4: Fiel, 8 anos.
2: 8 anos com o mesmo cara, eu me envolvi, mas não gostei.
4: Pô, 8 anos é uma vida.
2: Eu te conheci aí, cara. Mas aí eu vi que não era pra mim isso aí.
4: Certo.
2: Que eu tentei ser.
4: Vamos dar uma girada na mesa aí. Bota uma pra nós, Vini Moura.
1: Olha aí, vamos a história do político.
2: Olha aí, bom, meteu o Faustão.
1: Vamos falar de política.
2: Vamos falar de política.
1: Que tinha um...
4: Que tá tranquilo, né?
1: Sim.
2: Legal. É isso. Quem tu votar?
1: Não, depois eu conto. Mas contar a história primeiro. Tinha um bairro, pequeno bairro, assim, bem afastado na cidade. E a galera tava na rua protestando. Ah, vai a merda, que isso, não sei o quê. E disse, tá vindo um carro. E dentro do carro tá o político. Aí o político tá dentro do carro. Ele vê aquela junção de gente na rua. E o político desce. Mas, gente,
7: que é isso aqui, gente? O que, que vocês estão reclamando, meu povo? Meu povo maravilhoso, o que, que vocês estão reclamando? Ah, são duas coisas, né, seu político? Primeira coisa é que a gente tá sem água há 7 dias aqui.
4: Bom,
7: aí complicado. Aí o político... Não, como assim? 7 dias sem água? 7 dias sem água, a gente tá 7 dias sem água aqui. Ele falou aqui, não. Isso não pode acontecer na minha cidade. Na minha cidade, Rodrigo, isso não pode acontecer.
2: Jamais.
7: Ele pegou o telefone, ligou aqui, ó. Bairro tal. Bairro tal, tá sem água aqui há 7 dias. Aham. Desligou o telefone e falou, ó, água volta amanhã e todo mundo. E ele, qual o segundo problema? É que a gente não tem sinal de celular aqui. Tá aí a crítica social.
4: Não, agora sim.
3: Dá pra repetir, Vini?
7: Não. Pode sair.
3: Isso é um azul.
4: É um azul.
3: Vou ficar mais 4 minutos.
4: Mais 4 minutos fora. Pode sair.
3: Então deixa eu ler só o e-mail.
4: Não. Pode sair.
3: Ah, palhaçada.
4: Pode sair. Palhaçada. Obrigado. Pode sair. 4 minutinhos. 44. Aos 48 tu pode voltar. Claro. Aos 48 tu pode voltar. Obrigado.
2: Não, e agora? Viu? Não, tava viu? Aí daqui vai voltar, vai tumultuar.
4: Vai tu mais um, azulzinho. Não, vai terceiro azulzinho.
7: E assim não pode ir embora,
4: cara. Aí não pode ir embora.
2: Isso
4: claro.
2: É pior que o vermelho. Agora o vermelho não, acabou.
7: Isso é pior que o vermelho.
2: Acabou.
7: Nós nunca mais vamos expulsar ninguém.
4: Nunca mais agora. Vamos ver tu aí, Adams.
8: Falando em política, olá pretinhos, sou motorista de aplicativo em Porto Alegre e escuto muita história durante o dia, mas uma escutei hoje e merece ser divulgada no canhão de audiência da Rádio Atlântida.
4: É um canhão ou não é, Pedro Ernesto?
9: Inacredito, o que que fizesse comigo, hein? Tu é foda.
4: Por que? O que que eu fiz contigo? Ah, fiquei sabendo. Só porque o Pretinho é a maior audiência do rádio em Porto Alegre?
9: Alexandre,
4: tu tá chateado com isso, Pedro Ernesto?
2: Passamos, Salat, passamos, Pedro.
7: Primeiro tu cala a minha boca, porra.
4: Pedro Ernesto, deixa eu te perguntar.
2: A tua mãe, filho da...
4: Tu tá chateado porque o Pretinho Básico é a maior audiência do rádio em Porto Alegre, Pedro Ernesto?
9: Não acha uma coincidência isso ter acontecido aqui depois que eu entrei no programa?
3: É uma frase que ele diria.
7: Ah, maravilhoso.
4: Muito bom.
7: É muito
4: bom. Vai, Adams.
8: A passageira me disse que pegou uma moto de aplicativo. Vamos recordar só o início, tá, né? O cara é motorista de aplicativo, vai contar uma história que a passageira contou pra
9: ainda
8: ele.
9: Ainda bem que tu fez isso, que eu não lembrava mais.
8: A passageira me disse que pegou uma moto de aplicativo e enquanto a vida seguia normal no trânsito, o vento derrubou uma bandeirola.
4: Que, aliás, está sem nas cidades. Não sei se vocês viram.
7: Sim.
4: Estão sem aquelas bandeirinhas políticas. Que delícia que virou a cidade de uma hora pra outra.
7: Pois
4: mandaram recolher por causa
7: do clima
4: em função dos temporais.
7: Tá delícia.
8: O vento derrubou uma bandeirola dessas de político. E pra quem não sabe, aquela haste curvada é de metal. E não é que essa haste deu no meio da ideia dela?
4: Não é possível.
2: O que é isso?
8: Ainda bem que pegou na parte de cima e não na viseira do capacete.
4: Pode
8: daí,
4: processar
8: amigos,
4: o político da bandeirola.
8: A história seria outra. E como se não bastasse...
4: Tem que ter testemunha.
8: Depois de quicar no capacete dela, pegou no para-brisa do carro que vinha atrás e obviamente quebrou.
4: Dois processos.
2: Quicou?
8: O cara do carro pisou no freio bruscamente.
4: E o carro de trás bateu.
8: A quase causar um acidente.
2: Famoso engavetamento.
8: Essa parte do para-brisa do carro, o motociclista viu pelo retrovisor e contou pra passageira. Eu mesmo já quase causei um acidente por não enxergar o carro que vinha atrás da bandeira em um cruzamento na Avenida Manuel Elias. E aqui vai um recado pra politicagem, Alexandre. Se vocês vão esfregar mesmo na nossa cara as bandeiras de vocês...
2: Alô, politicagem!
8: Por favor, pensem na visibilidade que o trânsito precisa fluir com mais segurança.
2: Deixa pintar
8: mais. Sem mais.
4: É um troço tão desagradável, cara. Aliás, desagradável não diz. É nojento, cara. A quantidade de bandeirinha.
7: É uma sujeira.
4: Atrapalha o trânsito, atrapalha o pedestre, atrapalha tudo, cara. É uma poluição visual tenebrosa na cidade, que já é ruim.
2: Fiz uma barraca,
4: tá louco.
8: Esses dias eu passando umas 10h30 da noite pela Nilo Peçanha, e aí eles estavam recolhendo as bandeirolas.
4: Sim.
0: Mas eles não se dão por conta só de recolher, como eles param o carro onde querem,
4: claro,
0: na avenida.
4: Óbvio.
1: E se era calçada.
4: Óbvio.
1: Azar do goleiro.
0: Vou falar pra ti, a gente tem um monte de amigo que tá concorrendo aí agora, tem gente que a gente não conhece também. Esse troço não ajuda em nada, velho. Só gera antipatia
4: cara,
0: pro teu
4: eu tô
0: nome,
4: muito
0: velho.
4: Contigo.
0: Só gera antipatia.
4: Cara.
0: Tu suja a cidade com a tua cara, velho. Põe ideia na mesa, apresenta as coisas, para com essa briguinha
4: não,
0: inútil,
4: tem que atacar
0: ridícula.
4: Tem que atacar o outro.
0: E não fode a cidade, cara.
7: Eu tô com um método novo.
1: E ele não tem amigo político.
7: O meu método novo é quando veio o panfletinho do político A, eu abro o vidro e tá tocando a música do político B. E assim, e vice-versa.
4: É,
7: aí o cara fica num clima...
4: Eu nem abro o vidro.
7: O cara fica assim, não, ó, não pô, pego. Nem vou entregar.
4: Nem abro o vidro. Pode entrar, Rafael.
10: Obrigado, gente.
2: Eu tenho uma piada.
4: 12 minutos pra 7, qual é a piada, Ivan?
2: Vamos lá, então. Não quer deixar o... Falar,
4: quer sair ou quer fazer? Quer falar?
2: Fazer o tá? Político.
3: Usa o mesmo critério, agora tu tira ele. Tá, ele te interrompeu pra caramba.
2: Tá sumultuando o programa.
4: Pode sair, Rafinha. Pode sair, pode sair.
3: Isso é palhaçada.
4: Pode sair, mais um azulzinho pra ti. Vai. Vai.
0: Lê, abre uma live.
4: Vai, pode voltar na cláusula.
3: Então eu não vou voltar no final.
4: Vai sim. Vai ler um e-mail no final.
7: É uma ordem, né?
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2: Olha bem, rola, Rafinha, boa isso aí.
7: Meu, hoje tu tá voando no programa.
1: Cara, ele não tá ouvindo, ele segue sem ouvir, cara.
4: Deixa ele. 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
2: obrigado.
4: O preferido do Sul.
1: Prezados
4: manda bala
1: pletinhos.
4: Aí no nosso classificado.
2: Parabéns, Alexandre.
1: Pletinho. A família cresceu e a esposa se manifestou. Precisamos de um SUV. Por esse motivo, tô me despedindo do meu sedã. Um Kia Cerato 1.6, 16 válvulas.
2: Vai tacar, hein?
1: Flex automático 2019. Hoje tem 108 mil quilômetros.
4: Ih, vai a 700 mil, 1 milhão de quilômetros aí.
1: O valor dele é 82 mil reais.
2: Tá barato.
0: Marca australiana dura.
2: Isso é
1: embora
2: barato.
1: Embora seja uma tendência do público a opção pelo SUV, pra mim nenhum deles se apresenta e é tão imponente como um belo sedã.
2: Eu gosto desse bicho.
1: Quem dirige um sedã não se justifica, não dá explicação. Ele se
2: olha
1: basta.
2: A polícia já.
1: Meu carro, por todo o período que esteve e está comigo, foi amado e cuidado, porque também foi idealizado e desejado. Foi o carro que eu sempre planejei ter.
4: Boa.
1: Hoje me preparo para a despedida com um sentimento de satisfação. O carro está em Floripa, seguem fotos do bólido. Agradeço imensamente a oportunidade. Bólido.
2: Que cor é essa, Gomes? Que eu não estou conseguindo identificar.
0: Mas não
2: aqui,
0: era um Kia?
2: Que eu sou daltônico.
1: Acho que é um azul cobalto ou um prata azulado.
2: Mata.
4: Sandrinha tem a manha da cor.
2: É esmalte, né?
1: O e-mail para mais informações.
2: Manicure.
1: Não, esmalte.
2: É manicure.
4: É por causa do esmalte.
1: Não, esmalte é paixão suprema. Sensação gostosa.
4: Ah, sabe.
1: Esmalte nunca é cor de verdade.
3: Nunca é a cor simples.
1: Nada, é sempre amor proibido. Isso é nome de esmalte.
2: Que baita programa.
1: Azul cobalto não é nome de esmalte.
4: Isso
2: aí.
4: Tá bom. E-mail para compra.
1: RodrigoElias82@gmail.com.
2: Bom e-mail.
4: Gostava fazer um cerato no pretinho,
2: mas
4: Rodrigo.
2: É bom,
1: Rodrigo Elias 82@gmail.com. O Joia sempre fala, quando o e-mail é Kia no PB, ele diz que o e-mail é ruim. Aí o e-mail é Rodrigo Elias 82.
2: O que eu falei hoje?
4: É ruim.
2: Que é baita e-mail, cara.
4: É ruim o e-mail.
2: Não é o nome do cara, mas o nome do cara.
4: É
2: ruim, é
4: bom. É ruim.
2: Então é ruim, né?
1: Mas o cara é bom.
2: Não, o cara falou que é ruim.
4: O que tu acha que é?
2: O nome do cara é Rodrigo Elias.
4: Eu acho que é ruim.
1: Rodrigo Elias.
2: Eu achei que era bom, mas tu acha que é ruim, eu acho que é ruim.
4: Ah, tu vai achar ruim porque eu acho ruim.
2: Claro,
4: ou seja, tu não tem a menor personalidade.
2: Tu me deu emprego, nego.
4: Tá, mas tu nem por isso tu precisa...
2: Só um pouquinho que ele tem, que ele... Tu assina o gibi dele.
4: Claro, assim,
2: eu venho há mais tempo aqui, eu não ganho nada.
4: Mas é que tu não traz o documento. Tu roubou o meu crachá.
2: Ah, isso aí é um detalhe. Vou contar uma piada, então.
4: Vamos.
2: O homem, o político, ele estava chegando para fazer a política.
4: Volta já. 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
4: Tamo de volta com o Pretinho Básico, 1 minuto para 7. Rafinha tá de volta. Eu queria ler um e-mail aqui. Não, o povo não pediu.
3: Recebi diversas mensagens.
4: Acredito.
1: Quantas?
3: 36.
4: Tá. Eu e minha cicatriz de cesárea. Opa, eu preciso ler este e-mail antes de ir embora, maionese.
2: Ah, não vou me conter.
4: Olá, Pretinho, sou ouvinte nova de vocês. Tenho 33 anos, sempre soube da existência do PB. Aliás, o PB começou quando ela tinha 13. Mas virei ouvinte assídua há poucos anos. Resolvi vir... Opa, escreve muito bem a nossa ouvinte Bruna de Osório.
3: Mas não,
4: resolvi vir hoje para dizer que o Léo mudou um ponto de vista que eu tinha. Tenho 2 filhos e ambos nasceram de cesárea.
2: Aí sim.
4: Eu, enquanto mãe, não ligo para a cicatriz. Porém, enquanto mulher... Me incomodo muito com a marca.
2: Não precisa.
3: Faz uma tatuagem de arame farpado ali.
2: faz um tribal.
1: Não tem como, né, meu?
4: Vai demonstrar um conhecimento.
2: É o contraceptivo lá.
4: Sinto vergonha, reviro os olhos quando vejo, escondo, enfim.
2: É o braille do prazer.
4: Só que esses dias eu olhei pra cicatriz da cesárea e comecei a rir.
2: Nada.
4: Lembrei do Léo e seus personagens dizendo que adoram uma cicatriz de cesárea.
2: É só maionese que gosta.
4: Obrigada, Léo. Obrigada, maionese. Hoje olho para minha cicatriz com um pouco mais de leveza.
2: É isso que eu faço com as mulheres. Ajudo elas a verem o mundo de uma forma melhor. Eu vendo colírio.
4: Beijo em todos, mandou a Bruna de Osório. Obrigado,
2: Bruna.
4: 7 horas da noite, vamos abrir aqui a escolha para o craque do episódio. Hã?
3: Ele é uma piada.
4: Mas tu foi expulso 3 vezes, maninho.
2: Pede uma música pro Nick.
4: 3 vezes.
3: Tem razão. Não vamos atrapalhar, porque a gente tem uma rede aqui e a gente é responsável.
2: Quer pescar agora?
4: Qual é o tamanho da piada que tem pra contar?
3: É grande, é grande.
1: Tá parecendo o Tarso, cara, usando o boletom.
4: É do mestre?
3: É do mestre.
4: Não, do mestre eu não quero ouvir.
3: Tu não gosta do mestre?
4: Eu adoro o mestre, cara, mas não quero mais ouvir o mestre hoje. Eu tô cansado de mestre já.
3: Parece um esperma, né, com esse capuz.
4: Parece um esperma perdedor. O espermatozoide.
3: O que não chega.
4: Isso.
1: O que
4: lá.
1: Caiu no ralo.
2: O do ralo,
3: Eu vou ser por último voto.
4: Pode sair votando, Rafinha.
3: Sou o último.
4: Não é.
3: Eu decido.
4: Vermelhinho pra ti. Agora vai. Agora pode ir embora, garotão.
26: Você ficou cocô.
4: Meu, eu vou te falar um troço.
26: Pegue o seu banquinho.
4: Eu vou te falar um troço.
26: Saia do pretinho.
4: Vou te falar um troço. Até o fim do ano eu vou te doutrinar.
2: Ih, vai levar.
11: Vem de chicote, algema, corda de alpinista, o alemão te fuça. 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
2: Vita Bento.
4: Pode votar, Joia Rara.
2: Não sabia que tava dominatrix.
12: Fala, amigo.
4: Vota.
12: Tá, mas peraí. Eu não sou o Rafael que tá assim comigo assim, nego.
4: Não, não tô assim
12: Me
4: contigo.
12: Comportei, não,
2: ele veio. É violento, ele
12: ah,
2: é violento.
12: Veio nessa comigo, nego. Pô, sou teu fã.
4: Eu também sou teu fã. Desculpa, Joia Rara quer votar?
12: Não.
3: Quando é que tu vai pra fazenda, Joia?
12: Nego, eu quero votar, ele.
4: Então sai. Não quer votar, sai.
12: Era
4: sai, sai, passa. Não, isso, adorei. Eu também tô brincando, mas sai.
12: Eu falei que não tava brincando nesse programa. Tu falou que não era o lugar. Aí eu brinquei e tu tá me expulsando.
4: Ih, eu tô brincando não. De te expulsar, ó.
12: Eu
4: que engraçado.
12: Ficar.
4: Não, não vai.
12: Não, não, tá
4: tu
12: bom.
4: Não vai brincar de ficar.
2: Eu vou brincar de ficar um doente.
4: Johnny Vasconcelos vai votar ou vai enredar?
3: Eu vou votar, né?
4: Então voto, né, Johnny?
3: Não vou me atrapalhar.
4: Porque
3: mais.
4: Porque tu eu não expulsaria, Johnny. Tu é muito querido não, pra expulsar.
3: Por eliminação, né? Eu vou votar no Rafael Gomes.
4: Rafael Gomes, tá ótimo.
3: Por
4: voto.
3: Por eliminação, né?
4: Como eliminação? Tem mais três pra votar.
2: Nossa, que baita voto, Johnny. Obrigado.
3: Pra terminar bem o dia. O cara voltar pra casa pensando.
4: E tu, Gomes, vai votar em quem?
2: No palhaço maionese que ressignificou a cesárea.
4: Boa, verdade. Verdade. Pô, que legal a nossa ouvinte, né? Passou a olhar pra, pra cicatriz de cesariana dela com outros olhos.
2: Que ela mande uma foto agora pro arroba o gordo Léo.
4: Que isso.
2: Mas ele ressignificou que... pra ela.
4: Não,
2: ela
4: mas não é a tanto. Não é a tanto. Achei indelicado da
2: Peço
4: tua parte.
2: Peço desculpas.
4: Aceito.
2: Mas ele aceita.
4: Maionese, vai votar em quem, querido?
2: Primeira coisa é que o gordo Léo é um homem casado.
4: Respeito. Sim, mas o maionese não.
2: Eu não sou, eu sou da vida. Deu pau, mas dá pra mim. Arroba palhaço maionese 124.
4: 124?
2: Isso, já tinha 123.
4: Isso me pega muito, cara.
2: Vou pedir para as pessoas irem no arroba gordo Léo e comentarem o último vídeo do Ivan escrevendo
4: cesárea.
2: Tá. Só isso.
4: E tu vai votar em quem?
2: Eu vou. Cicatriz Cesárea, eu quero que escreva. Eu vou votar, sabe em quem?
4: Em
2: vou
4: quem?
2: Votar em você.
4: Em mim, por quê?
2: Porque o Ivan deu uma ideia e você acatou.
4: Qual ideia?
2: De dar um cartão azul pro Rafinha cada vez que ele voltasse.
4: Puta, acabei não contando pra ele.
2: E ele vai saber nunca.
4: Nunca, é.
2: Nunca.
3: Ah, vamos contar pra ele.
4: Talvez né? Conte, é.
2: Ah, nem vê as mensagens. Vou embora, Alexandre, que eu
4: obrigado
2: tenho
4: um show pelo teu voto, Maionese. Onde vai ser o teu show?
2: Vou fazer um show aqui embaixo, aqui mesmo, na 0 Hora 99. Vamos estar ensaiando um
4: na
2: show
4: na frente
2: novo.
4: Ali? É.
2: Isso.
4: Pra quem estiver saindo da empresa agora
2: vou
4: vai te assistir.
2: Vou estar cantando Renato
4: Russo. Galera vai adorar.
2: A pedido do entretenimento da casa.
4: Legal.
3: É que tá chovendo, né?
4: Legal. 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Rodrigo Adams, votarias em quem?
3: Voto em ti.
4: Obrigado, Adams, por algum motivo especial?
3: Pela tua tolerância, paciência, por tua enormidade.
2: Expulsou o cara 4 vezes.
3: Mas é porque...
4: Sentimento, mano.
3: Eu teria que ter expulsado 8.
4: Tetetimento.
2: Faltou o programa pra expulsar.
3: É verdade.
4: Votou em mim, então eu tenho 2 votos.
3: Isso.
4: Eu tenho 2 votos, Rafael Gomes tem 1 voto.
3: E o Palhaço Maionese tem 1.
2: Mas é um voto por eliminação do Gomes,
4: cara,
2: né?
4: Cara, meu telefone tá tocando, eu vou precisar atender.
2: Claro.
4: Alô?
14: Ô, meu.
4: Quê, meu? Tô no ar ainda, Rafa. Aí, que... Rafa. Tô no ar, meu.
14: Tá me ouvindo?
4: Tô te ouvindo. O que que houve?
14: Ô, meu, cuidado, tem blitz na saída da rádio. Pra nós dois é ruim.
3: Eu mudo meu voto, eu voto no Rafinha.
4: Não, Rafinha não tá na rádio. Rafinha não tá no programa. Que, cara, eu tenho carteira, tô com IPVA em dia, tá tudo certo pra mim, cara.
14: Tá, então avisa os curinhos, então.
4: Tá, mas eles também têm, só quem não tem carteira é tu.
14: Tá, então vou votar no ex.
4: Boa, tchau.
3: Do nada.
2: Não, e todos os alarmes do carro ativando.
3: É, o volume do rádio alto.
4: É, ai, que loucura. Eu vou votar em Rafael Gomes para entregar a ele altruisticamente o craque do programa. Eu não vou aceitar ser o craque do programa, eu vou entregar para Rafael Gomes.
2: Ô, meu, é o que sobrou, cara.
3: Cara, eu sou o craque culposo.
4: Isso.
3: Primeira vez
4: sem intenção de ser craque.
3: Primeira vez tem um craque culposo no programa. Ninguém queria votar em mim, foi eleito.
15: Eu votei pra eliminação e tu votou pra não ganhar.
2: Isso, cara.
3: Craque sem intenção de ganhar. Obrigado, Alexandre.
4: Valeu. 7:06. Desculpa pelo atraso, Pretinho. Vai embora, mas volta amanhã, 1 da tarde. Volte com a gente. Até lá. Você nos... capta, você nos pega, você nos consome em todas as redes sociais do Pretinho e também em ATL TV. Um abraço, boa noite, tchau!
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2: Muito bem, 7h12, noite de terça-feira chuvosa em praticamente todo o estado de Santa Catarina. Aquela coisa que estamos sedentos por uma primavera mais florida, com uma temperatura mais agradável, menos úmido assim. A gente quer um tempo mais seco, sol. Quer dizer, a gente, estou falando o seu nome, talvez você esteja gostando do jeito que está. Perdão, desculpa. Me passei. Já comecei assim, entrando dessa maneira. Calma! Tá bom, desculpas feitas aqui e reconhecido o equívoco. Boa noite para você, olha, muito mais agradável. Espero que esteja bacana para você o tempo que se apresenta. Olha aí, tá vendo? Assim que é bom. Assim é melhor, não criamos animosidade. Pusemos e devemos nos dar muito bem. A noite há de ser agradável, mas ainda mais daqui para frente com boas canções. É o caso do Mr. P na rede até as 9 e depois com o pijama a partir das 10. Já partimos para a primeira canção e começamos maravilhosamente bem com som.

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0: estamos na Atlântida, 27 para as 8. Encerramos a primeira meia hora. Vamos para o intervalo, voltamos em seguida. Calma, que é rápido. Mr. P na rede, volta já.
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0: 19 para as 8, boa noite de terça-feira. Vamos com Foo Fighters aqui na Atlântida.

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1: 8:09. Vamos em frente, agora tem J Quest acendo farol. Ao vivo no Atlântida Celebration.
30: Oh, vocês conhecem isso?
31: Se alguém...
30: Então já é Floripa, viva Tim Maia!

0: Estamos na Atlântida, nesta noite de terça-feira. Chuvosa em alguns pontos, nublada em outros, assim. Seguimos, 8h29, vamos para o intervalo depois de Lola e Yang e voltamos em seguida. Mr. P na rede, volta já.
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2: 23 para as 9, seguimos. Meia hora final do Mr. P na rede aqui na Atlântida. Boa noite, de terça tem Skank.

0: Vemos Ted Swings, Pet Dreams, encerrando o Mr. P na rede de hoje, 8 para as 9. Sexta-feira, vou discotecar no Voodoo Bar, no centrinho de Floripa. E no sábado, tenho meu stand-up no Comedy, Porão Comedy, em Balneário Camboriú. Convite feito, sábado, Balneário Camboriú, Porão Comedy, o meu stand-up. Volto logo mais às 10 com o pijama por aqui.
1: E a sequência da noite, contemple as suas expectativas positivas. Encerramos aqui, Mr. P na rede. Aí está. 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
4: E olha só a dúvida da Bruna. Doutor, sou virgem e queria saber se é verdade que da primeira vez não tem risco de gravidez. Bruna, não, não e não. A primeira vez também tem risco de gravidez. Ela não traz nenhuma proteção especial contra uma gestação indesejada. O fato do ímen estar presente na entrada da vagina não te protege. Se você tiver penetração vaginal e se os espermatozoides estiverem dentro do canal vaginal, portanto, com risco de entrar em contato com o óvulo, existe sim a possibilidade de gravidez, mesmo da primeira vez, tá? Por isso, se a pessoa não quer engravidar, a prevenção precisa existir desde a primeira vez. Vale lembrar, se você usar camisinha, além de prevenir contra a gravidez indesejada, você também se protege contra as infecções sexualmente transmissíveis. E não custa lembrar que o método contraceptivo hormonal é o método mais eficaz que a gente tem para prevenção de gravidez. E para definir que método você vai usar, é importante consultar o ginecologista antes da primeira vez. Boa sorte. Dúvidas? @ Jairo Bauer Oficial.
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0: Está no ar a Voz do Brasil. 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
1: Olá, boa noite.
2: Boa noite para você que nos acompanha em todo o país.
1: Terça-feira, 29 de setembro de 2026.
2: Vamos aos destaques do dia.
1: Trabalho e emprego.
2: População ocupada ultrapassa os 103 milhões de pessoas de junho a agosto.
1: Um índice de 58%, segundo dados do IBGE.
2: E de acordo com o CAGED, foram criados em 2026 mais de 1 milhão e 1.000 postos de trabalho. Graziela Mendonça.
3: Segundo dados do novo CAGED, o Cadastro Geral de Empregados e Desempregados, foram 166 mil novas vagas de trabalho de carteira assinada criadas em agosto deste ano.
1: O governo pede retirada do ar de mais de 5 mil sites de apostas ilegais.
2: E a ação contra bets irregulares remove 390 páginas e perfis das redes sociais. Luana Karen.
4: Ainda como parte das medidas de combate às bets, as lojas de aplicativos foram notificadas para a retirada de 186 apps até o dia 6 de outubro.
1: E vamos falar hoje sobre a prova de vida do INSS.
2: Atualmente é feita de forma automática com cruzamento de dados oficiais.
1: E uma outra oportunidade para a comprovação é comparecer às urnas durante as eleições.
2: Quem vai dar os detalhes é a presidente do INSS, Ana Cristina Silveira.
5: O TSE, que tem uma base que é consolidada, conseguem fazer, após a votação, enviar esses dados para o INSS e com isso a gente consegue fazer a comprovação da vida e continuar com esse benefício ativo.
1: Hoje, na apresentação da Voz do Brasil, eu, Mariana Tundman e Luciano Seixas.
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1: Desde a publicação da medida provisória que proíbe apostas online no Brasil, na última sexta-feira, foram intensificadas as ações de combate à prática.
2: Bloqueio de sites, remoção de sites e perfis, retirada do ar de aplicativos e conteúdos de publicidade.
1: Os detalhes foram apresentados em uma coletiva de imprensa hoje em Brasília.
4: Em três dias, entre 27 e 29 de setembro, após a edição da medida provisória que proíbe as bets no Brasil, o Ministério da Justiça e Segurança Pública encaminhou à Anatel o pedido de bloqueio de mais de 5.200 sites ilegais de apostas. Quase 400 páginas e perfis em redes sociais tiveram remoção solicitada. De acordo com o secretário nacional de Segurança Pública, Chico Lucas, a medida permitiu aos órgãos competentes seguir o rastro do dinheiro movimentado pelas casas de apostas.
6: Nós não tínhamos instrumentos legais para ir atrás do dinheiro. A MP trouxe obrigações às instituições financeiras, o Banco Central já regulamentou duas resoluções e essas resoluções permitem que nós possamos ir atrás de para onde vai o dinheiro. Isso representou, nos três primeiros dias, uma queda do número de PIC